0: atendimento 24 horas e vai contribuir para o atendimento dos pacientes.
1: Para isso, as UTIs inteligentes vão utilizar a conectividade e a inteligência artificial, como destacou o ministro da Saúde, Alexandre Padilha.
2: Inteligência artificial é uma realidade quando é aplicada a uma estrutura, ou seja, trazer essa incorporação tecnológica para servir os pacientes do SUS. Isso é inovação com acesso. Essa é uma tecnologia que vai ser apropriada também pelos hospitais privados, pela saúde suplementar, vai crescendo a densidade tecnológica do país.
0: A expectativa é reduzir as complicações clínicas e o tempo de internação dos pacientes, aumentar a rotatividade dos leitos e o acesso aos serviços do SUS.
1: Início das aulas desperta aquele interesse pelo material novinho que vai acompanhar o aluno durante toda a jornada daquele ano.
0: Escolas públicas de todo o país têm até a próxima terça-feira para decidir quais livros serão usados pelos próximos 4 anos.
3: Escolas públicas de todo o Brasil têm até o dia 8 de setembro para escolher os livros didáticos que serão utilizados nos próximos 4 anos por estudantes e professores do 1º ao 5º ano do ensino fundamental. O processo de seleção faz parte do Programa Nacional do Livro e do Material Didático, iniciativa executada pelo Fundo Nacional de Desenvolvimento da Educação, o FNDE, em conjunto com o Ministério da Educação. Para auxiliar as equipes na decisão, Fernanda Pacobaíba, presidente do FNDE, explica que o MEC disponibiliza o Guia Digital, ferramenta que reúne informações sobre as obras aprovadas. Segundo Fernanda Pacobaíba, os livros selecionados passam por uma análise criteriosa.
4: O que o FNDE disponibiliza a partir de uma seleção junto com o Ministério da Educação, quais foram as obras selecionadas. Então, vamos imaginar, para português, tem 4 possibilidades. E aí é o professor, junto com a rede, que vai dizer, ah, eu quero a obra do autor X, porque ela tem mais a ver com a minha peculiaridade aqui.
3: A escolha dos materiais, segundo a orientação do MEC, deve ser realizada de forma coletiva, incluindo professores, coordenadores e gestores escolares. E essa decisão tem até oficina para preparar toda a equipe na escola pública onde a Juliana Cristina Silva trabalha, em Brasília. Ela é coordenadora pedagógica e afirma que é fundamental que os livros atendam à realidade dos estudantes.
5: Professora, o que está na sala de aula mais próximo ao aluno?
3: Roberto Alves, diretor da mesma escola onde a Juliana trabalha, conta que mesmo em um cenário cada vez mais cheio de telas e aparelhos eletrônicos, o livro didático segue como um aliado essencial no processo de ensino e aprendizagem.
6: O livro físico, ele é muito importante ainda, apesar de tanta tecnologia, né? Então as crianças gostam de receber, coloca o nome, coloca o telefone, coloca a série, porque não pode perder o livro, tem que ter cuidado, o livro é um passeio.
3: Após a análise das obras e a definição dos livros escolhidos, o diretor da escola ainda deve enviar o registro no sistema PNLD Gestão, com acesso pela conta gov.br. Reportagem Gabriela Noronha.
1: E professores podem ter acesso a descontos em compras e serviços. Para isso, devem participar da iniciativa #TôComProf.
0: Com mais de 40 empresas físicas e online aderiram à iniciativa de bancos e farmácias a aplicativos de alimentação e cursos de pós-graduação.
1: As empresas podem ser identificadas por meio do selo #TôComProf ou ser verificadas na página do programa no portal do MEC.
0: Para ter acesso aos benefícios, basta apresentar a Carteira Nacional Docente do Brasil.
1: O documento pode ser solicitado por professores da educação básica e superior de escolas públicas e privadas de todo o país, que estejam no exercício da profissão.
0: Confira como obter o documento com Graziela Mendonça.
7: Professores da educação básica e superior já podem solicitar a Carteira Nacional Docente do Brasil. O documento pode ser emitido por profissionais em exercício em instituições públicas ou privadas de todo o país. A solicitação é feita pela internet, no sistema oficial da Carteira Nacional Docente, com acesso pela conta gov.br. O sistema verifica os critérios de elegibilidade e os dados do vínculo com a instituição de ensino. Para solicitar o documento, crédito, é necessário ter o CPF regular e cadastro ativo no E-Social pelo empregador. Depois da conferência dos dados, o professor deve completar o cadastro, enviar uma foto e confirmar as informações para a emissão da versão digital. O documento tem validade de 10 anos e possui QR Code para verificação. Ele também permite acesso a benefícios previstos para professores, como descontos em hotéis, estabelecimentos credenciados e eventos culturais, além de condições específicas em produtos e serviços. Para saber mais e solicitar a Carteira Nacional Docente, acesse maisprofessores.mec.gov.br. Graziela Mendonça, para a Voz do Brasil.
1: E por falar em pesquisa, você que é professor da educação básica, uma oportunidade de formação profissional e acadêmica.
0: O Ministério da Educação e a Coordenação de Aperfeiçoamento de Pessoal de Nível Superior, a CAPES, divulgaram mais de 8 mil vagas em cursos de pós-graduação para docentes da rede pública de ensino.
1: As oportunidades contemplam mestrado e doutorado acadêmico em áreas como matemática, letras, biologia, história e demais áreas do currículo escolar.
0: Também serão oferecidas mais de 1.000 vagas para mestrados profissionais nas áreas de educação inclusiva e educação tecnológica.
1: Os interessados podem se inscrever pelo portal Formação Mais Professores no endereço gov.br/mec.
0: Uma mistura improvável que promete construir casas mais frescas e sustentáveis.
1: Cientistas da Universidade Federal de Lavras, em Minas Gerais, desenvolveram um bloco de concreto usando fibra de coco e restos de mineração.
0: O novo material reduz a transferência de calor e pode criar ambientes mais confortáveis.
1: Os detalhes dessa novidade você confere agora no quadro Ciência em Prática.
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9: Uma forma sustentável para um velho conhecido da construção civil. Um bloco de concreto mais resistente, feito com fibra de coco e resíduos de mineração da rocha quartzito.
10: Sou Isabelle Cristine de Carvalho Terra, sou engenheira civil e doutora em engenharia de biomateriais da Universidade Federal de Lavras. A pesquisa, ela teve como objetivo avaliar a possibilidade de produzir blocos de concreto para alvenaria incorporando dois tipos de resíduos. Resíduo de quartzito, que é proveniente da mineração, e fibras de coco, proveniente de resíduos agroindustriais.
9: Dois ingredientes inusitados e uma receita que promete conforto para os lares brasileiros. Os blocos de concreto prometem amenizar o calorão dos materiais tradicionais.
10: Os blocos convencionais de concreto, eles podem apresentar elevada transferência de calor. Então, a pesquisa mostrou que a utilização das fibras de coco reduz a condutividade térmica dos blocos. Então, na prática, isso pode contribuir para menor transferência de calor, ambientes internos mais confortáveis, menor necessidade de climatização artificial, possibilidade de redução do consumo de energia. A contribuição ambiental da pesquisa, ela é bastante significativa, porque ela transforma dois materiais que seriam considerados resíduos em matérias-primas para a construção civil. A incorporação desse material em blocos de concreto oferece uma alternativa de destinação tecnicamente viável. Isso representa uma lógica de economia circular.
9: Acompanhe a pesquisa na página da Universidade Federal de Lavras. E esse foi o Ciência na Prática, com produção de Warby Calil e edição de Edinaldo Júnior. E nosso encontro com o Saber Científico volta na próxima semana. Até lá!
0: O Pix tem novas regras para que os usuários tenham mais clareza para contestar uma operação identificada como fraude ou golpe.
1: As mudanças deverão ser efetuadas pelos bancos, dando mais liberdade para que o usuário encaminhe documentos e informações.
11: Disponível desde 1º de outubro de 2025 nos aplicativos das instituições que oferecem um Pix, a funcionalidade de contestação por meio do Mecanismo Especial de Devolução, MED, passa a contar com uma jornada mais orientativa. O sistema vai facilitar a identificação do tipo de golpe e a vítima terá um campo disponível para descrever como ocorreu a situação, inclusive com a possibilidade de anexar documentos e comprovantes que serão analisados pela instituição financeira. O MED também vai trazer orientações em casos que não envolvam fraudes, como a não entrega de produtos comprados por meio do Pix, direcionando o usuário para os canais de atendimento do consumidor. Outras mudanças se referem a funcionalidades dos aplicativos. As instituições deverão informar quando houver mudanças no destinatário de contatos salvos para operações de Pix. A função PIX automático deverá trazer em destaque a identificação do recebedor. As novas regras entram em vigor em 1º de março de 2027. O prazo é para que as instituições façam as alterações em seus aplicativos. Nazi Brum, para a Voz do Brasil.
0: Rico em proteína e nutrientes, como por exemplo ômega 3, uma gordura boa que faz bem para o cérebro e para o coração.
1: Pode ser feito assado, cozido, grelhado, ensopado.
0: Estamos falando de peixes e frutos do mar.
1: E já começou a semana do pescado, que estimula o consumo dessa carne tão saudável.
12: Incentivar o consumo de pescado no Brasil. Esse é o objetivo da Semana do Pescado, que este ano é realizada entre 1º e 15 de setembro. Criada em 2003 pelo Ministério da Pesca e Aquicultura, a iniciativa também tem o objetivo de valorizar o empreendedorismo pesqueiro. A campanha propõe que as pessoas criem o hábito de incluir o consumo do pescado ao menos uma vez por semana.

0: tá em Itambaqui.
1: O peixe foi o meio de sobrevivência do seu Francisco dos Santos Bezerra, que desde os 9 anos de idade já acompanhava o pai, que era pescador. Hoje, aos 65 anos, está aposentado da profissão.
2: Saía assim 2:30 da manhã e quando era 1 hora da tarde já estava chegando de volta. Minha família toda eu criei a custa de pescaria.
1: E foi justamente o pescado que fez a merendeira Marli Pereira de Souza ganhar até prêmio. Só de saber os ingredientes, já dá a vontade de experimentar essa receita, que leva o nome de peixe joia rara.
3: Leite de coco, extrato de tomate, vem a batata inglesa, vem o queijo mussarela, que dá todo o diferencial, né? Todo o sabor do peixe. Nós colocamos o tomate, a cebola, o pimentão, a manteiga, para dar aquela refogada, aquela apurada, e é onde vai dando sabor.
1: E esse prato é um dos preferidos de Ana Júlia Ramos da Silva, de 9 anos.
4: Gosto muito do peixe porque o peixe é macio e também do queijo e da batata.
1: A diretora escolar Maria Ângela Rolim de Oliveira garante que os alunos aprovam essa refeição.
5: Na escola, a gente usa muitas estratégias para a criança aceitar bem o peixe. Então, aqui na escola, eles amam o peixe assado. Eles amam esse peixe, né, que a nossa merendeira faz com batata, com queijo mussarela. Então, assim, tem uma boa aceitação.
1: O pescado chega até as escolas públicas de diferentes regiões do país por meio do PNAE, o Programa Nacional de Alimentação Escolar. Uma pesquisa nacional realizada pelo FNDE, em parceria com o Ministério da Educação e o Ministério da Pesca e Aquicultura, aponta o potencial de ampliação do pescado na merenda escolar. O levantamento revela que a inclusão do pescado nas escolas ainda possui espaço para crescimento. O ministro da Pesca e Aquicultura, Édipo Araújo, ressalta que a cadeia produtiva nacional está muito organizada e preparada para atender a demanda.
6: São pescadores, pescadoras, armadores, aquicultores, feiras e empresas que envolvem essa cadeia. O pescado brasileiro, ele precisa estar no centro da mesa da população brasileira.
1: E quem ficou com vontade de comer peixe pode conferir receitas, espécies de peixes, além de dicas sobre como escolher o pescado, saber se ele está fresco e bem armazenado no site comapescado.com.br. Reportagem Luciana Colares de Holanda.
7: Uma plataforma abre possibilidades para que pessoas com deficiência pratiquem atividades esportivas.
8: Mas quem pode participar? No Paradesporto, atletas com diferentes tipos de deficiência podem competir.
7: Para promover disputas justas e significativas, existe um sistema de classificação que determina quem é elegível para competir e agrupa os atletas em classes esportivas, considerando o impacto da deficiência nas atividades fundamentais de cada modalidade.
9: Atleta paralímpica de tênis de mesa, Carla Maia, conta como o esporte transformou sua vida.
10: Trouxe propósito, me trouxe desafio, me trouxe saúde, oportunidade até como repórter depois. Por isso eu indico para todo mundo.
9: E para quem deseja começar a praticar uma modalidade paralímpica, como Carla Maia, o Comitê Paralímpico Brasileiro oferece uma plataforma que reúne orientações sobre como dar os primeiros passos e permite localizar clubes e associações que desenvolvem atividades esportivas adaptadas. A página Quero Ser Atleta Paralímpico está disponível no site cpb.org.br. Ela apresenta informações para quem pretende iniciar no esporte, seja por lazer e inclusão, ou seja, com o objetivo de seguir uma trajetória no alto rendimento. A ferramenta também facilita a busca por instituições que atuam no esporte paralímpico. Segundo o Comitê Paralímpico, existem atualmente mais de 1.000 associações dedicadas ao desporto para pessoas com deficiência em todas as regiões do Brasil. O secretário nacional de Paradesporto do Ministério de Esporte, Fábio Araújo, explica qual é o primeiro passo para encontrar a modalidade adequada.
11: Então, procure uma entidade que ofereça um esporte inclusivo
0: acessível e seguro, porque quando você insere o esporte na sua vida, você não está falando só de competição, você está falando de empoderamento, que ela vai buscar uma educação melhor, uma vida social, ela vai buscar seus direitos, ela vai buscar emprego melhor. Então o esporte é a porta de entrada para muitas outras coisas dentro da vida da pessoa com deficiência.
9: E o tipo de deficiência e como ela impacta a execução das atividades não impede a prática de qualquer modalidade. No paradesporto, os atletas passam por uma classificação. O objetivo é minimizar o impacto da deficiência sobre o resultado da competição. O processo é realizado por classificadores certificados que levam em consideração quanto a deficiência afeta a execução das tarefas e atividades fundamentais de determinado esporte. Assim, os atletas podem competir de forma justa em cada modalidade. Reportagem Cleide Lopes.
8: Dia 7 de setembro, próxima segunda-feira, celebramos a independência do Brasil. Mas para chegar a essa conquista, a história começou bem antes de 1822.
7: Foi resultado de um processo que não ocorreu apenas às margens do Ipiranga, mas que envolveu guerras na Europa e Brasil.
8: E não só com personagens dos livros, mas brasileiros anônimos em diversas regiões do país.
7: Vamos conhecer um pouco mais sobre essa história na reportagem de Graziele Bezerra.
11: No início do século XIX, a Europa estava em guerra. O imperador francês Napoleão Bonaparte decretou o impedimento do comércio dos países europeus com a Inglaterra. Diante da recusa de Portugal em aderir e a ameaça de uma invasão francesa, o príncipe regente Dom João decidiu transferir a corte portuguesa para o Rio de Janeiro. Foi então que o Brasil deixou de ser colônia e passou a integrar o Reino Unido de Portugal. Anos depois, com a queda de Napoleão na Europa, as cortes portuguesas passaram a exigir o retorno da família real. Dom João retornou a Portugal, mas deixou aqui seu filho, Dom Pedro I, que protagonizou o chamado Dia do Fico. Em 9 de janeiro de 1822, conforme relembra o escritor e jornalista Laurentino Gomes.
12: Dom Pedro, pressionado pelas cortes constituintes que queriam que ele voltasse a Portugal, ele decide, não, se é para o bem da nação e felicidade geral de todos, eu fico. Ou seja, é um rompimento entre o herdeiro da coroa portuguesa e a monarquia que estava em Lisboa. E a partir daí, diria assim, que o processo se torna irreversível, né?
11: No dia 7 de setembro, nas proximidades do rio Ipiranga, Dom Pedro recebeu cartas com notícias e decisões das cortes portuguesas. E foi ali que ocorreu o episódio que entrou para a história como o Grito da Independência. Como detalha o historiador e diretor do Museu do Ipiranga, Paulo Garcês Marins.
13: Aqui foi declarada a independência, porém, essa independência foi pactuada no Rio de Janeiro, naquilo que viria a se tornar a Corte Imperial. Com as elites do país fazendo um movimento bastante conservador nesse processo de independência.
11: Outros personagens tiveram participação direta no processo de independência, como o ministro José Bonifácio e a princesa Leopoldina, esposa de Dom Pedro. Sem eles, provavelmente Dom Pedro não teria conseguido aguentar a pressão entre a corte de Lisboa e os interesses brasileiros, segundo o jornalista e escritor Laurentino Gomes. Mas ele lembra também de outros brasileiros que protagonizaram a independência.
12: Os brasileiros de 1821 e 1822 sonharam grande. Brasileiros ricos, imperiais, mas também brasileiros pobres, brasileiros escravizados, brasileiros simples, anônimos. Sonharam que o Brasil poderia se manter como um país unido, que não se dividisse, um país que se tornasse independente de Portugal e tivesse grandes ambições. Esse Brasil aconteceu, nós temos o Brasil hoje graças aos sonhos daquela época.
11: Para consolidar a independência, ocorreram confrontos em diferentes regiões do país. Houve combates e mortes no Ceará, no Piauí, no Pará e, sobretudo, na Bahia, onde foram desencadeadas as batalhas de Pirajá e de Itaparica. com colaboração de Malu Prado, reportagem Graziele Bezerra.
8: Quem estava na lista de espera do ProUni e foi chamado tem até o dia 14 de setembro para comprovar as informações apresentadas na inscrição.
7: A documentação deve ser entregue à instituição de ensino indicada pelo candidato.
8: Cada faculdade ou universidade define o formato de recebimento dos documentos exigidos, que pode ser presencial ou online.
7: Quem não apresentar os dados no prazo, perde a vaga.
8: O programa Universidade para Todos usa a nota do Enem para conceder bolsas em instituições particulares de ensino.
7: E essas foram as notícias do governo federal.
8: Uma realização da Secretaria de Comunicação Social da Presidência da República.
7: Com produção da empresa Brasil de Comunicação.
8: Fique agora com as notícias do Poder Judiciário e do Congresso Nacional. Boa noite.
7: Boa noite para você. Até amanhã.
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15: Jornada Ítalo-Hispano-Brasileira de Direito Público foi encerrada no Supremo Tribunal Federal com um debate sobre integridade do processo democrático eleitoral.
16: Para STJ, comprador de celular defeituoso, não está dispensado automaticamente de aguardar prazo legal para conserto.
15: Bancário chamado de devagarinho, obtém aumento de indenização na Justiça.
16: Boa noite, eu sou o Arthur Filho.
15: E eu sou Walter Lima.
16: A 17ª Jornada Ítalo-Hispano-Brasileira de Direito Público foi encerrada nesta quinta-feira no Supremo Tribunal Federal com debate sobre integridade do processo democrático eleitoral e o papel da justiça constitucional.
15: O encontro, iniciado ontem, reuniu magistrados, professores e pesquisadores do Brasil, da Itália e da Espanha. Marta Ferreira.
17: A jornada teve como tema resistência democrática e justiça constitucional. Na terceira e última sessão do evento, os debates abordaram a atuação da justiça constitucional para garantir a regularidade das eleições. O diretor do Centro de Estudos Constitucionais do STF, Fernando Facuri Scaff, apresentou o panorama dos acontecimentos posteriores às eleições presidenciais de 2022 e exibiu vídeo institucional sobre os ataques às sedes dos três poderes em 8 de janeiro de 2023. Ele citou as investigações, os processos e os julgamentos decorrentes dos ataques. Segundo Scaff, o cenário político brasileiro continua marcado por disputas intensas e críticas ao Supremo e ao sistema de justiça.
16: STJ entende que comprador de celular defeituoso não está dispensado automaticamente de aguardar prazo legal para o conserto.
15: O prazo definido em lei é de até 30 dias para o fornecedor resolver o problema. Fátima Uchoa.
18: A Defensoria Pública do Rio de Janeiro ajuizou ação civil pública contra as operadoras Claro, Oi, Tim e Vivo, alegando que o celular é produto essencial e por isso seria abusiva a prática dos fornecedores de não disponibilizar o direito imediato à troca, à devolução do valor pago ou ao abatimento do preço. Mas o Tribunal de Justiça Estadual discordou. No voto condutor do julgamento pelo STJ, o ministro Ricardo Villas Boas Cueva observou que, em regra, só após os 30 dias é que a lei garante ao consumidor uma dessas três opções. E embora o celular seja importante na vida cotidiana, cabe ao juiz analisar cada caso se o aparelho é essencial para a pessoa, a ponto de serem dispensados os 30 dias.
16: Um bancário que era alvo frequente de apelidos e brincadeiras ofensivas por causa de uma doença relacionada ao trabalho vai receber uma indenização maior por danos morais.
15: A decisão é da terceira turma do Tribunal Superior do Trabalho, Samanta Flor.
19: O bancário foi diagnosticado com LER-DORT, doença que afetava os movimentos e dificultava que ele realizasse algumas tarefas. O trabalhador passou a ser alvo frequente de comentários e brincadeiras ofensivas entre os colegas. Para a terceira turma do TST, além da repetição das ofensas, houve omissão da empresa em impedir a situação. Por isso, a corte elevou a indenização por danos morais de 10 mil para 20 mil reais.
16: Tribunal Superior Eleitoral celebra Pacto Nacional pela Paz e Tolerância nas eleições 2026.
15: Acordo busca promover diálogo, segurança, pluralismo e fortalecimento da democracia no pleito de outubro. Fábio Ruas.
20: O pacto foi firmado nesta quinta-feira com instituições da sociedade civil e organizações religiosas. O objetivo é fortalecer a democracia, promover a convivência pacífica e contribuir para a realização de eleições livres, seguras e legítimas. Na abertura do evento, o presidente do TSE, ministro Cássio Nunes Marques, disse que o tribunal dá um passo que transcende o calendário eleitoral por um propósito comum de fortalecer a democracia brasileira e reafirmar um de seus pilares constitucionais, o pluralismo político. Ele disse também que é necessário construirmos um ambiente em que ninguém tenha medo de votar, de manifestar opinião, de participar da vida pública ou de defender as próprias convicções.
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16: A você uma boa noite.
15: E até amanhã.
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22: Eu sou Paula Gropa.
23: E eu sou Humberto Pinheiro.
22: E estes são os destaques de hoje do Jornal do Senado, que começa agora.
23: Aprovada MP da taxa das blusinhas, que zera imposto sobre compras internacionais de até $50.
22: Congresso aprova medida para acelerar fila de benefícios do INSS.
23: Senado aprova a criação de Universidade Federal da Fronteira Norte.
22: Boa noite.
23: Boa noite.
22: O Senado confirmou o fim da taxa das blusinhas, que é um imposto nas compras internacionais de até $50.
23: A medida ainda determina a realização de avaliações periódicas sobre os impactos da desoneração fiscal. E mais, o texto ainda prevê isenção de impostos para medicamentos de doenças raras que não tenham similar no Brasil. Repórter Márcio Maturana.
24: Agora é definitivo. Compras internacionais de até $50, cerca de R$250, não pagam mais o imposto de importação, que era de 20%. A senadora Leila Barros, do PDT do Distrito Federal, foi a relatora na comissão mista da medida provisória.
25: Enquanto o viajante que se desloca ao exterior já goza de isenções de tributos federais sob a bagagem no valor de $1,000, a família de baixa renda que não viaja não dispõe desse mesmo canal desonerado. A única forma de disposição desse extrato social para adquirir produtos importados de pequeno valor é pela remessa internacional.
24: Nas compras de até $3,000, as alíquotas da importação serão reduzidas de 60% para 30%. Uma das mudanças é a isenção de impostos para medicamentos de doenças raras que não tenham similar no Brasil. Outras são a adoção de medidas para a venda de produtos ilegais e a realização de avaliações periódicas sobre os impactos da desoneração. O primeiro em 3 meses e os seguintes em intervalos de no máximo 6 meses, como explicou Leila Barros.
25: A gente atendeu em parte a maior preocupação do setor, que é a avaliação, dando essa autonomia ao Ministério da Fazenda, a avaliação de 6 meses e também passar pelo Executivo a avaliação do Congresso Nacional anualmente.
24: O imposto sobre importações de até $50 ganhou o apelido de taxa das blusinhas, mas existia para qualquer tipo de produto, como eletrônicos ou cosméticos, em compras internacionais que ficaram populares em sites e aplicativos de celular. Já a cobrança do ICMS continua igual para compras de qualquer valor, porque a alíquota desse imposto é definida pelos estados.
22: E o Senado enviou para a sanção presidencial a prorrogação até 2030 de incentivos fiscais a programas de atenção à saúde oncológica e de pessoas com deficiência.
23: Com a medida, empresas poderão continuar direcionando parte de seus impostos
24: internacionais que ficaram populares em sites e aplicativos de celular. Já a cobrança do ICMS continua igual para compras de qualquer valor, porque a alíquota desse imposto é definida pelos estados.
22: E o Senado enviou para a sanção presidencial a prorrogação até 2030 de incentivos fiscais a programas de atenção à saúde oncológica e de pessoas com deficiência.

0: apoio à atenção da saúde da pessoa com deficiência. O texto prorroga até o ano calendário de 2031 a possibilidade de dedução do imposto de renda para doações destinadas aos dois programas. Com a medida, empresas poderão continuar direcionando parte dos seus impostos para financiar projetos de entidades sem fins lucrativos que atuam na prevenção, diagnóstico e tratamento de doenças oncológicas, bem como em serviços de reabilitação e tecnologias assistivas. A relatora, senadora Mara Gabrilli, do PSD de São Paulo, ressaltou que a aprovação não vai significar aumento de despesas.
1: Não há no texto ampliação de percentuais de dedução, criação de novos benefícios ou majoração de despesa orçamentária direta. Os limites e condições para usufruto do benefício permanecem inalterados, de modo que a renovação do incentivo não implica aumento de renúncia fiscal em termos percentuais, mas apenas a manutenção do regime vigente por mais um ciclo.
0: O texto também atualiza a legislação para incluir o termo correto transtorno do espectro autista e adequa as referências às normas de certificação de entidades beneficentes.
2: A fila de benefícios do INSS é um dos principais desafios da Previdência. Para reduzir a espera de quem precisa de uma resposta sobre aposentadorias, auxílios e outros benefícios, o Congresso aprovou uma medida provisória que amplia a força-tarefa do INSS e da Perícia Médica Federal.
3: A medida reforça as equipes do órgão e da Perícia Médica Federal com o objetivo de acelerar a análise dos pedidos que estão há mais de 30 dias na fila. Repórter Rodrigo Rezende.
4: O Congresso aprovou a medida provisória que ampliou a força-tarefa do INSS e da Perícia Médica Federal com o objetivo de diminuir a fila de cidadãos que aguardam benefícios previdenciários. A ideia da MP é dar celeridade à análise dos pedidos, principalmente para aqueles que estão aguardando há mais de 30 dias na fila. A relatora, senadora Zenaide Maia, do PSD do Rio Grande do Norte, destaca que desde a edição da MP, os resultados já são significativos.
5: Os resultados alcançados em 2026 evidenciou a efetividade do programa. Entre janeiro e junho, o número de processos pendentes de análise ou de perícia médica inicial caiu de 2,7 milhões para 1,7 milhão. A redução foi ainda mais expressiva nos processos com tempo de espera superior a 45 dias, que passaram de 1,7 milhão para apenas 557 mil.
4: Como não houve modificação por deputados e senadores no conteúdo da MP enviada pelo Poder Executivo, o texto será agora promulgado pelo Congresso.
2: Atos de crueldade contra animais poderão estar entre as hipóteses que autorizam a aplicação de medidas socioeducativas de internação para crianças e adolescentes.
3: Projeto com essa determinação teve a votação concluída na Comissão de Constituição e Justiça e deve seguir diretamente para análise da Câmara dos Deputados. Repórter Bruno Lourenço.
6: O projeto de lei inclui ações contra animais praticadas com crueldade extrema ou com potencial concreto de causar lesão grave ou morte como nova hipótese de internação para menores de idade. A proposta também aumenta penas para maus-tratos contra animais em geral. A relatora, senadora Leila Barros, do PDT do Distrito Federal, defendeu maior cuidado com os animais.
7: A vedação à crueldade, ela constitui fundamento central do direito animal brasileiro e confere proteção aos animais individualmente considerados. Essa proteção constitucional também se relaciona à dignidade da pessoa humana na medida em que a submissão de animais à crueldade degrada os próprios valores éticos que devem orientar as ações humanas e a atuação estatal.
6: O texto ainda aumenta a punição em casos que envolvam tortura, abuso sexual ou transmissão das agressões pela internet.
2: E avançou no Senado a criação de um serviço de telefone nacional gratuito para encaminhar denúncias de maus-tratos a animais. A proposta assegura o direito ao anonimato dos denunciantes.
3: O projeto define como maus-tratos atos de crueldade, abandono, agressão, mutilação, falta de alimentação e cuidados, além de trabalho excessivo ou inadequado. O abandono também é considerado maus-tratos. A matéria seguiu para análise do plenário em regime de urgência.
2: O Senado aprovou o projeto do Executivo que cria a Universidade Federal da Fronteira Norte.
3: A nova instituição herdará a estrutura, os estudantes, servidores e professores atualmente vinculados ao campus Oiapoque da Universidade Federal do

0: Amapá, repórter Alexandre Campos.
1: A população do extremo norte do Amapá, que vive no município do Oiapoque e imediações, contará com uma nova instituição de ensino superior. Isso porque o Senado aprovou nesta quinta-feira o projeto do Executivo que cria a Universidade Federal da Fronteira Norte a partir do desmembramento da Universidade Federal do Amapá. Em julho, um projeto semelhante havia sido analisado pelos senadores. No entanto, a proposta foi vetada pelo governo por ter sido apresentada por parlamentares e não pelo Poder Executivo, como manda a Constituição. Representante do Amapá, o presidente do Senado, Davi Alcolumbre, destacou a importância estratégica da Universidade Federal da Fronteira Norte.
2: É fundamental termos a condição de formarmos capacidade intelectual na academia, na universidade, no conhecimento, nessa nova perspectiva das riquezas da exploração do petróleo e das riquezas que o petróleo pode proporcionar para o Brasil e vai proporcionar para a Amazônia, de conhecimento, de inteligência, e a universidade, só ela é capaz de gerar todas essas perspectivas.
1: Além da oferta de vagas em cursos de graduação e pós-graduação, a nova instituição também atuará em pesquisa e extensão e buscará promover o desenvolvimento regional. O projeto segue para a sanção presidencial.
0: Com edição de Paulo Groba e trabalhos técnicos de Eliseu Caires, o Jornal do Senado fica por aqui. Acompanhe agora as notícias da Câmara dos Deputados. Boa noite.
3: Boa noite e até amanhã.
4: Jornal Câmara dos Deputados. Plenário da Câmara zera imposto sobre importações de até 50 dólares.
5: Câmara confirma Brasil em acordos de proteção à mulher no trabalho.
4: Deputados aprovam Plano Nacional de Cultura para a próxima década.
5: Boa noite. A Câmara aprovou o Plano Nacional de Cultura para os próximos 10 anos. O repórter Antônio Vital tem os detalhes da proposta.
6: A Câmara dos Deputados aprovou o projeto do governo que institui o Plano Nacional de Cultura para os próximos 10 anos. A proposta estabelece princípios, diretrizes, eixos estratégicos e mecanismos de gestão para orientar as políticas culturais do país. Entre os princípios das políticas públicas voltadas para o setor estão o respeito à diversidade cultural, a valorização dos trabalhadores e a garantia de direitos, como o acesso universal à cultura, a liberdade de expressão e a preservação do patrimônio imaterial. Entre os eixos estratégicos estão o financiamento descentralizado, a redução das desigualdades regionais no acesso aos recursos, a presença das artes e da cultura nos currículos escolares e a proteção de culturas tradicionais, indígenas e de matriz africana. Outro eixo é a proteção de direitos autorais no ambiente digital, principalmente em função do uso de ferramentas de inteligência artificial. Cada eixo apresenta objetivos que servirão de base para a elaboração de metas específicas, ainda a ser definidas. O texto também prevê mecanismos de monitoramento do alcance dessas metas, tanto pelo governo federal quanto por estados e municípios. A proposta foi enviada pelo governo ao Congresso no ano passado, a partir de debates da 4ª Conferência Nacional de Cultura e consultas abertas ao público pela plataforma Brasil Participativo, com mais de 85 mil acessos. O relator da proposta, deputado Pedro Czai, do PT de Santa Catarina, acrescentou outros pontos ao projeto, como a prorrogação até 2028 do prazo para que estados e municípios façam a adesão ao Sistema Nacional de Cultura ou criem seus próprios fundos de cultura como condição para receberem recursos da Política Nacional Aldir Blanc de Fomento à Cultura. Esse prazo hoje termina no ano que vem. Pedro Czai disse que os objetivos, diretrizes e eixos estratégicos do Plano Nacional de Cultura contam com fontes de recursos e incentivos fiscais já existentes, mas ele anunciou que o governo vai elaborar um projeto para aumentar as fontes de financiamento para o setor.
7: As ações estratégicas e os indicadores serão democraticamente construídos com estados e municípios do Brasil. Isso para deixar claro, diferente do Plano Nacional de Educação, nós fizemos metas, definimos financiamento, definimos PIB, etc. Neste ponto, em relação ao financiamento, nós vamos apresentar um outro projeto para discutir novas formas de financiamento da cultura brasileira.
6: O projeto cria um colegiado para gerir o Plano Nacional de Cultura, com representantes do Ministério da Cultura, do Conselho Nacional de Política Cultural e dos órgãos gestores dos estados e municípios. A aprovação do Plano Nacional de Cultura para os próximos 10 anos foi acompanhada no plenário pela ministra da Cultura, Margareth Menezes, e foi comemorada pela bancada do governo. A A deputada Jandira Fegali, do PCdoB do Rio de Janeiro, destacou a importância da cultura para o país.
8: Cultura é economia, é trabalho, é disputa, é compreender o Brasil profundo, é entender o que ele é capaz, de que forma a gente faz a integração civilizatória de toda a sociedade na sua diversidade. Não há nenhuma luta de resistência e luta por independência que a cultura não tenha sido um fator fundamental. E no momento que tentam nos recolonizar, aprovar esse plano é um instrumento de resistência.
6: O projeto que institui o Plano Nacional de Cultura para os próximos 10 anos foi enviado para análise do Senado. Da Rádio Câmara de Brasília, Antônio Vital.
4: Saúde.
9: Rosiana Sarney, do MDB do Maranhão, quer obrigar o SUS a encaminhar pacientes com câncer para hospitais privados quando os prazos legais para diagnóstico ou início do tratamento não forem cumpridos. A medida também prevê encaminhamento preventivo quando o atendimento público estiver prestes a estourar o prazo.
5: Rosiana Sarney afirma que a proposta dá efetividade aos prazos já previstos para o atendimento oncológico. Pelo texto, o paciente deverá ser comunicado do encaminhamento, terá transporte garantido quando necessário e continuará acompanhado pela rede pública durante todo o tratamento.
4: Previdência.
9: Beto Preto, do PSD do Paraná, propõe que a remuneração de adolescentes e jovens contratados como aprendizes deixe de entrar no cálculo da renda familiar do Bolsa Família. A medida valeria durante a vigência do contrato de aprendizagem e preservaria os demais critérios do programa.
5: Beto Preto explica que a proposta evita que famílias percam o benefício quando um jovem consegue o primeiro emprego como aprendiz. O deputado afirma ainda que a mudança incentiva a qualificação profissional e reduz a evasão escolar.
4: Trabalho.
9: A Câmara aprovou a adesão do Brasil a dois tratados internacionais sobre trabalho que protegem as mulheres. O repórter Marcelo Lascher traz os detalhes.
10: A Câmara dos Deputados aprovou a adesão do Brasil a dois tratados internacionais sobre direitos dos trabalhadores e, em especial, as mulheres. Um dos textos aprova a adesão do Brasil à Convenção da Organização Internacional do Trabalho, a OIT, com medidas contra violência e assédio no trabalho. A Convenção 190 da OIT é o primeiro tratado internacional a reconhecer o direito de todas as pessoas a um mundo de trabalho livre de violência e assédio. Os países que ratificarem o texto ficam obrigados a adotar medidas para proibir violência e assédio contra trabalhadores e garantir reparação às vítimas e sanções aos autores. A Convenção considera violência e assédio baseados no gênero como práticas inaceitáveis e inclui o assédio sexual como violência praticada contra as pessoas em razão de seu sexo e gênero. Outro trecho estabelece que as medidas previstas na Convenção se aplicam à violência e assédio que ocorrem no trabalho, inclusive durante os deslocamentos do empregado. A adesão do Brasil ao tratado recebeu parecer favorável da relatora, a deputada Benedita da Silva, do PT do Rio de Janeiro, mas foi criticada pelo deputado Kim Kataguiri, do Missão de São Paulo. Segundo ele, os termos que designam o assédio no ambiente de trabalho são vagos e podem encarecer os encargos trabalhistas.
11: Gente, não é à toa que só 30% dos países que integram a OIT concordaram com esse tratado. Nós, mais uma vez, Brasil, América Latina, África, estamos sendo feitos de tonto pela Europa, que vão lá, usam seus 3 votos, cada país lá na OIT, e empurram legislação trabalhista para nós. A gente fica com a legislação mais cara, a gente fica com a legislação mais burocrática.
10: O plenário também aprovou a adesão do Brasil a outra convenção da OIT, esta voltada para promover a igualdade de oportunidade de tratamento para trabalhadores, homens e mulheres, com responsabilidades familiares. Segundo a Convenção, as responsabilidades familiares não podem ser usadas como uma razão para demissão. Os trabalhadores devem ter direito à livre escolha de um emprego, levando em conta suas necessidades com responsabilidades familiares. A deputada Benedita da Silva também ofereceu parecer favorável à adesão do Brasil a esse tratado.
12: A ratificação da Convenção reforça demais as respostas às interrupções de trajetória laboral impostas pelas responsabilidades de cuidado, que reduzem a densidade contributiva das trabalhadoras e comprometem sua cobertura previdenciária na velhice.
10: As propostas que ratificam a adesão do Brasil às duas convenções da Organização Internacional do Trabalho sobre assédio e cuidado seguiram para análise do Senado. Da Rádio Câmara de Brasília, com informações de Antônio Vital, Marcelo Larcher.
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4: Segurança Pública.
5: Silvia Cristina, do PP de Rondônia, defende a aprovação da proposta de emenda à Constituição que reduz a maioridade penal de 18 para 16 anos. A deputada argumenta que a medida pode ajudar a reduzir a violência e responsabilizar jovens envolvidos em crimes graves.
9: Silvia Cristina cita a experiência pessoal com a violência ao lembrar o assassinato do pai e diz que criminosos adultos usam adolescentes para cometer delitos. Para ela, é preciso endurecer as punições para quem participa da destruição de famílias por meio da criminalidade.
15: Se diminuir a maioridade, até porque rapaz e meninas, aos 16 anos, eles já votam, já casam, já sabem muito bem, já têm noção do que estão fazendo, a gente diminui essa violência que assola o Brasil. Então, é um fato que causa muita discussão, mas para quem sabe, já sofreu na pele o efeito da violência, não pode deixar de ser favorável a algo que a gente sabe que tem que ser mais rigorosa, nós temos que ser mais rigorosos nas penalidades de quem sabe que está destruindo família.
5: Sargento Faur, do PL do Paraná, apoia a redução da maioridade penal para casos de crimes graves. O parlamentar lembra sua experiência na Polícia Militar para defender punições mais severas a infrações hediondas e de envolvimento com o crime organizado.
16: Muitas vezes fala-se que queremos prender crianças. É mentira. Nós queremos prender menores bandidos. Menores cometem crimes graves transportando drogas químicas, estuprando e matando crianças, matando pessoas para roubar. Precisam ser punidos severamente de acordo com a gravidade dos seus crimes. Comissão especial instalada, já começamos os trabalhos e tive contato com o relator e ele deu a entender que vai fazer uma consulta pública, um plebiscito para que o povo decida finalmente se quer ou não a redução da maioridade penal no Brasil.
9: Na opinião de Sargento Faur, a revisão da legislação penal responde a uma demanda expressiva da sociedade por mais segurança. O deputado garante que a maioria dos integrantes da comissão especial é favorável à proposta.
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4: Justiça.
5: Acácio Favacho, do MDB do Amapá, é autor de proposta que consegue gratuidade da justiça a pessoas que recorram ao judiciário para obter atendimento de saúde do poder público ou de planos privados. Pela matéria, o benefício poderá ser concedido antes da análise da situação financeira do paciente.
9: A gratuidade abrange ações sobre medicamentos, tratamentos, cirurgias, internações e outros recursos relacionados à saúde. Acácio Favacho avalia que a medida facilita o acesso à justiça em situações nas quais os gastos médicos podem comprometer a renda do paciente.
4: Política.
5: Vinícius Gurgel, do PL do Amapá, apoia projeto que impede condomínios e proprietários de proibir o funcionamento de sedes partidárias em imóveis comerciais. De acordo com a proposta, a regra vale desde que sejam respeitadas normas de segurança, acessibilidade e vizinhança.
9: Vinícius Gurgel considera que a medida protege a liberdade de organização dos partidos políticos. O texto torna nulas cláusulas que imponham esse tipo de restrição e prevê que o prejudicado solicite a reparação por eventuais danos. A matéria está no Senado após a aprovação da Câmara.
4: Desenvolvimento Regional.
5: Altineu Cortes, do PL do Rio de Janeiro, defende um regime especial para acelerar obras de reconstrução em cidades atingidas por eventos climáticos extremos. Ele explica que a proposta simplifica licitações, reduz prazos administrativos e prioriza a recuperação da infraestrutura.
9: Na visão de Altineu Cortes, é preciso agilizar as ações de reconstrução e prevenção em estados e municípios em situação de calamidade pública. Para ele, o Estado precisa garantir socorro rápido e eficiente às populações afetadas por desastres naturais.
5: Paulo Litro, do União do Paraná, apresentou o projeto que reforça as regras de segurança para a abertura de comportas de barragens. A proposta do parlamentar determina que a liberação da água seja feita de forma gradual, conforme o volume de chuvas e o nível dos reservatórios.
9: Paulo Litro também propõe a instalação de sistemas de alerta para moradores de áreas próximas às barragens. O texto, que atualmente tramita na Comissão de Integração Nacional, prevê ainda a divulgação dos planos de abertura das comportas para reduzir riscos de inundações.
4: Votação.
5: Deputados aprovam medida que isenta de imposto compras internacionais de no máximo 50 dólares. O repórter Antônio Vital tem mais informações sobre a chamada taxa das blusinhas.
6: A Câmara dos Deputados aprovou medida provisória que isenta do imposto de importação as compras internacionais de até 50 dólares, conhecida como taxa das blusinhas. A medida provisória, aprovada faltando 5 dias para perder a validade, já está em vigor desde maio, quando foi publicada. Até então, as compras de até 50 dólares pagavam taxa de 20%. O texto também zera a alíquota de importação para medicamentos destinados a doenças raras que não tenham similar nacional. Estabelece ainda a taxação de 30% para as compras entre 50 e 3 mil dólares, com a possibilidade de o governo impor limites para os produtos mais caros. Além disso, obriga as plataformas de comércio eletrônico a adotarem mecanismos contra fraudes, como preços fictícios abaixo dos preços reais e fracionamento das compras de modo a evitar a taxação. O descumprimento sujeita as empresas a multas, suspensão de atividades e até proibição de operar no país. O texto final cria ainda um sistema de avaliação periódica sobre os impactos da isenção, com dados sobre os impactos da medida sobre os empregos, a arrecadação e o comércio. Os relatórios devem considerar especialmente setores considerados mais atingidos pela concorrência de produtos importados, como de roupas, calçados, brinquedos e cosméticos. Deputados da oposição criticaram a proposta e disseram que o fim da taxação sobre os produtos importados prejudica a indústria e o varejo nacionais. Foi o que disse o deputado Gilson Marques, do Novo de Santa Catarina.
14: O empreendedor brasileiro, aquele que paga DARF, que paga Selic a 15%, que contrata e pagar um imposto caríssimo, tem que concorrer com o exterior. A China, por exemplo, que tem regra trabalhista análogo à escravidão, que se diz, entra no solo brasileiro sem nada de imposto.
6: Já deputados da base do governo disseram que eventual prejuízo a comerciantes e fabricantes brasileiros será compensado com a entrada em vigor da reforma tributária no ano que vem, o que vai acabar com o imposto cumulativo sobre os produtos. O deputado Reginaldo Lopes, do PT de Minas Gerais, disse que a medida beneficia quem não pode fazer compras pessoalmente no exterior.
18: É fundamental para aquelas pessoas de menor poder econômico, que não têm condição de fazer viagens internacionais, como os 16 milhões de brasileiros assim fazem e têm o direito à isenção até 2 mil dólares.
6: Já o presidente da Câmara, Hugo Mota, disse que a medida beneficia também aqueles empreendedores que dependem de compras no exterior para seu comércio. Ele disse que a Câmara está atenta ao impacto da isenção no setor de varejo.
19: Sabemos que existem preocupações da indústria e do varejo em relação a essa medida. E a Câmara dos Deputados não dará as costas a essas preocupações. A Câmara continuará dialogando com o setor produtivo, buscando conciliar a proteção do poder de compra das famílias, sem deixar de olhar para a competitividade da indústria e a força do varejo nacional.
6: A medida provisória que isenta do imposto de importação as compras internacionais de até 50 dólares seguiu para análise do Senado. Da Rádio Câmara de Brasília, Antônio Vital.
9: Logo em seguida, a aprovação da MP na Câmara, o Senado retomou sessão própria com a inclusão do tema na pauta de votações.
4: Economia.
5: Mauro Benevides Filho, do União do Ceará, é autor de proposta que obriga o Banco Central a enviar ao Congresso as informações solicitadas por deputados e senadores. Ele explica que a medida visa dar mais transparência à relação entre a instituição e o Poder Legislativo.
20: Restabelecer a obrigatoriedade do Banco Central prestar informações ao Congresso Nacional, tanto à Câmara quanto ao Senado, de qualquer informação que o Congresso deseje. Por exemplo, eu quero pedir informação não só do Brasil, quero pedir informação quanto é a taxa de juros lá da Suíça. O Banco Central tem isso e terá que informar para a gente poder fazer uma avaliação da atuação do Banco Central, que eu acho que o Banco Central hoje privilegia muito o sistema financeiro, com taxas de juros muito elevadas, em detrimento da iniciativa privada, das famílias, das pessoas, e nós temos, portanto, que acabar com isso.
9: Mauro Benevides Filho avalia que a fiscalização do Congresso pode ampliar a responsabilidade do Banco Central na definição da política monetária do país. Ele avalia que a taxa de juros atual representa um custo adicional de pelo menos 300 bilhões de reais por ano.
5: Kleber Verde, do MDB do Maranhão, apresentou o projeto que altera o sistema de consórcios para garantir novos direitos aos participantes desistentes e excluídos. O deputado propõe regras para a devolução de valores, limita multas e veda a cobrança de taxa de administração após a saída do grupo.
9: Kleber Verde acrescenta que o texto prevê o envio de saldos não resgatados ao Banco Central para, segundo ele, facilitar o resgate do dinheiro. Na opinião do parlamentar, a medida busca dar mais transparência e equilíbrio à relação entre clientes e administradoras.
5: Termina agora o Jornal Câmara dos Deputados, produzido pela Rádio Câmara, com trabalhos técnicos de Everson Urani e apresentação de José Carlos Andrade e Márcio Aquilissardi. Uma boa noite para você.
9: Ótima noite. A Voz do Brasil está de volta amanhã.
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8: Já reparou que alguns restaurantes estão sempre lotados, mesmo sem fazer promoções? Muitas vezes o motivo não está no cardápio, está na experiência. Cada vez mais as pessoas escolhem lugares que oferecem algo além da comida. Um evento temático, música ao vivo, uma harmonização, qualquer experiência que torne aquele momento diferente. E sabe o que acontece? O cliente não só volta, como também recomenda o lugar para outras pessoas. Em um mercado cada vez mais competitivo, proporcionar uma boa experiência pode ser um diferencial tão importante quanto um bom cardápio. Quer descobrir tendências do seu segmento para atrair mais clientes? Acesse negóciossc.com.br.
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Pijama Show na Atlântida com Everton Cunha, or Simply the Best, Mr. P de Pijama. E está noite de quinta-feira, 10h09. 10h09, vamos até meia-noite, igual a hora das clássicas, quando também chegou o fim do Grenal. Na Arena do Grêmio, Grêmio 3, Inter 1. Portanto, Grêmio na semifinal da Copa do Brasil joga contra o Atlético Mineiro. Do outro lado, tem Palmeiras e Vasco, os quatro semifinalistas da Copa do Brasil 2026. Aguardamos os sorteios para que possamos saber quem joga em casa a primeira, quem joga fora na sequência. Portanto, parabéns. E eu, como gremista, estou aqui numa felicidade imensa, imensa, imensa, imensa. Parabéns aos gremistas como eu. Parabéns para você, Tricolor. Muito bem. Vamos lá com 2 horas de clássicas por aqui, como já é tradicional. E hoje, quinta-feira, a gente tem que dar uma embalada, né? O final de semana tá aí, estamos na cara do gol. Então vamos embalar, dar umas pitadas de soul music, vamos também com rhythm and blues, vamos com algumas da década de 70, era disco. Vamos. Assim, ó, olha aí, olha o charme e a elegância que começamos. Cara da quinta-feira, né? Marvin Gaye, seja bem-vindo ao Pijama na Atlântida.

0: Ah, sim, estamos aí. Praticamente 10h30, noite de quinta, legal. A primeira meia hora foi boa, vamos pro intervalo e já voltamos.
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0: Sim. Praticamente 10h30, noite de quinta, legal. A primeira meia hora foi boa, vamos pro intervalo e já voltamos.
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2: Será que a comunicação da sua marca está ignorando o público que mais cresce no Brasil? Hoje, toda marca quer a atenção da geração Z, mas muitas acabam ignorando o consumidor maduro. Pessoas acima dos 50 anos movimentam mais de R$1,5 trilhão de reais por ano na economia brasileira. São consumidores ativos, conectados e com alto poder de compra. Mas quando esse público não se vê representado pelas marcas, a conexão simplesmente não acontece. Por isso, antes de definir a próxima campanha, vale uma reflexão. 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
4: Opa! Temos ainda uma sequência daqui pra frente. Que bom saber que você está no pijama aqui na Atlântida. Vamos até às 11 a partir deste momento.
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0: E assim ficamos com a primeira hora do pijama, mas ainda temos a segunda metade depois do intervalo. Calma aí que a gente já volta.
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0: Sim.
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0: Será que a comunicação da sua marca está ignorando o público que mais cresce no Brasil? Hoje, toda marca quer a atenção da geração Z, mas muitas acabam ignorando o consumidor maduro. Pessoas acima dos 50 anos movimentam mais de R$1,5 trilhão de reais por ano na economia brasileira. São consumidores ativos, conectados e com alto poder de compra. Mas quando esse público não se vê representado pelas marcas, a conexão simplesmente não acontece. Por isso, antes de definir a próxima campanha, vale uma reflexão. A sua comunicação conversa com quem realmente compra o seu produto? Quer entender melhor o comportamento do consumidor e tomar decisões de marketing mais estratégicas? Acesse negóciossc.com.br.
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30: Opa! Sim. Aí. Pijama Show na Atlântida.
31: Sim, retomamos e ao toque do cuco, a identificação oficial e tradicional do programa que está no ar para toda Santa Catarina, quiçá o mundo, através do aplicativo O Cuco. Opa! Sim. Opa! Ah, legal, eu gosto dessa coisa assim, entendeu? Tá legal essa noite de quinta-feira, tá legal. P-R-J-A-M-A Show, Pijama Show na Atlântida com Everton Cunha, Or Simple, The Best, Mr. Piri Pijama e tudo outra vez. Só aquelas canções que a gente jamais vai esquecer, começando assim...

0: Valeu! Encerramos com esta, a meia hora, que nos leva até a próxima meia hora. Intervalo e já voltamos. Calma aí, tamo na Atlântida.
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5: Boa noite de quinta-feira, estamos partindo agora para a última meia hora com o Pijama na Atlântida.
6: Americana firma Transceptor Technology приступила к производству компьютеров персональный спутник.

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Muito bem! Encerramos não só o pijama desta quinta, como também a semana do pijama na Atlântida. Que você tenha uma bela madrugada, uma ótima sexta-feira, um excelente final de semana e a gente segue em frente. Saudações, aí está. 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
9: Será que a comunicação da sua marca está ignorando o público que mais cresce no Brasil? Hoje, toda marca quer a atenção da geração Z, mas muitas acabam ignorando o consumidor maduro. Pessoas acima dos 50 anos movimentam mais de R$1,5 trilhão de reais por ano na economia brasileira. São consumidores ativos, conectados e com alto poder de compra. Mas quando esse público não se vê representado pelas marcas, a conexão simplesmente não acontece. Por isso, antes de definir a próxima campanha, vale uma reflexão. A sua comunicação conversa com quem realmente compra o seu produto? Quer entender melhor o comportamento do consumidor e tomar decisões de marketing mais estratégicas? Acesse negóciossc.com.br.
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2: Você tem um negócio que depende exclusivamente da alta temporada? Esse é um desafio para muitas empresas, principalmente no turismo. Mas a sazonalidade não precisa ser uma sentença para o seu negócio. As empresas que conseguem manter bons resultados ao longo do ano criam motivos para o cliente comprar, visitar ou voltar, mesmo fora dos períodos de maior demanda. Isso pode acontecer por meio de promoções, eventos, novos produtos e uma comunicação constante com o público. No fim das contas, marketing não serve apenas para vender mais quando o mercado está aquecido. Ele também ajuda a manter o seu negócio relevante quando a demanda diminui. Descubra outras estratégias para fazer a sua empresa crescer o ano inteiro. Acesse negóciossc.com.br.
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19: Ai, ai, ai, bom dia sexta-feira, bom dia Cafezão, bom dia Nação Atlântida, bom dia para você ouvinte que já tá 100% circulando nesse ritmo de pré-feriadão. Super bom dia pra você, agora 7 horas da manhã com 26 minutos. A gente tá aqui ao vivo pra você começar o dia junto com a gente. 16 graus em Chapecó neste exato momento. E o sol que já brilha no horizonte. Nesse momento por aqui, então, eu e ela, acompanhado da nossa estagiária Sophie. Bom dia, Sophie. Qual é a sua expectativa pra sexta-feira, hein?
0: Muito bom dia. Queria dizer que já recebi o meu salário e já estou sem dinheiro.
19: Já pegou?
0: Esse é o meu mood.
19: Nossa,
0: já paguei todas as contas, posso viver minha sexta-feira tranquila.
19: Meu Deus, eu não quero nem pensar nas minhas contas, meu Jesus Cristo. agora já me deu um negocinho aqui assim, mas vamos lá, gente, bora então que a gente começa o cafezão no oferecimento do Beto Carreiro World, o melhor parque temático da América Latina, também da Macro Pampa Atacadista, seu lugar de grandes economias, e também do Seguro Sicoob, proteção completa a partir de R$ 60 mensais. 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E é claro que a gente tem mais recado, né, Sophie?
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19: 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E assim, gente, vamos já para a primeira sequência musical. Sophie, o que nós temos de presente para a audiência hoje? E daí a galera vai ouvir, vai ter o tempo de pegar o celular e mandar mensagem pra gente.
0: Hoje a gente libera ingressos para o cinema, oferecimento do Grupo Cine. Hoje a gente tem 3 pares, então 3 pessoas serão muito felizes nesse final de semana.
19: Gente, então é o seguinte, bora mandar a sua mensagem. Daqui a pouco voltamos para falar do tropeço do Internacional. Ai, ontem à noite.
0: Tem que falar mesmo?
19: A gente vai falar. Faz. E também da preparação da Chapecoense para enfrentar o Corinthians no final de semana. E a gente traz as últimas e as primeiras informações do dia para você. Bora lá então, Sophie, que tem sonzeira chegando.
0: Let's go.

0: Muito bem, gente. Vamos lá, então, rapidão pro show do intervalo. E daqui a pouquinho a gente já volta com mais música e com mais informação pra você.
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3: Interessante pensar sobre limites. A gente lida com eles o tempo todo, né? Mas não prestamos atenção como deveríamos. Engraçado, porque é só pensar numa criança que está o tempo todo testando e explorando os seus limites e, acima de tudo, aprendendo sobre eles. Então, aonde é que nós perdemos esse espírito quando nos tornamos adultos? Acho que a sociedade, as leis, os códigos de ética, enfim, o mundo vai ensinando os limites para a gente e é aí que começamos a nos acomodar. Mas existem várias situações, né, que podemos e devemos explorar os nossos limites. Basta a gente lembrar de quando era criança. Experimente! Aloha!
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6: Muito bem, gente, de volta por aqui. Não temos tempo a perder nesta sexta-feira e a gente quer mandar boa energia para todo mundo que tá junto com a gente nessa véspera de feriadão. Lembro você que na segunda-feira é feriado e que eu e Sophie já estamos com a roupa pronta para ir, não é, Sofia?
7: Eu estou... Nossa senhora, calma aí. Eu estou só pensando na terça-feira, na verdade.
6: Na terça-feira, por quê? O que que tá rolando?
7: É porque vocês têm aquele ditado, né? Não me dê na sexta, o que eu vou resolver na segunda.
6: De fato.
7: Só que aí vai adiar um pouquinho mais, vai ser na terça-feira. Então, mas aí, assim, problema pro futuro, né?
6: Então tá, entendi. Então bora, gente. Quero falar pra você que nesta sexta-feira, 4 de setembro, teremos possibilidade de chuva em Chapecó. É bem pouquinho, tá? Cerca de 4 milímetros, mas de certa forma o IMET emitiu um alerta de tempestade com pancadas de chuva e trovoadas, tá? Essa temperatura máxima deve atingir os 25 graus e a mínima fica em 14, que foi a temperatura que a gente teve agora cedinho, tá? Há risco de granizo, inclusive, e fortes ventos no oeste. Daqui a pouquinho eu vou dar a previsão do tempo completa pra gente se organizar também para o final de semana e também pro feriadão, tá bom? Sendo assim, a gente continua no ritmo e vai direto para o WhatsApp, trazendo o alô da nossa querida audiência, Sophie.
7: Porque ele tá bombando, hoje a gente tem sorteio, então a galera resolveu mandar mensagem, mas desde cedo aqui tem uma mensagem 6h36 do Rodrigo Vilarino pedindo AC/DC, tem o Max mandando mega hiper bom dia, pedindo Capital Inicial, a Fabiane pedindo do sorteio e falou assim: semana passada, na sexta, eu estava em um passeio bem louco em Porto de Galinhas e hoje estou aqui trabalhando para daqui a alguns meses achar outro passeio louco.
6: É a vida.
7: É a vida.
6: É justamente por esse motivo que a gente trabalha. Tem que ter um objetivo, senão não vale nem levantar da cama, né?
7: É isso. Mais gente pedindo AC/DC, pedindo para participar do sorteio, Felipe. A Maria Eduarda disse que ela acordou chorando por causa do Colorado, mas acontece, faz parte, né?
6: Que bad, tá? Que bad. Estamos numa bad ontem, quando tava feio assistir de longe, quando eu cheguei perto, parecia que tava longe.
7: Eu mutei a TV, eu não assisti com som.
6: Gente, foi complicado, mas daqui a pouquinho a gente fala sobre isso, pelo menos tem uma pontinha de esperança que a Chapecoense joga no fim de vai pra São Paulo jogar contra o Corinthians. Bora seguir de música, gente? Lembrando que hoje tá valendo 3 pares de ingresso pra você curtir um cineminha na faixa por conta da Atlântida, beleza? Então vamos lá, foi!

0: Muito bem, gente, tá aí então, encerramos nossa primeira hora de cafezão, vamos voando pro show do intervalo, que daqui a pouquinho tem muito mais, né, Sophie?
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22: Muito bem, gente, de volta aqui na programação. Bora voando pro nosso programa de hoje. 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
23: É isso aí. 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
22: 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Fica a dica então para você que tá junto comigo. Sophie, quero trazer informação porque ontem à noite o Grêmio bateu o Internacional por 3-1 na Arena e se classificou para a semifinal da Copa do Brasil. Com 2 gols de Carlos Vinícius, o tricolor garantiu a última vaga da fase e vai enfrentar o Atlético Mineiro em novembro, com datas que ainda não foram definidas. Assim que a gente tiver essa informação, a gente traz por aqui, mas eu sei, a nação tricolor gremista acordou muito feliz, enchendo o saco dos colorados. É aquela rivalidade que a gente nunca vai se livrar, né, Sophie?
23: É isso, nosso WhatsApp continua bombando aqui, porque tem sorteio rolando. Hoje a gente libera ingressos para o cinema, oferecimento do Grupo Cine. E assim, tô reagindo a todas as mensagens, não dá pra ler tudo, mas eu queria mandar um recado especial pra minha amiga Maria e o namoradinho dela, o Cauê. Um beijo pra vocês, amo vocês, estou com saudades, e é isso.
22: Olha, Sophie, pagando a lucro pro fandom.
23: Amo eles.
22: Boa, gente, ó, tá aí o recado. Tem um ouvinte que mandou mensagem pra gente, Sophie, que ele tá chegando de Porto Alegre. Vamos rodar o áudio dele.
23: Bora.
24: Bom dia, Sophie. Viu? Tem como tocar uma valsa aí dos 15 anos pro Matheus? Ah, Matheus, desculpa aí, né? 3-1 ontem. Tchau, Inter. E CLB à vista. Coloca aí uma música pra nós. Um abração.
22: Ele tá chegando de Porto Alegre, ó.
24: Quase sem voz. Chegando de Porto Alegre, direto da Arena. Coloca no sorteio aí, abração.
22: Valeu, valeu. Muito obrigado pelo carinho, que bom. Não, pessoal, realmente, eu gosto muito da galera que sai daqui e vai acompanhar os jogos, volta. Acho isso bem legal. Se eu tivesse essa disponibilidade, eu faria também. Mas, Sophie, não deu pro Inter, né? O Inter vai de mal a pior, como podemos...
23: Mais uma coisa perceber. Eu quero dizer. Não sei se tem um lugar de fala, mas eu queria dizer aos grimistas que estão orgulhosos dessa vitória que vocês acabaram de ganhar do pior Inter da história. Então, assim, não é muito mérito de vocês também. Mas, enfim.
22: E, tipo, o time ruim do Inter colaborou,
23: é isso? Isso,
22: ah, entendi.
23: É a fase.
22: A Sophie entende muito mais de futebol do que eu, né? Eu só fico aqui trazendo as informações básicas. Sophie, tenho mais um recado importante para nossa audiência, principalmente para você que já pensou em correr e ao mesmo tempo fazer o bem. 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
22: Boa, gente! Valendo 3 pares de ingresso pro cinema no oferecimento do Grupo Cine. Você participa do programa e a gente toca música pra você. Então bora pra próxima sequência.

0: Muito bem, gente. Tá aí encerrado mais um bloquinho aqui no Cafezão pra você. E a gente vai voando pro show do intervalo e daqui a pouco já volta com o Cafezão Duplo e com a previsão do tempo também, né, Sophie?
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2: Muito bem, gente, de volta por aqui. Agora 8 horas da manhã com 38 minutos ou faltando 22 para as 9. Você tá na melhor Atlântida, rádio das nossas vidas. Eu e Sofia estamos por aqui. E agora vamos direto para Chapecoense, tá? Que vai entrar em campo pela Série A do Brasileirão. Que joga contra o Corinthians no domingo 6 de setembro às 19h30, tá? O jogo será na Neoquímica Arena em São Paulo e a partida será válida pela 26ª rodada e terá transmissão ao vivo do canal Premier. Então tá aí a dica, a gente assinala e também reforça a transmissão da Chapecoense neste final de semana, né, Sofi?
3: É isso, sabe o que a gente tem agora? Cafezão duplo.
2: Vamos lá, gente, cafezão duplo pra você.
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2: Muito bem, gente. O cafezão duplo tem um oferecimento. Sophie, você vai ter que voltar à trilha. Porque tá entrando
3: meu
2: na
3: Deus
2: música.
3: Do céu.
2: 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E não podia ser diferente. O cantor Paulo Ricardo apresenta hoje a turnê de 40 anos no Teatro Municipal de Chapecó. Os portões abrem às 20 horas e o show de rock começa às 21. Os ingressos oficiais, os últimos, para conferir os grandes sucessos, não só do Paulo Ricardo, como do RPM, ainda estão à venda no site Blue Ticket. São os últimos dos últimos. E agora, então, a gente vai para essa sonzeira maravilhosa para todo mundo ouvir no alto volume para a gente curtir. Então foi.

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1: Muito bem, gente, vamos lá então para a previsão do tempo de hoje. Fim de semana em Chapecó terá queda acentuada de temperatura com a chegada de uma massa de ar frio. O sábado começará nublado, com máxima de 17 graus e mínima de 6. Já o domingo será de sol com céu limpo, mas o amanhecer será gelado, registrando apenas 2 graus. Gente, vem muito frio aí e, como a gente sabe, sempre no desfile de 7 de setembro é frio demais. Então, para fazer jus à data, a gente vai ter então uma segunda-feira, um feriado de 7 de setembro com as temperaturas baixas também. Lembrando que a gente segue de alerta e assim que tiver qualquer atualização a respeito da previsão do tempo, a gente atualiza por aqui. Agora, para fechar o cafezão, a gente vai para a última sequência musical e daqui a pouquinho já volta para dar tchau para você.

0: Muito bem, gente. Encerramos então o cafezão. Agora 8 horas da manhã com 58 minutos desta sexta-feira. Nada tira a nossa paz e nem é tchau, é até logo, porque daqui a pouquinho eu e a Sophie estamos de volta no @TL, né, Sophie?
1: É isso aí. O Sol tá tentando se esconder, mas ele tá só tentando porque eu não vou deixar hoje. Bora viver essa sexta-feira, essa manhã linda. E é isso. Fechou?
0: Então vamos lá. Bora. Tchau. Até depois.
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4: Já reparou que alguns restaurantes estão sempre lotados, mesmo sem fazer promoções? Muitas vezes o motivo não está no cardápio, está na experiência. Cada vez mais as pessoas escolhem lugares que oferecem algo além da comida. Um evento temático, música ao vivo, uma harmonização, qualquer experiência que torne aquele momento diferente. E sabe o que acontece? O cliente não só volta, como também recomenda o lugar para outras pessoas. Em um mercado cada vez mais competitivo, proporcionar uma boa experiência pode ser um diferencial tão importante quanto um bom cardápio. Quer descobrir tendências do seu segmento para atrair mais clientes? Acesse negóciossc.com.br.
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0: uma pausa agora na nossa programação, porque a gente precisa falar de esportes, mas antes eu preciso rodar a vinheta. Me perdi tudo aqui, gente, perdão.
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0: 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E claro que eu não vou falar de esporte sozinha, porque aqui do meu lado o Anderson Rodrigo, bom dia.
3: Fala, Sophie, bom dia pra você. Ótima sexta-feira, sextou.
0: Sextou.
3: Pra toda a galera da Atlântida, pra mostrar que é sexta-feira, já cheguei causando aqui na tua programação,
0: Sophie. Não, fui eu. culpa estagiária, tá tudo bem.
3: Vamos falar então da expectativa para o próximo jogo. Bora. Da Chapecoense. O Verdão entra em campo domingo, 7:30 da noite. Não vai jogar em Chapecó, é lá em São Paulo, na Neoquímica Arena, contra o Corinthians pela 26ª rodada do Campeonato Brasileiro da Série A. Situação da Chape é difícil, mas como um bom teimoso para algumas coisas, eu continuo acreditando que em algum momento esse time vai voltar.
0: Ah, acho que vai, né?
3: Eu acredito sim que mais alguns jogos a Chape vai ganhar ainda na Série A do Campeonato Brasileiro. Então, hoje finaliza a preparação, viaja amanhã e domingo entra em campo. Claro que a gente vai trazer mais informações sobre tudo isso lá no JA, 11h45 na tela da NSC TV. Eu espero vocês para a gente prolongar essa conversa sobre esporte. Sophie.
0: Muito bem feito o convite. Lembrando todo mundo que está rolando ingresso para o cinema. Temos 3 pares hoje, então manda sua mensagem aqui no nosso WhatsApp, que mesmo que eu não responda todo mundo, eu estou sempre de olho. Mas agora bora continuar com a nossa programação, com o nosso Top 15, porque logo mais a gente volta com o @TL.
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9: Já reparou que alguns restaurantes estão sempre lotados, mesmo sem fazer promoções? Muitas vezes o motivo não está no cardápio, está na experiência. Cada vez mais as pessoas escolhem lugares que oferecem algo além da comida. Um evento temático, música ao vivo, uma harmonização, qualquer experiência que torne aquele momento diferente. E sabe o que acontece? O cliente não só volta, como também recomenda o lugar para outras pessoas. Em um mercado cada vez mais competitivo, proporcionar uma boa experiência pode ser um diferencial tão importante quanto um bom cardápio. Quer descobrir tendências do seu segmento para atrair mais clientes? Acesse negóciossc.com.br.
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2: Vamos falar de alongamento. É importante? Precisa antes de uma corrida? Essa é uma discussão que não tem certo nem errado. O ideal mesmo é sempre seguir a orientação de educador físico de acordo com o perfil de cada corredor. Mas na grande maioria das vezes, o aquecimento tradicional que a gente conhece, aquele de esticar as pernas parado, por exemplo, tem o melhor efeito no pós-corrida. Para uma pré-corrida, alguns artigos indicam que o alongamento dinâmico se faz mais eficaz para uma corrida de 5 ou 10 quilômetros. Alongamento dinâmico, como o nome sugere, é aquele que o corredor alonga em movimento, com balança de coordenado de pernas de um lado para outro, mobilização de tornozelos e panturrilhas. Portanto, mexa-se, alongue-se e faça o aquecimento antes de qualquer exercício. Fechou?
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5: Vai, papai! Bom dia pra todo mundo de novo. Agora 11 horas da manhã com 8 minutos, 18 graus em Chapecó e aquele sol que a gente tinha hoje cedo naquele belo amanhecer, infelizmente, já não está entre nós, tá? O tempo deu uma fechada. E se eu tivesse uns 70, 80 anos, eu olharia pro tempo hoje e diria assim, acho que vai chover.
6: Ai, não acredito.
5: Tá? Acho que vai chover. Pelo menos a previsão do tempo diz exatamente isso. Então, super bom dia pra você que continua na audiência junto com a gente. E a partir de agora só vai, né, Sophie? Contagem regressiva pro feriadão, né?
6: Ai, eu tô... Olha só, eu tô sentindo um sol vindo aí. Eu vi um raiozinho tentar escapar. Mas ele vem, eu estou sentindo os sinais dele. Mas assim... Fim de semana, você vai fazer o que final de semana?
5: Olha, final de semana eu vou adiantar os meus trabalhos da faculdade, vou, né, dar uma estudada, vou sossegar o facho. E como você bem disse hoje cedo que o salário pingou e já saiu, por aqui não foi diferente, tá, Sophie? Não foi diferente.
6: Ai, como assim adultos têm os mesmos problemas que eu?
5: Total. Temos talvez piores do que os seus. Mas vamos lá, gente. 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Soupy, vamos lá então para os nossos assuntos? Ou a gente tem que pagar texto ao vivo?
6: Não, tá tudo ok. Então, eu só queria dizer que estamos com problemas técnicos. O WhatsApp Web não está funcionando, então estou aqui com o nosso Samsungzinho na mão. Tá. Mas bora pra cima.
5: Então assim, ó, o detalhe é que tudo já está em ritmo do feriado, inclusive a nossa internet.
6: Exato.
5: Né? Ela já tá assim...
6: Ela desistiu já.
5: Eu acho que já fiz por hoje. Uhum. Quem fez, fez, então bora. Sophie, Rock in Rio, o que, que a gente fala?
6: O Rock in Rio, ele começa hoje, é hoje. O festival traz grandes nomes da música ao palco Mundo e Sunset. E quem quiser assistir de casa pode acompanhar tudo ao vivo pelo Multishow, Canal Bis e também na plataforma de streaming Globoplay. Com cobertura completa a partir do início da tarde.
5: E ó, hoje a gente começa, tem participação do Di Ferreiro. Também eu vou trazer os shows que eu particularmente vou tentar ver, tá? Então assim, Di Ferreiro hoje, 3:30 PM, o primeiro show que abre o Rock in Rio desse ano. Às 5:50 PM tem Detonautas, que convidam Biquíni Cavadão, ou só Biquíni Cavadão, não é mais. E durante a noite também tem o show do Foo Fighters, que começa 5:30 PM. Fora isso, eu de verdade não conheço. Amanhã, sabadão, gente, é o sábado dedicado ao rock and roll. Então, pra quem é fã de rock and roll, tem Sepultura, tem Bring the Me the Horizon, Bad Omens e também Avenged Sevenfold, tá? Que eu tenho certeza que vai movimentar bastante gente. E assim, vai ter domingo, vai ter segunda, então a gente aí na próxima semana vai falar bastante sobre o Rock in Rio. Tô curiosíssimo pra assistir o show do Elton John, tá? Então assim que eu tiver atualizações, eu prometo que
6: Nossa,
5: vou trazer
6: por aqui. Eu tive um delay agora, eu confundi o Elton John com o Elvis Presley. Eu falei, como assim ele tá vivo fazendo show do Rock in Rio ainda? Mas tá tudo bem, a mente travando igual
5: então,
6: o resto.
5: Então, ele já anunciou aposentadoria.
6: Exato.
5: Né? Então, tipo assim, não entendo essa gente que se aposenta e que volta a fazer as coisas. Ou se aposenta apresenta e sossega o facho, ou não apresenta esse tipo de ideia. Mas tudo bem, é o Elton John e a gente vai assistir. Eu, pelo menos, vou, né? Quero ver ele cantar Nikita. Amo.
6: Ah, tá bom, eu não sei nenhuma música dele, mas então, vamos falar de próximo.
5: Então é exercício pra próxima aula, tá, Sofia?
6: Tá bom.
5: É um absurdo você gostar de música pop sem saber alguma coisa do Elton John.
6: Um dos meus filmes favoritos, ele é...
5: Rocketman?
6: Não. Mas tem participação dele, é Kingsman. Não sei se você já assistiu, mas é um rolê de espião, assim, aí ele aparece no filme, ele é meio sequestrado, assim.
5: Ah, eu já assisti. Já assisti, sim. Então, vamos lá, seguindo por aqui tem mais assunto, né?
6: É isso, a Miley, agora é só Miley, está de volta, assinando somente pelo primeiro nome. Ela lançou o single Best Persuades, faixa título de seu 10º álbum de estúdio. A nova música já está disponível em todas as plataformas de streaming e traz aquela pegada dance pop inspirada nos anos 80. Muito filha da Madonna, né?
5: Sensacional, diria eu que Miley Cyrus hoje é o que tá salvando o pop. Desculpe, só a Miley. Tá salvando o pop. Achei muito boa a produção desse clipe. É uma coisa meio, eu diria assim, Gotham City, uma coisa mais noturna, luz. Ela dança na rua com aquele balé sensacional. Então, acho
6: Inclusive,
5: que foi muito bom.
6: Eu li que a coreografia é assinada por um coreógrafo brasileiro.
5: Opa, mas podia, tinha que ser.
6: Tinha que ser.
5: É muito performática e é uma coreografia muito legal. Depois a gente vai ver se consegue rodar pelo menos a música para nossa audiência. Só que o @TL é feito de tendências e de tudo que tá bombando.
6: Você vai falar disso?
5: Na web, vou falar. O tal morango do amor ganhou um substituto nas confeitarias. O morango craquelado é a nova sensação das redes sociais. Envolve a fruta fresca num brigadeiro e chocolate, finalizado com uma calda crocante de caramelo. O doce virou febre e as buscas pela receita na internet explodiram. Aqui em Chapecó, não sei se já tem o tal morango craquelado, mas eu juro pra ti, eu não provei o morango do amor, mas eu tô com vontade de provar o morango craquelado.
6: O morango do amor, ele tem um negócio que ele é duro pra caramba. Não dá pra comer um negócio sem você ficar com os dentes tudo vermelho, assim, né?
5: Uhum.
6: O morango craquelado, eu sinto que ele vai ser melhorzinho, assim. Mas é mais uma daquelas receitas que vai pegar numa onda, vai ter um pico de venda, assim. E depois vai voltar ao normal, isso. Vai fingir, vai estar ali.
5: Vai cair no esquecimento, uhum. Né? Tipo bolo de pote, né? O próprio morango do amor.
6: Total.
5: E assim, então estamos na expectativa do morango craquelado. Eu ainda não encontrei. Se eu encontrar e topar com tal morango, eu vou comprar pra provar. Outra coisa, se você viu famosas de cabelo curto na internet, calma, é uma inteligência artificial. Essa é a nova trend de um aplicativo que simula celebridades, mudando radicalmente o visu para fios curtíssimos, estilo Chanel. O realismo dos vídeos enganou muitos seguidores e viralizou nas redes. Eu vi ontem o da Eliana, o da Dani Calabresa e eu te mandei um daquele senhorzinho que fez chocolate com pimenta, que era o esposo da Ana, meu Deus.
6: Ele não era o professor Raimundo? Não é ele?
5: Não é ele.
6: Eu confundi, então. Eu jurava que era por causa do corte, assim. Mas eu vi da GK também.
5: não tem nada a ver com o professor Raimundo. Aquilo lá é uma trend que aparece as pessoas cortando o cabelo e mostrando como ficariam com aquele visual, né? Então, é mais ou menos essa lógica. Eu te mandei aqui, vamos ver, Sophie, o nome dele? O Ari Fontoura.
6: Ah, sim.
5: O Ari Fontoura fez, ele começa cortando um cabelo que ele não tem, mas no fim ele fica bem bonitinho com o cabelo Chanel, parece uma criancinha.
6: Eu acho que você combinaria com o Chanel.
5: Então, vamos ter que fazer.
6: Vamos
5: pra
6: ter que
5: saber
6: fazer.
5: Saber se fica ou se não fica, tá? Mas tá aí, é uma das trends, morango craquelado e o corte Chanel do cabelo. Outra coisa, Sophie, o ex-diretor Boni revelou que em 1987 a Xuxa recebeu tanta carta e correspondência que a Globo precisou alugar um galpão e contratar 12 pessoas só para fazer a triagem e o armazenamento dessas cartas. Pela falta de espaço, o volume gigante de papel acabou sendo vendido para reciclagem e a verba foi doada para caridade. Então, se você, aí do outro lado, mandou carta para Xuxa que não foi respondida...
6: Ela nem leu.
5: Ela foi queimada. Quer dizer, ela foi doada. Reciclada. Melhor dizendo.
6: Nossa senhora. Tudo bem que era muita carta, mas assim... Tudo bem. Reciclagem.
5: É a grandiosidade. A Xuxa se tornou maior do que qualquer coisa. E imagina você ter que alugar um galpão pra colocar 12 mil, sei lá eu quantas milhões de cartas, porque as pessoas, as crianças mandavam cartas enlouquecidas.
6: E é um papel, né? Um papel é fino. Como é que não coube?
5: Muita coisa. O Boni deu essa entrevista, eu disse, meu Deus, vou levar pro programa. Comecei um assunto e vou atualizar ele aqui para nossa audiência. Depois de expor publicamente a traição do cantor sertanejo Giovanni, com quem esteve casada por 26 anos, Ana Carolina Moraes estaria disposta a perdoar o artista e reatar o casamento. Pessoas próximas revelam que ela ainda nutre sentimentos e quer salvar a relação.
6: O sentimento sendo cheiro de dinheiro, papel, assim, coisa assim, eu não sei. Eu acho que eu senti uma energia meio assim.
5: Uma energia financeira?
6: É, tipo... Ah, vou te dar tanto dinheiro pra você parar de falar sobre mim na internet, daí a gente volta e finge que nada aconteceu.
5: Que é assim, vamos trazer um exemplo do sertanejo.
6: Tá.
5: O Leonardo, né? A própria Poliana, que é a esposa dele, já falou publicamente que perdoou as traições e que, né, entende. Então, assim, gente, chifre é uma coisa que colocam na tua cabeça, antes de mais nada. Se você aí do outro lado está disposto ou disposta a lidar com as consequências do chifre e tiver tudo bem pra você...
6: Eu acho que piora porque é pessoa pública. As pessoas não vão esquecer que você foi corno. Não. Você pode esquecer, mas assim...
5: Não, acho que ninguém esquece que foi corno. Eu,
6: será?
5: Por exemplo, se um dia descobrir que eu fui corno, eu vou ficar muito chateada.
6: Ah,
5: porque
6: o
5: coração eu acho que eu não
6: vê
5: fui...
6: os olhos... Não, que os olhos vê o coração não sente.
5: Mas eu, assim, acredito que a pessoa tem que ser muito vazia, pra se disponibilizar um tipo de atitude desse nível.
6: Trair, no caso?
5: Depois de trair e de aceitar a traição e de achar que tá tudo bem e que vai voltar. Ah, Matheus, tem família, tem filho, tem rotina, tem não sei o quê, né. Não nasceu grudado com ninguém?
6: É verdade.
5: Então dá tempo de refazer a rotina e não ser trouxa. Pronto.
6: Nossa, depois dessa canetada, eu fiquei em choque com essa daqui, tá? O MC Guimê surpreendeu os fãs ao anunciar o desejo de migrar para a música gospel. Após viralizar cantando um louvor na internet, o artista que é convertido desde 2019 desabafou que seu grande sonho atual é cantar exclusivamente para Deus de forma voluntária.
5: Então, Guimê, a gente já lembra da tua música da Copa.
6: O País do Futebol.
5: Isso, é flow e não sei o quê. Então, assim, boa sorte na carreira, tomara que tenha sucesso, né?
6: Que cante eu acho que qualquer coisa que a gente falar aqui, a gente vai se queimar, né?
5: Não, eu vou ficar na minha, mas assim, tipo, tá, vai, beleza.
6: Seja feliz. Eu tô esperando, em algum momento, eu sinto que isso vai acontecer, a Ana Castela migrar pro pop.
5: Será?
6: Quando o rodeio parar de dar dinheiro. O que é difícil, mas eu sinto que a voz dela é muito perfeita pro pop e ela não aproveita essa oportunidade.
5: Então, eu particularmente gosto da Ana... Gosto das apresentações.
6: Da Fivela.
5: Só não gosto das apologias ao senta, levanta e né, porque eu sei que o público dela é muito infantil. Mas no mais, numa visão ampla, assim, acho que ela é uma boa artista. Cumpre com o papel dela.
6: É uma boa performer.
5: Isso.
6: Performer.
5: Feito então, gente. Tá aí 11 horas da manhã com 20 minutos. A gente vai pra sequência musical aqui do Arroba. E daqui a pouco volta com a nota aí com o resultado da promoção, tá? 3 pares de ingresso pra curtir cinema neste fim de no oferecimento do Grupo Cine. Fechou?
6: Fechou. Bora.

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2: E olha só a dúvida do Roberto. Doutor, nesse final de semana estava brincando com meu filho próximo a uma ciclofaixa em um parque em São Paulo e quase fomos atropelados por uma bicicleta em alta velocidade. Já não está na hora de ter medidas mais drásticas aí com relação a essa questão da velocidade nas ciclofaixas? E olha só, Roberto, a tua dúvida é muito boa e ela discute um tema bastante atual, que é essa convivência urbana. Quanto mais alternativas de mobilidade as grandes cidades oferecem, é muito bom, porque a gente fica menos dependente do automóvel. Mas essa mobilidade mais sustentável também precisa ser mais segura. Em São Paulo, a prefeitura já estabeleceu o limite de 20 km por hora para bicicletas elétricas e equipamentos individuais autopropelidos em ciclovias e ciclofaixas. E nos espaços em que a circulação é compartilhada com pedestres, como por exemplo faixas de travessia de pedestres, o limite previsto é de 6 km por hora. As regras já deveriam ter começado, mas a prefeitura voltou atrás e começou com uma etapa educativa. Isso é muito importante para garantir a segurança e a saúde de todos, tanto dos ciclistas e principalmente dos pedestres. Dúvidas? Arroba Jairo Bauer Oficial.
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2: Será que a comunicação da sua marca está ignorando o público que mais cresce no Brasil? Hoje, toda marca quer a atenção da geração Z, mas muitas acabam ignorando o consumidor maduro. Pessoas acima dos 50 anos movimentam mais de R$1,5 trilhão de reais por ano na economia brasileira. São consumidores ativos, conectados e com alto poder de compra. Mas quando esse público não se vê representado pelas marcas, a conexão simplesmente não acontece. Por isso, antes de definir a próxima campanha, vale uma reflexão. A sua comunicação conversa com quem realmente compra o seu produto? Quer entender melhor o comportamento do consumidor e tomar decisões de marketing mais estratégicas? Acesse negóciossc.com.br.
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3: Muito bem, gente, de volta aqui na programação e agora eu e a Sophie, ou melhor, eu, né, eu tenho que fazer uma errata. Eu falei morango craquelado, é morango cravejado, Sophie.
4: Craquelado.
3: Mas tu sabe o que é craquelado?
4: É que, pra mim, craquelado vem aquele negócio todo quebrado, assim, então, uma sujeira.
3: Então, é o que eu imaginei quando eu vi eles quebrando aquela lâmina de açúcar pra fazer o tal do morango cravejado. Uhum. Mas, assim, de qualquer forma, nós temos boas notícias. A Bruna... Não, perdão. Alguém me chamou aqui no WhatsApp, ela não... se apresentou, mas é a... Ah, não, se apresentou assim. É a Fabi, gente. E a Fabi disse assim, Matheus, vou levar morangos cravejados para vocês provarem.
4: Ah, eu quero.
3: Então a gente venceu, Sophie, porque assim, eu juro por Deus que eu não falei do morango na expectativa de que alguém mandasse.
4: Esse é o poder da sua influência,
3: então,
4: né?
3: Então, assim, um muito obrigado e a gente vai provar o morango cravejado na terça-feira. Tá? Na terça-feira, então, a gente vai provar o morango cravejado. E como é que você disse, Sophie? A gente vai fazer um review?
4: Um review, vamos fazer um videozinho, postar no Instagram, marcar, fazer um merchan.
3: Ah, tudo. Então tá bom. Então um beijo aí, obrigado pro pessoal que mandou a mensagem aqui pra gente. Agora, então, feita a errata do morango cravejado e não craquelado, a gente vai pro Anota Aí de hoje. Foi!
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3: Vamos lá, gente. Eu continuo com esse recado. Falei ontem, a gente também falou no Jornal do Almoço, mas eu reforço, o Emosc tá precisando de nós, em nome de Gustavo Henrique Chiarello, que tá em tratamento contra o câncer e precisa urgentemente de doação de plaquetas. O estoque tá bem baixo, então bora ajudar. Vá ao Emosc e doe em nome dele. Salve a vida dele e de tantas outras pessoas. Com certeza, você indo lá fazendo essa doação, você vai ajudar outras pessoas. Então, assim, por favor, juntem forças. Se você aí já tem a prática de doar sangue, lembre-se que é hora de voltar, tá bom? Um beijo pra todo mundo e vamos, ninguém solta a mão de ninguém. Sophie, e hoje?
4: Muito bem, hoje é o show histórico do Paulo Ricardo. A apresentação acontece no Teatro do Centro de Eventos com a turnê de 40 anos de puro rock. Então você não pode ficar de fora. Os ingressos estão quase esgotando. Então corre lá pro site Blue Ticket. E claro que o apoio oficial é da Atlântida, a rádio das nossas vidas.
3: 10, 10, 10. E também, gente, lembro você que dia 8 começa e vai até o dia 14, na semana que vem, no Centro de Eventos, a Feira do Livro 2026, com o tema A Leitura Conecta. O evento terá palestras, terá teatro, oficinas e muito mais. A entrada é totalmente gratuita e tá aí, então, para você se organizar. E também já no ritmo do programa e do encerramento, Sophie, a gente falou desde o início do programa que tínhamos pares de ingresso pro pessoal e pro
4: Exato.
3: Cinema, né?
4: Nossa, tava esquecendo. Já tenho o resultado aqui nas minhas mãos.
3: Uhum.
4: E quem foram as três sortudas de hoje foram a Cristiane Jordani, Suziane Capelesso e a Maria Regina. Então, a nossa produção, vulgo eu, a estagiária, uhum, logo entro em contato e mando tudo que você precisa saber pra retirar esses ingressos.
3: Gostei demais, tá bom? Uma ótima sexta-feira pra todo mundo, um bom feriadão, a gente se vê apenas na terça-feira, na segunda eu e a Sophie vamos pendurar a chuteira, né, Sophie? Vamos ficar
4: é
3: de boinha.
4: A gente merece, né?
3: Vamos ajustar a nossa mente pro morango cravejado que vem na semana que vem.
4: Eu não vou nem comer no domingo pra poder experimentar, tá com o paladar limpo assim.
3: Limpo, tá bom. Então, assim, um beijão pra todo mundo. Obrigado, Sophie, por essa semana aqui junto no microfone comigo. E na semana que vem a gente tá de volta. É
4: um
3: isso.
4: Um beijo pra todo mundo. O sol tá vindo. Obrigado pela paciência, Matheus. Mas, assim, bora pra cima. O final de semana vai ser um pouquinho mais longo. E é bom, isso é uma coisa boa,
3: eita,
4: né?
3: Eita glória, já vou desativar os alarmes pra não ter esse trabalho segunda, domingo de noite, tá?
4: Agora eu vou colocar uma musiquinha aqui pra gente curtir essa vibe final de semana.

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0: Olá, olá, muito boa tarde, amigo e amiga ligados da Atlântida. Estamos chegando a 1h03 com o Pretinho Básico deste 4 de setembro de 2026. Muito obrigado pela sua audiência, você que cola na programação da Atlântida desde cedinho e curte todo o entretenimento de qualidade que a gente te entrega por aqui. Hoje é 4 de setembro, dia do Taekwondo, ou também do Taekwondo, como muita gente fala. Eu particularmente não sei qual é a pronúncia correta.
1: Taekwondo!
0: 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Muito boa tarde, a mesa querida. Boa tarde, Rodaica.
6: Boa tarde, Alexandre.
0: Tudo bem contigo, Rodaica?
6: Comigo tá tudo bem, contigo.
0: Tudo ótimo, tudo excelente, ai, maravilhoso. Tá, e como tá melhor, inclusive. Boa tarde, Rafinha Menegas.
1: Ótima tarde, Alexandre. Bom início de tarde, sexta-feira pra nós.
0: Pra ti também. Né? Tá bem, Alexandre? Tô ótimo, cara. Tô maravilhoso. Também. E aí, Léo Oliveira? Como é que estamos, Léo Oliveira?
23: Uma ótima tarde, Alexandre.
0: Que legal. O que que houve contigo?
23: Uma ótima tarde, Alexandre.
0: Isso, bota tamo energia com... aí. Bota energia tamo nesse aí. Rabo aí, rapaz.
23: Vamos, Grêmio! Pronto, já foi, já. Já foi, já. O que que foi? O que
24: vai tomar amarelo.
23: Ah, por quê? Que eu fiz?
0: Amarelinho.
23: Por quê?
0: Porque eu quero. Amarelinho pra ti. Ah, amarelinho pra ti, pra começar a te comportar melhor. Tô tomando um vinhozinho?
23: Tomando um
0: vinho. Um fernezinho.
24: Desde ontem.
0: Boa tarde, Vini Moura.
24: E Alexandre, boa tarde.
0: Como é que é, Vini Moura?
24: Ah, tudo certo.
0: Tudo lindo, tudo lindo. Tudo certo.
24: Mais uma sexta-feira.
1: Eu só agora.
0: E boa tarde também ao querido Rafael Gomes.
24: Fala, Alexandre, boa tarde.
0: Tudo bem, Rafael Gomes?
24: Tudo bem.
0: Tudo ótimo, tudo certo. O que que é?
24: Ó.
0: O que que foi?
24: Cara, tu tava dando patrocínio, o cara nem tava aí. Se sou eu, quase me expulsa, né?
25: Tu virou isso aí.
24: Não, virei. Tu eu tava te esperando aí. No bola,
0: eu não quero apareceu. Dar amarelo pro Vini. Não quero dar amarelo pro Vini.
24: Bola não pode.
23: Deu amarelo pra mim?
0: Deu amarelo pra ti. Por que isso?
25: Não, quis dar amarelo pra ti. Tu foi emocionado.
24: Que
25: isso aqui é o Pretinho Básico, cara.
0: É efeito borboleta. Tu vai ver o que vai acontecer agora. Tu vai ver o que vai acontecer no programa das seis. Eu não amarelei o Vini agora e tu vai ver o que vai acontecer com ele no programa das seis. Ele vai meter duas buchas.
24: Não, mas esse é o Carlos Vinícius.
23: Isso.
25: Mas eu sou o Vinícius também, né?
0: Ele confirma o que eu disse. Ele confirma o que eu disse.
6: Gente, deixa eu dar real pra
0: fala,
6: vocês.
0: Fala, Rodaica.
6: Não precisa, Rodaica. Não precisa. Vamos se envolver com outros assuntos mais sérios, Daniel.
25: É, vocês estão de amador.
24: Os impostos.
25: Pretinho Básico nunca foi isso.
6: Eu sempre pergunto pros meus amador amigos fanáticos quanto que o time paga por mês pra tudo isso. Eu queria saber qual é o salário.
24: Homens são Rodaica, idiotas.
25: Olha só, eu tô contigo. Futebol, eu não recebo mais.
23: Ai, ai.
25: Futebol não é um negócio que eu me importo.
6: E tu, se fosse o contrário, ia estar aqui fazendo a mesma coisa.
24: Com certeza.
25: Jamais, Rodaica. Jamais.
6: Quem também?
25: Jamais, Rodaica. A gente é muito maduro.
24: Tu tem que ver o teu marido. Quando ele chegou ali, a gente pode reproduzir o que ele falou na mesa dele.
23: Quem também não se importa é o meu salário com o futebol também.
24: Não, ninguém se importa. Reproduzir o que ele gostaria.
23: Nenhum colega se importa.
25: Ninguém se importa. Hoje...
6: O pessoal de vermelho é mais maduro.
0: O grande problema é a gente colocar a expectativa. Expectativa da alegria de uma noite na mão de um monte de bunda mole.
6: Meu Deus!
0: Esse é o grande problema. A gente botar a expectativa de uma noite na mão de os caras que não.
25: Vou te levar pra lá, hein?
0: Vamos pra lá?
25: Vou te levar ali no sala,
0: então vamos pra lá.
23: Joia!
0: 1h07, vamos dar-lhe aqui nos destaques do Pretinho Básico. Hoje é dia do Taekwondo e hoje também é dia da saúde sexual. Saúde!
23: Isso eu pratico muito, hein?
25: Não, mentira.
23: Não, Taekwondo.
0: Por que hoje é dia do Taekwondo?
26: Porque no ano 2000, 4 de setembro de 2000, foi o ano que o Comitê Olímpico decidiu colocar o Taekwondo como um esporte olímpico.
24: Ah, legal. Boa. E da legal. Saúde sexual.
0: Isso.
26: Não existe.
0: Não é esporte olímpico
26: não
0: ainda.
26: Não existe um registro do motivo. Apenas a Organização Mundial da Saúde decidiu que o dia de hoje era um dia para se cuidar disso.
0: Tá ótimo, então.
6: É importante cuidar da DST, né, Alexandre?
23: Eu fiz dois dias de Taekwondo, dois de Karatê e...
24: Karatê vontade.
23: E um de Muay Thai.
0: É, isso aí.
25: E tá pra aprender alguma coisa?
23: Eu fiz artes parciais.
0: Artes parciais. Parabéns. 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O que vocês estão bebendo aí?
6: Vinho, né? Não,
24: tomando...
6: Não,
24: eu tô tomando...
0: Não, não é vinho, é refri.
24: Refrizinho.
23: Não. Zero, né? E purinho.
0: Purinho.
23: Não tá carimbado. Refrizinho,
0: purinho.
24: Não, tô tomando refri,
23: tá louco. Não tá carimbadinho. Leandro!
0: Fala, Ivan, boa tarde.
24: Quem foi? Alejandro
2: de ontem. O Léo não precisa fazer a voz do Ivan pra fazer...
23: Hoje eu não preciso.
2: Não precisa, não precisa.
0: Hoje não precisa.
23: Hoje eu tô em natura, Alejandro. Só quero falar uma coisinha pra ti.
0: Quer falar?
23: Aprende comigo.
24: Alejandro.
23: Futebol não leva nada. Olha pra mim, futebol não leva nada. Vamos ver vôlei, vamos ver taekwondo. Roraica,
24: surf.
23: Eu amo o Rio Grande do Sul. Tu é o cara.
6: Meu Deus.
23: Tu é o cara. Vai a presidente do Inter, joia. Bota ele na tua chapa.
6: Meu joia. Deus, eu sou Zeca, meu.
23: Sou ninguém Zeca. É Zeca.
6: Não, eu sou.
0: O Pretinho básico de hoje é a Zara. Zara é uma Greyhound de 6 anos do Bira e da Fernanda.
23: Fala, brother.
24: Caralho. Mas peraí.
0: De então, cachoeirinha.
24: O que houve com o pescocinho dela?
0: Como assim, cara?
24: Não, parece.
2: O cachorro é assim.
23: Não. Parece aquela cerveja antiga, lembra que tinha não,
24: parece Cicarelli? Aquela...
0: Não, é que o Greyhound ele é pescoçudinho, ah, é tipo galgo.
2: Ele é cruza de cachorro com girafa.
23: Tu gosta do pescoçudinho?
24: Não, não, não.
0: Não é, não é. Não é.
24: Cruza de cachorro com girafa. Imagina. Na tua boca, cara.
0: Mini girafa, então.
23: Tem que botar um banquinho
2: no cachorro. É o pônei versão girafa.
0: A Zara que está de viagem marcada para Ohio, nos Estados Unidos, em outubro.
23: E aí, Rafinha, eu te amo, Rafinha, eu te amo.
0: Não, não, com a família, ah, com o Bira e com a Fernanda de cachorro. Cachoeirinha.
24: Ainda bem.
2: Pô, de cachoeirinha pra Ohio.
0: De cachoeirinha pra Ohio.
2: É, o cachorro viajou mais que tu, velho.
0: 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Dá pra ver pela cara dela que ela é cheia de energia, olha.
23: É, isso é bom pra cuidar portão, né, cara? Tu pegou esse outro,
0: linda Zara, linda Zara.
24: Cavalo corredor.
0: Nosso ouvinte aniversariante é o Misael Ferreira. O Misael Ferreira é consultor comercial de uma empresa que vende redutores e motores elétricos de Caxias do Sul, fazendo 27 anos hoje o Misael. Saúde e prosperidade. Parabéns pelo teu dia, Misael.
2: Parabéns.
23: Valeu, Misael.
0: Nos aniversariantes famosos, a lista começa com a Beyoncé.
24: Olha.
0: A Beyoncé tá de aniversário hoje, fazendo 45.
23: Aro Cigoleri, Aro Cigoleri, Aro Cigoleri, Aro Cigoleri. Pô, que grande cantora, né?
6: Maravilhosa.
0: Grande cantora, pensei até que fosse mais.
2: Eu também pensei que fosse mais.
24: É.
2: Mas não, não porque ela aparenta.
0: É não,
2: ela...
0: exato.
6: É que é pelo tempo que ela...
0: É pela intensidade da exposição do artista, exatamente
23: isso.
0: Ela
23: tá melhor que tu, Vinícius.
2: Não, não precisa muito, né?
24: Ela começa muito cedo no Destiny Child.
2: Ah, agora veio Rafinha conhecimento.
23: Eu adoro quando eu falo inglês.
0: O DJ e produtor Mark Ronson tá fazendo 51 anos hoje.
24: Legal.
0: Trabalhou com muita gente bacana, muita gente grande, como o Bruno Mars, a Amy Winehouse e a Lady Gaga.
2: Deviam colocar o cara numa CDJ, né?
24: Mas ele é produtor também. Mas,
2: só uma brincadeira. Não vamos se levar tão
0: a
2: sério.
0: A Kermit Bachar, do Pussycat Dolls, está fazendo 52 anos hoje.
23: Pô, tinha que tocar isso aí um dia.
2: O Grêmio tem que ganhar sempre, meu. O Rafinha fica muito
24: não,
2: feliz.
24: Eu tô
2: até Pussy Cat Dolls ele cantou.
24: Não, isso é uma referência.
23: Olha pra mim.
24: Eu trabalho com programação musical.
23: Pingou hoje.
24: Abre, ah, é verdade.
23: Abre o aplicativo do
0: banco. Argel Fuchs, o treinador Argel Fuchs, tá fazendo 52 anos hoje.
24: Que dia gostoso.
23: O trator, né?
24: Pois, foi Inter, né?
23: Né, tá certo.
0: Igor Cavaleira, baterista, tá fazendo 56 anos hoje.
24: Eu tenho um cinto.
0: Robson Caetano, ex-velocista, fazendo 62.
23: É ligeiro.
0: Esse é ligeiro.
23: Tá calçado ali.
0: E por último, o ator Damon Wayans está fazendo 66 anos hoje.
23: Ah, esse cara é...
0: Quem
23: é?
0: Parece o Fabinho Soldado.
2: Eu as crianças, cara.
24: Parece o Rui Cabeção.
6: Eu não lembro dele.
23: Acho que...
0: É, também não lembro
24: também
0: dele.
24: Também não lembro dele.
0: Não sei o que ele fez.
2: Ele é daqueles irmãos... Ah, como é que é o...
24: Os irmãos Wayans.
2: Isso. Não, mas é que beleza.
24: Os irmãos...
2: Os caras do Todo Mundo em Pânico. Mas é que eles, se eles não lembravam dele, daí não adiantava falar sobre
23: os irmãos verdade. Dele, as branquelas, o pequenino,
2: Todo Mundo em Pânico. Eles têm uma produtora, né?
25: de
24: não, ele é ator.
23: Sobre tem o Wise Brothers.
25: Isso aí.
23: São quentes.
0: Então já vencemos a lista de aniversariantes do dia de hoje, boa, 4 de foi setembro. Bem, foi bem boa lista. E agora nos destaques do Pretinho Básico, esposa picha carro do marido após descobrir traição.
6: Ah, fez pouco.
26: Sinop, Mato Grosso, uma esposa pichou um Creta. Um Creta...
23: Onde é que tá ontem, anão?
24: É, mas é branco, meu, é outra cor.
26: Ah, tu já sabe qual é o carro?
24: Eu vi a notícia, né, Gomes?
26: Ah, tu foi atrás pra ver se não era o teu?
24: Não. É. Redes sociais, né?
26: Um Creta branco com as placas de Sinop. Sinop?
0: Mato Grosso.
23: Rogério Senna de lá.
26: Tinha as seguintes frases pichadas. Abre aspas.
24: Não temos a imagem?
26: Eu amo trair. Era pra ter,
0: mas eu acabei invertendo a ordem dos destaques aqui. Talvez a gente tenha atrapalhado lá o Zé Carona.
26: Eu amo trair. Eu traio minha esposa com a Bruna, que nos vendeu esse carro.
24: Ah, mas daí é foda.
25: Mas deu essa frase toda?
26: Deu.
24: O carro
26: é branco.
23: Aí tu pode escrever pequenininho também.
25: Ah, mas tem que ser muito
26: cuidado,
25: bom
26: na pichação. Na traseira tá escrito, cuidado, eu posso ter dado em cima da sua esposa também. Sou safado infiel, exemplo de pai.
23: Gasolina e diesel.
26: O carro, obviamente, desapareceu da garagem do condomínio depois disso. A gente não tem informações porque vazou no grupo do condomínio, né? As pessoas viram o carro no grupo do condomínio.
23: Martelinho de ouro não.
26: Tiraram fotos e vazaram. Não, então a gente não tem maiores informações além do que o proprietário de um Creta branco em Sinop traiu a esposa com a Bruna.
0: Tá bem.
26: E pai de família.
6: Que lhe vendeu o carro.
26: É.
23: Vocês já tiveram o carro riscado por alguém assim, uma senhora, alguém? Tem, Ravinho?
6: Uma senhora?
24: Já tive uma vez lá na HD, lá, lembra? Há muito tempo. Não. Minha picape Corsa.
0: É?
24: Cheguei lá e tinha uns recados de batom, assim, né? Muito carinho. Né?
0: Ah, de batom?
26: O que que tava escrito?
24: Ah, me mandando tomar bem no olho do cu, assim.
0: Não é possível, né?
24: Sim, no para-brisa, não.
26: Sendo bem direto.
24: Não, é. Se era pra falar, foi... Que tu loucura. É um merda. Não, mas isso é... A imaturidade do homem, né, Rodaik? Hoje me vejo com 49 anos, eu sou...
0: Agora temos a foto na live para quem tá nos assistindo pelo YouTube.
24: Ah, não, mas foi forte mesmo.
23: Aquilo ali... Te moliu!
24: Eu não sei se é pichado, isso aí, cara. Ela escreveu com uma canetinha aquela que é difícil de sair.
25: É que eu acho que permanente. Pichação não tá ligado ao material que tu usa, é o ato de riscar.
0: Olha, o Vini Moura, hein?
24: Eu acho que não, tu pode ter riscado o carro, né? Não, pode dizer assim,
25: é o ato de riscar, tipo, escrevendo algo, entendeu? Isso já é considerado uma pichação.
24: Tu acha?
25: Eu acho. Tu pode pichar com uma caneta hidrográfica, por exemplo.
23: E o grande erro é com
24: uma caneta que é?
25: Hidrográfica.
24: Ah, tá.
23: Pichador com grafiteiro. Grafite
24: infiel.
23: É arte.
24: Sou safado e infiel.
25: Grafite
6: é
25: arte.
6: Eu olho isso aqui, pra mim é uma arte, coisa mais linda.
23: Então foi um grafite.
6: Chamaria de grafite. Eu acho assim, ó, espetacular.
25: Exemplo de pai. Incrível.
24: É, daí pegou, né?
6: É que isso aí que ele tá dando certo, pros filhos,
24: é verdade,
6: né?
24: Rodolfo.
6: O exemplo.
24: É verdade.
6: Sou casado e prefiro trair a minha esposa, inclusive com uma conhecida nossa. Viu, crianças? Papai é assim.
23: O problema é a conhecida, né, Rodolfo?
6: Não, o problema começa bem antes da conhecida. A conhecida é a cereja do bolo, pra mostrar que, além de tudo, ele é bem mau caráter.
23: É verdade. E eu vim em casa, mamãe, cadê o papai? Ele ia me levar
24: no
23: futebol.
24: Tá comprando uma cretinha.
23: E ele com a Bruna. Lega. Ai, papai. Lega. Isso é errado, não? Tem gente no motel agora traindo, nos ouvindo. Lembre do seu filho quando pegou a primeira vez no colinho. E volte pra sua casa, não traia.
25: Não, mas já não, se trai. Tá num hotel, já traiu.
24: Não, ele não vai
25: tá
24: adiantar indo, tu mandar tá esse indo, recado
25: tá
24: agora. Indo,
25: ah, não
24: agora
25: tem como voltar.
24: Não tem.
25: Agora já é.
24: Esse cara tá aí em direção...
6: A intenção já aconteceu, já tá tudo...
0: Próximo destaque. Adultos mais felizes têm duas lembranças em comum na infância.
26: É uma revista de psicologia dos Estados Unidos. Psicologia. Psicologia.
0: Vai redar, tá? Por quê?
26: Que analisou 22...
0: Desculpa, Gomes, só pedir lá pro nosso querido Zé Thiago, Zé Carona, botar um amarelinho do Léo na tela, né? Pra gente não ficar perdido aqui. Obrigado.
26: Que entrevistou 22 mil participantes falando, analisando saúde mental, principalmente.
23: É, gente.
26: Ah. Porque eles estão tentando descobrir os indícios de depressão. Né, que é obviamente que a depressão não é uma doença que tem causas nítidas, né? Causas muito.
23: Tem que avisar, né, Gomes?
26: Do quê?
23: O assunto era mais pesado, né?
26: Que depressão. Não, mas é que a manchete não era nada de curioso. Enfim, assim.
23: Desculpa te atrapalhar.
26: E aí descobriram que os adultos mais felizes, com a saúde mental mais em dia, eles tinham, número um, recebido muito carinho e afeto dos pais. E número 2, foram acolhidos pelos pais em momentos difíceis, seja eles quais forem. Seja sobre sexualidade, sobre bullying, sobre trauma, sobre...
23: Aprendendo a de bicicleta.
26: Qualquer dificuldade, Ivan. Qualquer dificuldade na infância. Álcool, às vezes. Todos eles citaram. Putz, quando eu tive tal problema, eu corri pros meus pais e eu não fui cobrado, julgado, xingado. Eu fui acolhido.
23: O pai, pra tirar a rodinha extra da bicicleta, é muito importante. Já tiraram a tua rodinha extra, já. Nunca, nego, graças a Deus.
24: Assunto sério, né?
23: Não, mas é um pouco sério. De diversão.
24: Leva a depressão.
0: E qual é a outra?
26: A outra é carinho e afeto.
6: Já foi toda.
0: E a outra?
26: Ser acolhido num momento difícil.
0: Mas não, não tá é, as duas ligado, não são é a mesma verdade. Coisa, agora vou ter mais que concordar ou menos?
6: Com não, acho que não. Acho
26: não,
6: que tem,
26: carinho e afeto tá é uma claro. Coisa diário.
0: Ah, ok.
26: O acolhimento numa dificuldade tá é um num momento específico.
24: Tá, mas aí tá se tu não ganha muito carinho e afeto diário e num momento difícil tu é acolhido.
23: Tu acaba traindo.
6: Não, mas é aí uma, tu só preenche é um dos quesitos, a tua chance de ser um adulto feliz é menor.
24: E meio depressivo.
6: É, até um pouquinho depressivo daí.
26: Aí as pessoas picham teu cré.
0: Ô, essa aqui é pra ti, Rafinha. Radar na BR-101.
24: Pra nós, né,
0: Alexandre? Na Brioi. Radar na Brioi pode começar a calcular a velocidade média e identificar quem freia antes do equipamento.
24: Ah, mas daí é uma palhaçada.
0: Mas é um inferno também, ah, não tem mais sossego nada. Na vida.
24: Não pode mais
0: porra,
24: nada.
0: Porra, não pode mais nada nessa merda.
23: Vamos voltar a dizer que nem os peregrinos vão caminhando foda. Pra praia.
24: Eu vou tirar as placas do carro.
26: Isso também é um delito.
24: Não pode ser.
26: É verdade.
0: E tapar com um paninho.
26: Também
0: é.
26: A placa está
24: visível. Eu vou pegar a canetinha e vou mudar os números da placa.
26: Isolante. Isso também é um delito.
6: Puta merda. Aí tu tem que chamar a esposa não do traidor lá pra resolver tua placa.
0: Não, mas é brincadeira, né, claro gente? É brincadeira, o Pretinho é um programa de entretenimento. Isso aí é tudo pra evitar acidente, pra salvar vidas.
26: A concessionária responsável pelas rodovias federais no Espírito Santo, isso inclui a BR-101.
24: Não é aqui.
26: Colocou radares
24: aqui, óbvio.
26: Colocou radares que inibem o efeito canguru chamado pela polícia canguru rodoviária.
24: O cara tá vendo 160, viu 110?
26: Exatamente,
24: depois...
26: que é o salto de velocidade que eles falam, né? Que agora não vai bastar, vai ter radares, por enquanto já tem, né? Radares educativos no Espírito Santo. E eles consideraram positivo o radar. Por quê? Porque ele consegue identificar a velocidade média entre dois radares. Então, tu pode ter um radar no quilômetro 1 e um radar no quilômetro 100. A via é de 100 km por hora, então tu sabe que tu tem
0: que levar uma hora
26: pra passar entre eles dois.
23: Não.
26: Pode demorar mais?
23: O mundo vai acabar.
26: Pode.
23: Vai acabar.
26: Mas não pode demorar menos do que...
24: Nem um pouquinho
26: duas
24: mesmo.
26: Horas.
23: Não.
26: Porque
23: não, só um
26: metade da velocidade também vai levar a multa.
0: Sim,
26: né?
0: Claro. Exatamente.
26: Tá menos de 50 por hora.
6: Mas,
26: ou seja...
6: Mas se tu parou no acostamento que furou o pneu, por exemplo, eles não sabem.
23: Isso aí!
6: Não
24: ou sabe. Tu quer namorar.
26: Não, mas aí se tu for
23: exatamente.
26: Mais devagar, tu não, vai ganhar
6: muito. Mais devagar tu passar também não pode,
24: nesse período
6: é o que ele tá falando.
0: Cuidar das estradas não querem, né?
26: Não. Alexandre, que bom que tu falou.
0: Seja, cuidar da estrada não quer, botar sinalização não quer.
24: Comentar
0: não quer
24: jornalístico ali, ó.
26: Não, a freeway tá uma vergonha.
0: Esse buraco pra tudo que é lado.
26: Ou seja, se tu passar a menos de 58, 59, 55 minutos, tu vai ser multado.
0: Uma das coisas mais legais que tem na vida é o cara botar 410 na freeway. 410 quilômetros por hora na freeway. Agora vão acabar com essa palhaçada aí.
26: Não, mas quem é que tem um carro que pode andar 400?
0: Pô, quem tem pode, né?
26: Não. A freeway tá uma vergonha, tá esburacada.
23: Desabafo do velho.
26: Não, tá esburacada. Peguei a freeway no sábado lá, tava chovendo pra caramba.
24: Foi pra onde, velho?
26: Fui pra Osório.
0: Não importa pra onde ele foi.
26: E aí... Claro que importa, a gente é curioso. Não, cara, e aí tu...
24: E aí?
26: É cheio de buraco.
24: Osório é
26: e com chuva, um
24: dá
26: monte de aquaplanagem.
24: Minutos,
26: entendeu?
0: Cara, tá. Mas quando tu passa no pedágio, ali tem que morrer, né?
26: Deus o livre.
0: Tem que morrer. Aí e o pedágio existe pra quê? Pra manutenção da via.
26: Aí tu passa a 70 no pedágio,
24: mas tem que pagar, né? Tem que pagar.
26: Sim, porque é 60 no pedágio.
0: Pega o vácuo do cara que tem tag, do Banrisul.
26: É isso. Ui. Olha, isso é uma riada. Mas tá esburacada, Fruê. É, e eu preciso foda. De vozes como
0: não, a mas agora eu vou te dizer o que vai acontecer. Agora vai chegar o verão, a época que a galera começa a ir pra praia, eles vão começar a arrumar. Mas não antes do verão, é no verão eles vão começar a arrumar.
26: 25 de dezembro.
0: Que nem aconteceu no último verão. Resolveram arrumar a entrada de Porto Alegre em fevereiro.
26: É.
0: Cara, eu tinha vontade de mandar um...
26: Ainda não tá pronto.
0: Um torpedo, velho, nos peitos de um cara desse, velho. Sério.
25: Não, é sério, cara.
23: Pô. Isso é vergonha.
0: Ah,
23: é
0: hoje eu não tô bem.
6: Não é um, é tanta gente envolvida, nem tem
0: como. Não, mas um representa. Um representa, vai tomar um pombo sem asa nos peitos.
23: Ah, não faça isso. Então, um cara do bem, tá de branco, tá da paz. Por sinal, meu, quem te mandou um beijo, amigão meu, Radar, viu?
0: Quem?
23: O Radar, amigo.
0: Quem é o Radar?
23: Só pega acima de 60.
0: Ai, tudo é entretenimento, gente.
23: Mas eu gostei que o microfone aquele ali, ele gera uma irritação com estradas, que é o do Lelê, aquele microfone.
25: Mas essa não é a tua, cara.
0: É porque, cara, nós, na boa, velho, nós somos brasileiros, nós estamos cansados, cara. É todo dia uma enrabada nova. Todo dia uma enrabada nova.
23: E o bordão que eu inventei, Alexandre. E o salário...
0: Qual? Não, não foi tu que inventou esse bordão.
25: Aí tu interrompeu o raciocínio pra
0: ver. Não, mas tudo bem, não vou falar. Não quero ser o chato. Não quero ser o chato.
24: Don't you get it again? Tô pagando.
23: O bordão que eu inventei.
24: Eu tô pagando.
23: O Tirani roubou o bordão mais famoso. Não, ele tipo assim, tô com o bordão novo, Peter. Quem quer dinheiro? Isso.
0: Porra. Homem doa imóvel acreditando ser pai de jovem que recebeu o imóvel. Aí, o teste de DNA revela que não era. E a justiça, então, anula a doação.
23: Ele não é o pai.
25: O rapaz se envolveu com a moça e a moça disse que estava grávida. E aí ele falou, não, beleza, então vamos resolver essas situações aí e tal. E ele falou, não, beleza, não tem problema nenhum, não tem muita grana, então vamos passar esse imóvel pro teu nome aqui. E a gente vamos fazer um acordo pra abater da pensão, etc. Isso e aquilo.
24: Por quê?
23: Não, porque... O nenê tá com sono.
24: O nenê tá com naninha ali.
0: Quando é às 5 da manhã, cara, deixa eu bocejar, não enche meu saco.
24: Mas não no microfone, né? Imagina. Falta de respeito com a tua audiência.
25: E aí, quando esse imóvel foi doado em usufruto...
0: Amarelinho, Rafinha, pra ti. Amarelinho pra ti.
24: Coincidentemente, os gremistas são amarelados.
0: Continuando, Gomesinho.
25: Quando este imóvel foi doado em usufruto, o advogado do doador orientou que se fizesse um exame de DNA só pra confirmar, pra garantir, já que eles não eram um casal no papel, né, dito e feito. E aí, quando fizeram o DNA, descobriram que o filho não era dele.
23: Ratinho!
25: E aí, o advogado fez valer, digamos assim, o DNA e não, realmente, então, não será preciso.
0: Tá.
25: Não será preciso realizar a doação.
23: Tu tá bem?
6: A criança já tinha nascido?
25: Não.
0: Tá bem, então, né?
23: Poxa vida, isso é ruim o cara descobrir que não é o pai, né? Pô, isso é o cara com voz rupinha.
24: É melhor nem descobrir, né?
23: Nem pai tem muita gente.
0: E no fim das contas, pai é quem cria.
23: Pai é quem tá no documento, é quem cria. É quem cria. Os caras somem.
0: É quem dá carinho, é quem tá ali no dia a dia, afeto.
23: E depois vira depressão. Tem que dar afeto e carinho.
24: Tem que dar, né?
23: Isso. E tem muita gente que acha que é o pai e nem é. Já é mesmo, tem quantos filhos já?
24: 10.
23: E teu?
24: Dá os nomes aí. Dá os nomes dos 10.
23: Não lembro mesmo. Não tem como, né?
0: 1:26 foram os destaques de hoje, desta sexta-feira, 4 de setembro, do Pretinho Básico. Vamos dar-lhe aí agora uma girada na mesa, Rodaica? Bota uma antes que comece.
6: Olha, gente, teve o retorno da professora.
24: Não.
0: Ah, não.
6: Gostaria que a Rodaica fosse a minha voz. Opa. No meu direito de resposta. Bah. Não vou colocar o meu nome.
0: Vamos ver,
6: mas
0: professora.
6: Mas sou eu uma das professoras que está sendo obrigada a deletar a conta que mantenho em uma plataforma de conteúdo adulto.
23: Ah, não!
6: Fiquei muito chateada com o Féter e o Gomes.
0: Por quê?
6: Que disseram que não poderia fazer esse tipo de conteúdo porque eu trabalho com crianças.
23: Olha aí, ó.
6: Mas e os jogadores de futebol que também trabalham com crianças e até pelado em revista masculina já apareceram? Eles não sofreram esse tipo de crítica. Eu dou aula para crianças e nessa plataforma não uso meu nome verdadeiro. O Féter e o Lelê também disseram que só aceitam assinantes depois da apresentação de documento de identificação. E sabe como descobriram que eu tinha uma conta por lá? As mesmas instituições que estão me cobrando também assinam os meus conteúdos.
0: Não.
6: Mas é muito óbvio, né, gente? Falamos inclusive
0: acabou.
6: Sobre isso.
0: Ah, mas aí é brabo.
6: A Rodaica tem razão. Assinar pode, fazer o conteúdo não.
0: Tá certa, professora. Vou pedir agora minhas desculpas para a professora.
6: E sobre o que o Féter falou, de que eu deveria escolher a plataforma porque vou ganhar 25 mil a mais.
0: Não, Féter, 25 mil vezes mais.
6: Você está pensando que é só mostrar a perereca e ficar milionária? Não, não é bem assim,
0: não,
6: diz ela.
0: Não, claro que não.
23: Tem que ser show, né?
6: O mais engraçado é que muitos professores assinam conteúdos de outras mulheres na mesma plataforma que eu trabalho. tanto que meu argumento foi: então, se um professor for descoberto como assinante, ele também deveria ser obrigado a cancelar a assinatura?
0: Sim.
6: Mas aí, essa parte nem entrou na discussão.
0: É, nem entrou mesmo, é uma grande hipocrisia.
6: E tem mais, os mesmos colegas que falam que sou vagabunda por fazer esse tipo de conteúdo são os que me chamam para sair.
24: Meu Deus!
6: Olha quanta hipocrisia! Por fim, quero agradecer a Rodaica por sempre defender a nossa liberdade. Beijos da professora que foi citada aqui.
0: Eu quero pedir desculpas para a professora e quero retirar tudo que eu disse.
6: Ah, que bonito.
0: Quero retirar tudo que eu disse. Tu não, Gomes?
26: Eu não sei, eu acho ambíguo, assim, eu acho, acho um bom debate.
0: É que é bem nebuloso, né, cara? É. E ela traz pontos importantes, cara. Ela
6: é que as coisas têm que valer para todos.
0: O diretor da escola que quer que ela cancele o trabalho em plataforma de conteúdo adulto, assiste ela.
26: É que eu acho errado o jogador de futebol posar também, porque, sei lá, a criança é fã do jogador de futebol, vai ver a revista do jogador de futebol e vai falar, olha ali o jogador
6: tal. É que o nosso julgamento sobre ser certo ou errado é uma coisa. É. E outra coisa é a lei sendo aplicada a todos.
26: É isso.
6: A partir do momento que isso não é aplicado a todos, ela tem todo o direito de continuar fazendo. Se fosse uma lei, se fosse uma ordem, se fosse uma questão que envolvesse todas as pessoas, ela teria que simplesmente fazer parte do que todo mundo está fazendo, não é o caso.
0: É que a lei hoje em dia no Brasil virou uma sugestão, né? É uma lei, não é lei, é sugestão.
6: Não, é que eu acho que quando se trata dessas questões do mundo virtual, tem esse problema, porque nem tudo realmente ainda está visto e quantificado e julgado para entender o que é certo e errado. E as coisas são muito interpretativas também.
0: O errado é roubar e matar, né?
6: Porque,
0: vamos combinar.
6: Por exemplo, assim, a criança que está lá sendo aluna dela não pode entrar nessa plataforma.
0: Não pode.
6: Certo? Não pode, tá tudo certo. Ah, mas o pai da criança pode. Mas aí é o seguinte, o buraco é mais embaixo. Porque se ele entra numa plataforma, quem ele está vendo é o de menos. O que antecede isso é a decisão dele de entrar numa plataforma. Vamos julgar, então?
0: Não. Não.
24: E se fosse um professor?
6: Mas aí a professora tá livre pra fazer o conteúdo dela.
0: Eu acho que sim, concordo. Agora
6: entende?
0: Eu acho que sim.
6: Se ele quer entrar na plataforma, ele tem que ter a liberdade de entrar. E se a professora quer fazer o conteúdo, assim como qualquer outra mulher e também homem, que façam os conteúdos.
0: Verdade.
6: Ah, não, mas ninguém mais pode entrar, agora tem que ser só um profissional da área. Bom, então todo mundo tem que cumprir.
23: Não, vamos longe. Tem gente famosa que faz coisa muito pior do que posar nu. É que se coloca muito, porque fez conteúdo adulto.
0: Cara, é que...
23: E a gente faz coisa isso, pior, né, e a criança tira foto,
0: tem,
23: sabe?
0: Tem gente que faz pornografia, que comete abusos pornográficos e nem é sobre sexo.
23: Exatamente.
0: É. Né?
23: Isso não é sobre sexo.
0: Não é sobre sexo.
24: E se ela colocar uma máscara?
23: Ah, o cara, tu conhece.
0: Olha, joia.
24: Tô trazendo a solução, né?
23: Não, mas a máscara, ela tira o encanto.
24: Ou
23: vai,
24: não, né?
23: Vai ver um filme do Zorro sem a máscara, que merda.
0: Não, mas aí não é esse o caso, não é esse o exemplo.
24: Não tem nada a ver.
0: Não é esse o exemplo.
6: Não é esse o caso.
0: Não é esse o caso.
26: Ah, teu argumento não faz sentido.
0: Nenhum sentido.
26: O filme do Zorro só tem encanto com a máscara.
23: Então é a mesma coisa do pornô.
26: Tu falou, tira o encanto.
23: Não, exatamente. Foi o que eu disse.
26: Tá loucão.
0: Tá louco. Rafinha, bota uma pra nós aí.
24: Ô, Alexandre, claro, buenas, gurizada. Em determinado momento de um dos programas de quarta-feira, o Rafinha disse que no dia seguinte tinha Grêmio em campo, dando a entender que não tinha Inter em campo. O Lelê disse, defendendo o Inter. Ah, é verdade, só o Grêmio joga, né? Já ganharam. E de fato, ele, na sua alta sabedoria, tinha razão. Só o Grêmio jogou. Sou colorado e gosto dos colorados que representam o nosso Inter no PB. Fala pro mestre que os adultos... Os adultos amam o mestre! Faz um mês que comecei a ver vocês, já fazem parte da minha vida. Feder! Feder! Qual é a diferença entre uma moto e um colorado? Serve pra ti também, Vini! E pro Gomes, a Rodaica não gosta de futebol? Esse gordo de merda já sabe. Qual é?
0: A diferença entre...
24: Internacional e uma moto!
6: O Inter e uma moto?
24: Exatamente!
0: A moto leva dois?
24: Exatamente! A moto só leva dois!
6: Esses dias eu vi quatro
0: irritação.
6: Numa moto, no trânsito.
26: Não, mas aí...
0: Vai, tem que fugir.
6: Não, é um negócio fora do
24: não,
6: comum.
24: Não, quatro numa moto é
0: quatro
24: sua.
0: Adultos?
6: Quatro pessoas... Não, era tipo, botaram uma criança.
23: Pô, na criança tava dirigindo.
6: E era um homem e duas mulheres atrás. Assim, acho que eram bem jovens, mas já mulheres de corpo mas adulto, entendeu?
24: No bairro, no bairro?
6: Não, filho, aqui no como é o nome aqui dessa...
0: Ipiranga?
6: Não, a Venâncio. Na Venâncio.
23: Ali é foda.
25: Mas teve esse caso aí, da criança que tava sem capacete na moto e caiu...
3: Sabe, que criança não pode estar na moto.
6: Não tem que nem estar na moto, é.
25: Mas é que... todo capacete. Mas é que daí... Não, mas ela tava, podia estar de capacete, pelo menos.
24: Poderia, né?
25: Seria menos pior.
0: 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Palhaço Maionese, boa tarde.
23: Delicinha. É uma delícia. Boa tarde, Alexandre. Boa tarde a todos.
0: Boa tarde, tudo bem? Quer uma rosquinha de chocolate?
23: Ah, quero sua rosquinha.
0: Isso aqui é uma delícia, rosquinha de chocolate.
23: Ah, eu adoro. Joga pra mim.
0: Toma. Desculpa, fui um pouco indelicado. Desculpa, fui um pouco indelicado.
25: Não pode sair do personagem.
0: Isso, segura no personagem.
23: Ah, você foi bem delicado. Sou tão legal, mas tudo
0: então,
23: bem.
0: Então come minha rosquinha aí agora, vai.
6: Palhaço Maionese, tá com a voz estranha hoje.
23: É que ontem eu fui ver um jogo de vôlei.
0: Ele não gosta de futebol.
23: Eu gosto, eu sou o Banespa.
24: Banespa.
23: Ai.
0: Primeiro lambe a rosquinha, depois come.
23: Ah, eu não quis ser tão vulgar, né? Falamos sobre sexualidade.
0: Não, cara, é biscoito, né?
23: Você vai errar de novo?
0: Semana passada, inclusive, eu fiz... Oi?
23: Oi, tudo bom?
0: Eu fiz uns stories com essa rosquinha, dando uma chuchada no copo de leite. Pai, aí ela fica molinha. Que delícia.
25: Tá na hora de molhar o biscoito.
0: Come.
6: Que privilégio.
25: Ô, meu, né, ajeita teu folha aí, Rafael.
6: Que houve?
25: Ah, tá ridículo assim. O cabelo ali, ó.
6: Eu sou o mestre, seu merda.
23: Não, o velho não sabe usar o fone.
24: É o cabelo.
23: Você foi bem.
24: E aí, galera, vamos lá?
26: Tá todo mundo marcha lenta hoje.
0: O que tu quer? O que que tu queria?
25: Toma, vamos ver. Então vai.
24: Vai lá, acelera tu então, garota.
0: Isso, acelera tu então, vai.
26: Ai, de boletom, eu sei como é, vai. Que ontem a gente fez muita festa.
25: Como assim, cara?
26: Eu sou gremista. Não, eu adoro o Grêmio.
0: Não é possível.
24: Observe a Rodaica.
0: É.
24: Sem atrapalhar.
0: Bem tranquila, quietinha ali.
23: Eu vou contar uma piadinha.
0: Sem sofrimento.
26: Time de machão.
23: Vou fazer uma charadinha.
0: Qual é a charadinha, maionese?
23: Charadinha de maionese.
24: Ah, charadinha.
23: A mulher entrou na casa e os tijolos começaram a tossir. E a mulher ficou com vontade de fazer cocô.
24: Meu Deus.
23: Qual doença a mulher tem? A mulher entrou na casa e os tijolos começaram a tossir. Ela passou mal e teve que fazer cocô. Qual o nome da doença, Rodaica?
25: Meu Deus.
24: Ah, cara, essa aí. Eu não vou nem me esforçar.
23: Entendeu a pergunta?
0: Entendi
25: não,
0: a pergunta.
25: Eu não entendi.
0: A mulher entrou na casa e os tijolos começaram a tossir. E ela ficou com vontade de fazer cocô.
23: Isso.
0: Qual é a doença que ela tem?
6: Tossir ou rir?
23: Tossir.
0: Tossir.
6: Ah, tossir. ser.
23: É que eu tô sem voz.
25: Sua dicção não tá boa, Mara.
23: Não só a dicção.
4: Tem alguma coisa errada com a voz dele.
23: É que a voz não tá o bicho.
0: Na real, maionese é isso fumante. Isso é uma coisa que só o profissionalismo e o tempo ensinam. Quem trabalha com a voz no dia seguinte não pode se permitir esbravejar e botar tudo pra fora com o seu time na noite anterior. Não pode, não pode.
23: E tomara que isso aconteça o dia que vocês ganharem alguma coisa.
0: Comigo já aconteceu várias vezes. Não, eu fui campeão mundial, campeão... Tudo que tu imaginar, já ganhei. E tava aqui no dia seguinte inteiraço.
23: Por isso você é o Midas do rádio. Eu sou apenas um aprendiz.
0: Qual é a resposta?
23: Mas eu não tenho culpa. Tu tá brabo com o Barcelos e com o Pezzolano. Não é comigo. Não desconta em mim a tua raiva.
25: Tá, mas tu não gosta de futebol, tu tá muito entendido.
23: Quem?
25: Tu sabe o nome do presidente, o nome do técnico?
23: Eu assisto o Globo Esporte.
25: Agora a gente vai te pegar, cara.
23: Eu nem a zero hora.
25: Que horas tu assiste o Globo Esporte, se tu tá aqui na hora do Globo Esporte?
23: Eu vejo no Globoplay, né? Eu tenho dinheiro. Eu não sou pobre.
0: E a resposta?
24: É, eu tô curioso pela resposta.
0: Faz a pergunta de novo.
23: A mulher entrou na casa e os tijolos começaram a tossir. Ela passou mal e fez cocô. Porque ela ficou muito mal. Qual a doença que a mulher tem?
24: Prisão.
23: Não, intolerância à lactose.
0: Meu Deus do céu.
24: Às vezes eu vou contigo.
25: Essa aí.
24: Mas meu Deus. Tudo isso pra isso.
0: Maionese.
23: Abraço pro Jefferson de Tramandaí.
24: Ah, agora ele cita o cara da terra.
25: Tem o artista Jefferson, né?
24: Quando é ruim, ele dá o crédito.
0: 21 minutos pras 14h. Bota uma aí, Vini.
25: O cara foi no médico. A história do cara foi no médico, né? O cara foi no médico fazer uns exames porque ele não tava se sentindo muito bem. E aí o doutor fez uma bateria de exame e ele falou... Doutor, vamos lá que eu não tenho o dia todo. E o doutor... Ué, mas já te contaram?
24: Una palavra.
0: Gostei dessa aí. Gostei dessa aí. Recado pro Rafinha.
24: Recado?
0: Recado. Tem Rafinha.
24: Tem que ser no ar. O recado não pode ser fora.
25: É o e-mail.
0: Ah, tá. O título é Recado para o Rafinha. Sim. Rafinha, sonhei com você na última noite. Você era um meia armador. Porra, é a tua posição no campo meia mesmo. Armador, meia armador. Né? É um meia armador do Grêmio. Rápido, ligeirinho e enfrentava o Inter de 2006. Celso Rotti mandou o Tinga te marcar individualmente. Onde você ia no campo, o Tinga tava atrás de você. Tu abria pra receber, o Tinga tava atrás de ti. Você recuava, fazia parede e o Tinga tava atrás de ti. E quando tu bobeou, o Tinga entrou nas tuas costas em profundidade e deu uma cabeçada lá no fundo da rede. Arthur de Ibiporã, no Paraná, mandou. Oh,
24: time perfeito do Arthur, né? Deve ser colorado. Foi certo no dia de hoje esse e-mail. Obrigado, Arthur! Que bom que tu viu o Granal ontem.
25: Qual o problema do e-mail dele? O
24: que que houve? É uma brincadeira, tu não entendeu? O Tinga e Inter... O Rafinha era gremista. Então vai
0: tem
24: ficar.
0: Tem mais uma aí, Rodaica.
23: O programa não é de futebol.
6: Tem, tu quer que eu leia?
0: Adoraria.
24: Adolalia.
0: Não, tem uma galera lá fora.
23: Quem são vocês?
0: Meu Eles Deus. Não vão te ouvir.
6: Cadê essa turma? Que delícia! Jovens aprendizes!
4: Pode botar, Rodaica.
6: Ouvindo o programa do dia 3, no caso foi ontem, né?
24: Hoje isso, é Rodaica, isso aí.
6: Um homem relatou a dificuldade no relacionamento de um ano por causa de uma criança. Vocês lembram
24: tu
6: dessa
24: que
6: história?
24: Leu. Foi. Que leu,
6: Tá muito certo que se sabe que a namorada tem filho, tem que aceitar. Mas será que a mãe dá limites ao filho? Será que pela criança não conviver com o pai, a mãe faz tudo para sobrepor a falta? Ele não tá tão errado assim. Meu filho tem 2 anos e 9 meses e só vê o pai quando pode, uma vez por semana, por 5 horas. E não por eu não deixar. Não é pela falta dele que eu deixo de chamar a atenção, de educar e de dar limites. É o tempo inteiro. Aliás, como sou professora de educação física da turminha dele, é ele que eu mais chamo a atenção. Coitada da criança, né? A própria
24: mãe e prof, né?
25: Ah, mas quando a mãe é professora é sempre assim. Quem é filho de professora...
23: É verdade.
6: Em vários programas vocês já falaram, amar também é dizer não.
24: É.
6: Será que essa mãe faz isso? Não achei justo simplesmente julgarem o rapaz, mesmo porque se passou um ano e ele só tá reclamando agora no último mês. As crianças têm fases e nós pais, no meu caso mãe, temos que saber lidar com isso. Acredito que o fato de ele estar desgostoso é pela mãe não fazer nada em relação às atitudes da criança. Amo vocês. Se possível, mandem um beijo ao Dom Maba, meu filho.
0: Dom o quê?
6: Maba.
24: Dom Maba.
25: Dom.
24: Dom.
6: Ah, o menino é Dom e o Maba é o sobrenome. Ah,
24: beijo, okay. Dom.
0: Tá.
6: Que sempre ouve vocês no carro comigo. Quem mandou foi a Grê, que também é Maba. E eu já vou dizer pra Grê, Grê, não bota essa criança pra ouvir o programa contigo no carro, né? Que as barbaridades que são ditas aqui, não sei qual é a idade do menino, melhor não.
23: Não, a gente é respeitoso.
6: Melhor não. Não, não são. Não,
25: ainda mais tu.
6: Não são.
0: Não, tem horas que, tem horas que de fato não dá pra ouvir.
24: Tu tá pesando a mão mesmo.
6: Só pra...
0: tem horas que o maionese se passa.
6: Só pra responder pra Grê aqui, porque ela falou, de repente, o cara não tá errado, né? Mas eu acho que quem tem que olhar se a mãe tá errada ou não, do jeito que ela cria, daí não é ele, no caso. O namorado dela, entendeu? Não é.
25: Começa.
5: Nossa, ela dá aula, né, Alexandre?
0: Dá.
25: Ah, mas agora tu falou de um jeito bem...
23: E não foi,
24: senhor. Foi
23: o Rafael Gomes.
24: Aos poucos tá vindo a verdade, né?
25: Mas assim...
23: Agora vem.
24: Vamos lá. Traz teu comentário aí.
25: Cara, eu só ia falar que a Rodaica falou tudo.
24: Ah, tá. Ai, então era isso.
0: Ela é diva.
23: Ele ia mandar um comentário e viu a merda que ele tava fazendo.
25: Não, eu não ia, cara.
23: Ele ia mandar um...
0: Ela é fada sensata.
25: Resumindo, ela não tem que se meter,
24: Tá, mas é que o Magrão comentou, o guri chega de noite e não para quieto. Isso é criança com saúde.
25: É isso,
24: entendeu? E aí a gente parte do princípio que é o seguinte, a vida com criança é assim. Se o Magrão não atura uma criança brincando com dificuldade... Porque ser pai pra ir no Instagram fazer uma fotinho, mãe, é uma coisa. Agora tu ter pai onde a criança tá com virose, tu leva 2 da manhã numa pediatria do hospital, fica numa fila quando tem um plano de saúde, ou então a mãe se ferra sozinha, aí o cara, aí o guri não para, então vai jogar bola, não enche o saco.
25: É, ou vai procurar alguém que não tem filho.
24: Criança é isso, velho.
6: É o que eu digo.
0: Mais um e-mail da nossa audiência sobre a geração Z.
24: Que é dos 18 aos 28, 29.
0: E ano? De que ano a que ano?
24: É, pois é. Ah, tu quer tudo. Não, eu já dei a idade dos 18 anos aos 20 e poucos anos.
26: Não, é que não é dos 18. É
24: foi que tu que disse.
26: Tu falou isso.
25: Porque
26: tu
25: a gente não é a galera que
0: tem sobre hoje maiores de idade. Tanto e tanto.
24: Foi o que eu falei. Ah, não, peraí, mas aí é papo decidir. De louco.
25: Tem que decidir. Tá, mas se a pessoa não sabe a idade dela, não é mais fácil
0: de... Mas é que se a pessoa tivesse... Rafinha, vem comigo. Se a pessoa tivesse 18 anos há 30 anos atrás, ela não seria da geração Z.
24: Claro que não. É o que eu tô dizendo. São pessoas que têm 18 anos até a idade de 28, 29.
26: Não, não são, Rafinha.
24: Não é isso.
23: Se o cara não sabe a idade dele, o problema dele é muito
26: maior. Que a gente tava falando uma notícia sobre sexualidade.
24: Tá.
26: E aí se falava sobre a geração Z. A geração Z tem menores de 18 anos. Qual também na geração Z. Tá, só que quando aí o assunto é sexualidade, a gente não insere essas pessoas.
24: Muito bem. Mas é que
26: por isso que eu trouxe isso. Aí tu me perguntou, quem é a geração Z?
0: Dito
26: eu falei,
0: isso,
26: nesta pesquisa, dos 18 aos 28, 29.
6: Muito bem, muito bem explicado.
0: Dito isso... Estava ouvindo o programa das 12 ontem e peguei o papo sobre geração Z.
24: O discorama.
25: Cala a boca!
24: Ele tem razão, Joia. Das 12 é o discorama.
0: Ele quis dizer do meio-dia, né? Do horário do meio-dia, 1 da tarde.
24: Desculpa, eu sou liberal. Nesse...
0: Não, não, ok, eu te entendo.
24: E imbecil também.
23: Achei que era Zeca.
0: Literal e imbecil. Vi comentarem que a geração Z começaria em 1995. Mas discordo em partes. Eu nasci em 99, janeiro de 99. Minha infância passou longa.
24: Ele tem razão, Joia. Das 12 é o discorama.
0: Ele quis dizer do meio-dia, né? Do horário do meio-dia, 1 da tarde.
24: Desculpa, eu sou liberal. Nesse...
0: Não, não, ok, eu te entendo.
24: E imbecil também.
23: Achei que era Zeca.
0: Literal e imbecil. Vi comentarem que a geração Z começaria em 1995. Mas discordo em partes.

0: e as crianças e tomar um esquinho para dar uma relaxada. E é claro, depois aquele sexo xarope com a nega véia, que não pode faltar.
1: Ah, o cara vinha tri bem.
2: Isso aí nasceu nos anos 50, nego. Isso aí nasceu nos anos 50.
0: Podem divulgar meu nome, eu sou de Sapucaia do Sul, quero mandar um abraço forte pro meu pai, o Ednilson. O velho que me ensinou o certo desde cedo. Valeu, gurizada.
3: Ele não tá errado.
4: Eu não entendi o que ele
5: quer. Eu também não entendi o
3: que ele tava dizendo.
5: Ele quis dizer que não é porque ele é geração Z que ele é Nutella, basicamente.
3: Não, mas é que tem uma, tem uma subcategoria que os cientistas falaram que é a tal dos Zillennials. Que é a galera... Não, é sério, cara.
5: Tá certo, Vinícius.
3: Que é a galera que é,
5: é meio termo.
3: É Z, mas é até os anos 2000 ali, por exemplo, que pegou a fase que não tinha tanta tecnologia... Brincou na rua, etc. E tava na fase que as telas começaram a tomar conta da vida das pessoas.
5: Tá então, corretíssimo.
3: Então tem essa galera que pegou esse meio termo, que é, por exemplo, a minha geração também, que brincava na rua, jogava bola, mas pegou a implementação dos celulares nas escolas.
5: Por quê? Etc. Porque a geração Z são os nascidos entre 97 e 2012. A pessoa que nasceu em 97 é muito diferente da pessoa que nasceu em 2012.
1: Claro.
5: Por mais que os dois façam parte da mesma geração. Né?
1: Ah, isso aí é diferente. O cara de 97, ele tem 20, 30.
5: A pessoa de 97 com 12 anos é completamente da pessoa de 2012 com 12 anos. É isso que eu tô querendo dizer.
0: É completamente o quê?
4: Diferente.
5: Diferente.
0: Ah, tá. É, tu falou, a pessoa que tem 12 é completamente da pessoa... Tu faltou o diferente.
1: Ah, tá. Peço perdão. Diferente, vem com a gente.
0: Tá bem.
1: Eu sou geração Z.
0: 12 minutos para as 2 da tarde. Vamos fazer um rápido show do intervalo. 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Ouve aí, o Pretinho já volta.
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11: Estamos de volta com o Pretinho Básico, 5 minutos para as 2 da tarde. Muito obrigado pela sua audiência, você que se diverte com a gente. Mais do que isso, você que entende o tom da nossa brincadeira aqui no programa.
12: Grande comediante, gosto muito dele.
11: Quem?
12: Tom Cavalcante. Programa dele, que já viu, acerte.
11: Eu vou te expulsar, cara. Eu vou te expulsar.
12: Eu te amo. Tu não me expulsa, eu te amo, cara. Tu não pode expulsar um amor. Tem que fazer um.
13: A mulher do cara tá no programa dele.
14: Ó, o Rafinha fez de origami.
13: Não, eu amassei meu material, mas eu consigo ler. Se caso precise.
11: Não, não vamos precisar.
13: É, foi o que eu imaginei.
11: Vou fazer a escolha do craque. Mas antes eu quero fazer um pedido de doação de sangue.
13: Importante.
11: Eu tenho um pedido de doação de sangue, amigos do Pretinho. É Moaira, o nome dela, Moaira, M-O-H-A-I-R-A, Moaira Souza Assis, no Hospital São Lucas da PUC. Qualquer tipo sanguíneo, mandou aqui a nossa ouvinte Ana Paula Schneider Kremer. Mas o sangue, Porto Alegre, para Moaira Souza Assis. Muito obrigado a você que sempre atende aos nossos pedidos de doação de sangue aqui. A gente pede em Porto Alegre, o cara vai lá em Passo Fundo doar. Já ajuda lá no hemocentro local.
12: Vamos doar sangue. Dois sangues.
11: O que aconteceu, Rafael?
12: Dois sangues. Se engasgou. Ele pegou.
13: Ele não quis falar no meio do pedido de doação, né? Daí fica chato.
11: se engasgou de abobado, que é. É,
13: sim, é. Eu sou o abobado imbecil.
15: Eu falei,
16: mano. Engoliu teu próprio veneno.
15: Tava fumando na janela ali.
11: Ai, cara. Não sei, parece que o dia tá mais difícil hoje.
13: Bah, pra mim tá tribom de hoje. Baita sexta.
15: Baita sexta-feira.
13: Produção, tá bah, sol, tá dormi super bem, tem um dia bonito. Era pra chover, não choveu.
15: Vamos tomar um gelo agora.
11: Vamos tomar um gelo agora. Os velhos tempos. Isso. Vamos fazer a escolha do craque do episódio. E o gelo pode ser uma imigração. 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Pode sair votando aí então, Ivan.
15: Eu vou votar...
13: Não força muito a voz, Ivan.
15: No meu irmão, Cláudio Patrício. Ah, do Ivan tá ótimo pra fazer. O Gordo Léo é ruim de fazer, mas o Ivan tá...
11: Vai votar no Cláudio Patrício.
15: Valeu, amigo.
11: Vulgo Joia Rara.
15: Meu irmão aí, de né? vida. Esse homem mudou a minha vida.
11: Por quê?
15: Não, porque eu tava indo pro caminho errado e ele disse... Não.
11: Aí, aí ele, o Joia Rara, te botou no caminho errado.
15: Eu tô mudado, né, nego?
11: Tá mudado, isso é verdade.
15: Não, essas coisas erradas... Não. Jaime... Posso votar? Desculpa.
11: Pode votar, Joia.
15: Joia é meu papi.
13: Tamo junto, nego.
11: Pode votar.
15: Pô, vou votar na Rodaica.
11: Votar na Rodaica.
15: Foi minha voz no programa, né?
11: Foi tua voz no programa. Tá bem. Rafinha, vai votar em quem, Rafinha?
13: É a Rodaica, né?
11: Na Rodaica?
13: Não, não. Rodaica, ela, não. Ela foi votada na...
11: Não, Rodaica, ela vota, ah, ela vota por última.
13: Quem que tu acha que eu vou votar?
11: Eu acho que tu vai votar na Rodaica.
13: Por quê?
16: Porque tu só vota nela. É.
13: Não.
11: Porque tu gente... e ela tem a mesma vibe.
13: Ah, agora tu veio bem. É isso mesmo.
11: Sim, é tudo a isso. Gente tu sempre diz isso.
13: A mesma conexão. Até
15: podia votar
13: nela. Os assuntos, a gente debateu sobre o e-mail.
16: Não pode mais xingar o Porã, porque o Porã vota no Fé.
13: Tem o e-mail que a gente debateu, que eu acho que foi o ápice do programa hoje.
15: Vou matar.
13: Você se arrastando com o Inter, se impactaram, estragaram o Pretinho e a Rodaica, trouxemos um tema.
11: Estragaram o Pretinho. Nós estragamos, tu acha que a gente estragou o programa.
13: Ruim. Mochilas de problema do lado de lá.
15: Ruim vocês hoje.
13: O programa nós temos que entregar.
15: Programa legal,
13: divertido. Eu e a Rodaica, fortíssimos candidatos a serem os craques do programa. Exato. Meu voto na Rodaica.
15: Foste muito bem.
13: Foste obrigado.
15: Muito bem, hoje. Parabéns.
16: Tu não votou nele, cara.
15: Barratei. Votei mal. Votei mal.
13: Votou mal, claro.
15: Votei mal.
11: Votou mal, votou mal.
15: Votei mal.
16: É o imbecil.
13: Sim.
11: Votou mal.
15: Votei mal. Votei
13: na Rodaica.
15: Votei pela obrigado. Amizade.
11: É, Rafa aqui. Gomes vota em quem?
16: Ah, eu voto em ti.
11: Por quê?
16: Eu achei a arbitragem muito boa hoje.
11: É, gostou da arbitragem?
16: Não tô acostumado com o juiz roubando pro meu lado.
15: Como não?
16: Ele foi bem. Tem que assumir.
13: Mas não mudou o resultado.
16: Ele foi muito bem. Bom. Ele
15: foi 3-1 igual, irmão.
16: De repente, se eu tivesse expulsado no primeiro jogo...
11: Desculpa, mudou o resultado. Porque se o juiz tivesse agido corretamente no primeiro jogo, o jogador que ontem fez 2 gols pelo Grêmio não estaria em campo.
15: Não. Para esse meu avô
11: não se voltou. Olha só, a bobado. A banca paga e recebe. É, quando for aí. A tua vez e tu vier reclamar, não vai ter.
15: Eu não sou Lelê.
11: Não vai ter.
15: Eu não reclamo de nada.
16: O quê?
13: É entretenimento o programa, né?
11: Futebol, pode sair, tá expulso.
15: Quem tá expulso?
11: Tu.
17: Mas não é o vermelho quando pode expulso.
11: Sair. É, aquele, é o segundo amarelo é o vermelho.
17: Mas
11: pode
17: eu
11: sair.
17: Acho que o juiz dá os dois, aí dá pro
15: segundo
16: amarelo. Agora vai dar que tem razão.
11: Conhece algum juiz de futebol, Rodaica?
17: Não, já tu? Vi eles atuando.
11: Pode sair.
15: Hipocrisia.
11: Pode sair.
15: Pode falar com o pessoal.
11: Pode sair, vai atender o pessoal lá fora.
16: Aproveita e conta pra nós.
11: Isso. E depois vem trazer a informação. Ô, Rodaica vai votar em quem?
17: Vou votar no Rafinha.
11: Vai votar no Rafinha?
17: Vou. Porque as coisas de afinidade.
11: Por afinidade.
13: E a gente debateu sobre... O único que prestou atenção naquele
17: e-mail foi... Eu li o e-mail da nossa ouvinte e foi o único que prestou atenção.
15: Eu prestei, Rodaica.
17: Os outros estavam todos fazendo piadas paralelas.
15: Inclusive, tô com os óculos da Mil Mil pra te vender. Sabe?
13: Ah, deve ser quente.
15: Não.
16: Deve ser quente. É miau, miau.
11: Que é o miau, miau.
15: Vai por mim.
17: É o miau, miau.
11: Duas da tarde, o meu voto vai na Rodaica, porque está alheia a tudo isso.
16: Tá como a gente gostaria de estar.
11: Como eu adoraria estar alheio a tudo isso.
17: E vocês não sabem como é uma vida em paz do lado de cá, viu? É um negócio bom. Porque mesmo quem ganha hoje, amanhã vai perder, né? Então sempre vai dar
11: um verdade.
17: Então não
16: segunda tem mais.
17: Entendeu? Então se livra de tudo logo, entendeu?
13: Puta, é verdade.
11: Isso. Tá bem. Rodaica é a craque do episódio. Obrigada. A gente se despede da nossa amada audiência, prometendo que vamos voltar logo mais às 6 da tarde. Volte conosco para mais um Pretinho Básico, início de fim de semana, feriadinho, 7 de setembro, segunda-feira. Aliás, não estaremos aqui no modo ao vivo, estaremos aqui no modo replay. folgue.
16: Não, não, bola nas costas.
11: Não,
16: é
11: bola,
16: vivo.
11: Não, tô falando do pretinho.
17: Eu não faço bola, não vivo.
16: Porque domingo tem Inter e Santos e na segunda noite tem jogo do Grêmio.
11: Exatamente.
15: Alexandre, eu não sou integrante do bola, né?
11: Tu não é integrante do bola, joia. Então tu tá liberado, feriadinho pra ti segunda-feira. É, já o Vini Moura. Vini tá, né? O Vini Moura vai estar com a gente aqui segunda-feira.
15: Com certeza.
11: Com certeza. Um abraço, boa tarde de sexta e até depois. Tchau!
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0: Todo mundo tá ouvindo a melhor vibe do FM, sexta-feira, dia 4 de setembro, agora 2h08. Eu, @marina.soares, tô chegando pra te fazer companhia nesse dia que tá virando. A gente começou com um dia maravilhoso, mas a chuva tá vindo, nego. Por aí, como é que tá? Estamos no ar nesse pré-feriadão, que delícia. E eu já quero dizer pra você que não é só dia 7 de setembro, tá? Dia 12 de outubro vai cair numa segunda. Então teremos dois feriadões em meses seguidos. Ai, que delícia! E eu já quero começar porque eu tenho uma dúvida, gente. Você da audiência, você que tá no carro, no trabalho, você mulher, homem, criança, tu venderia 5 anos da sua vida por 10 milhões de reais? Porque, gente, 10 milhões dá pra comprar uma casa, dá pra viajar pra Austrália, traz conforto, segurança, mas não compra o tempo que tu perdeu. Então, assim, será que vale a pena, Edna Ferretti? Boa tarde, amiga!
1: Boa tarde, Minas. Boa tarde pra galera da Atlântida. Então, essa é uma das dúvidas boas de se ter, né? Mas vamos pensar no seguinte. Imagina que justamente dentro desses 5 anos tivesse aí o nascimento de um filho, um bom casamento, uma viagem inesquecível, um momento que a sua carreira finalmente iria decolar. Então, hoje a pergunta para toda a Rede Atlântida em Santa Catarina é: 10 milhões valem 5 anos da sua vida? E eu não quero aquele negócio de, ai, gente, que não sei o que lá. Eu quero realizar. Eu quero respostas assim sem pudor. Manda aí pra gente. A Duda Martins já tá na área e vai te contar agora como você pode participar do PDM. Boa tarde, Duda.
4: Boa tarde, Minas. Boa tarde, Santa Catarina. Só pra complementar o que a Marina falou, são 3 meses seguidos de feriadões, porque finados vai cair numa segunda-feira. Então, novembro a gente também vai ter feriadão. Então, já pensando nesses feriadões, já pensando na grana que a gente vai gastar pra curtir, manda tua mensagem pro WhatsApp de Floripa no 48991881009. Se preferir, pode ir pra Blumenau no 47992497153.
0: E hoje é pré-feriado? É. É dia do pagamento cair? É. E é aniversário de Duda Martins. Então deixe o seu feliz aniversário. Manda aí pra gente. Parabéns pra ela, tá
4: hashtag
0: bom?
4: Vem manda
0: presente. Presente também.
4: Meu
0: presente,
4: Pix é.
0: O meu Pix é. Eu não sei se vocês lembram, mas teve uma participante do BBB que ela começou a fazer isso, tá? Ela tava lá no BBB de boa na cama, ela falou: ai, gente, meu Pix é tal, tal, tal. Ela começou a falar e aí o Boninho: não!
4: Exatamente.
0: Não pode.
4: A produção, não pode.
0: Não pode.
4: Deu.
0: Bora começar no YouTube? Atlântida SC. Era bom 10 milhões na conta hoje, né, amiga?
4: Avisa.
0: Ai, avisa. Nossa. Hate That I Made You Love Me, Ariana Grande.

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0: Atlântida, da melhor vibe da FM, todo mundo tá ouvindo. Estamos de volta com o Programa das Minas nessa sexta-feira, dia 4 de setembro. A gente tá te perguntando, você da audiência, trocaria 5 anos da sua vida por 10 milhões de reais? Pensa bem, 10 milhões de reais. Manda sua opinião para 489-9188-1009. Por aqui, a gente já estava pensando lá no YouTube Atlântida SC, mas eu queria saber a opinião de Edna Ferretti. Tu tem uma opinião formada, amiga?
5: Então, eu trocaria tranquilamente. Trocaria, eu faria essa troca, galera. Desculpa aí se eu desapontei os meus dois fãs, mas eu acho preto.
6: Não, dois não, Edna. Quantos seguidores no Instagram, bebê?
5: É. Não. Gente, eu tô com 18,6 mil.
6: Então, Edna tá decepcionando 18 mil fãs.
5: É bastante.
6: Meu Deus.
5: É bastante. Aí, mas assim, eu acho que é válido, sabe? Porque muitas vezes... Eu correria atrás de qualquer maneira, sabe? Tipo, beleza, ficou 5 anos sem fazer nada. Mas aí depois com 10 milhões você vai poder acumular experiências, né? Você vai poder, sei lá, se você perder alguém nesses 5 anos, tipo assim, perder não para a morte, mas perder porque você estava offline desse planeta. É só tu correr atrás de novo, vai fazer uma viagem. Eu acho que a gente, muitas pessoas demonizam demais a grana. Eu acho que o dinheiro, ele é importantíssimo e ele serve como... Ele não é ele, não é a responsabilidade dele trazer alegria, mas ele é uma ferramenta que proporciona momentos felizes. Então, é isso, galera.
0: Cara, eu tava muito vindo pra esse programa pensando, não, eu não trocaria, porque eu não sei mais quantos anos eu tenho de vida, quantos anos eu tenho, sei lá, com a minha mãe, com meu pai. Então, a gente fala de 5 anos, seria 5 anos... pra depois, mas pode ser também 5 anos já agora. Ah, agora tu perde 5 anos e aí volta daqui quando tiver 30 anos, por exemplo. Tenho 25 agora.
6: Ah,
0: aí corta 5 anos e eu volto com 30. Entendeu?
6: Nesse sentido é meio babado.
0: É um babado horrível.
6: É meio terrível daí.
0: Babado
6: péssimo. Eu prefiro
0: péssimo.
6: Perder 5 anos lá no final.
0: É, eu acho que eu também. Porque daí eu não sei o que, estaria perdendo. Né? Daí eu não sei onde é que o que, que eu vou estar perdendo. Mas o que, que eu tava pensando? Pensando na ótica capitalista que a gente vive, a gente já vende o nosso tempo por dinheiro.
6: É o que a nossa
0: gente
6: tá
0: falando. E por pouco dinheiro. Esse é o negócio. A gente vende por pouco. Se tu for fazer a conta de quanto tempo tu perde em transporte, no trabalho, pra se arrumar pro trabalho... Toda essa soma, tu gasta o quê? Umas 10 horas diárias. A maioria das pessoas, eu diria, umas 10 horas diárias. Faz essa conta no fim do ano pra ver quantos meses tu gastou só no trabalho. Faz em 5 anos, vê quanto tempo tu gastou só no trabalho. E quanto tu ganhou.
6: E vê se não vale 10 milhões.
0: É, tu vai ver se a troca não vale a pena.
5: Eu não sei se vocês perceberam, mas tá tendo uma onda agora que, tipo, cara, o tempo é literalmente um novo luxo.
0: Uhum.
5: A gente percebe que as grandes influenciadoras e tal, agora já parou um pouquinho, mas há pouco tempo atrás, oi, gente, hoje eu vou fazer um pão. A pessoa tem condições de ir lá comprar o melhor pão que alguém fez. Mas até esse tipo de coisa, inconscientemente, às vezes nos coloca em lugares de sempre achar que a gente não tá sendo útil o suficiente. Uhum. Porque como assim? A pessoa, ela tá fazendo tudo, levar a Maria Alice no pismo, foi pro Pilates, não sei o que lá, e ainda está fazendo um pão. Um pão, gente. Ela foi lá, tirou o leite da vaca e não sei o que lá, e babá, babá, babá. Então, o tempo, não, ele literalmente nunca valeu tanto quanto ele vale hoje em dia.
0: Total.
5: Apesar, por exemplo, da galera achar que, ai, não, é só um conteúdo inocente, a gente tem que estar ligado, porque até as pequenas coisas acabam fazendo com que a gente não tenha muita noção de como a gente está correndo, sabe? Uhum. Você escova os dentes correndo, você toma banho correndo. Qual foi a última vez que você fez alguma coisa em paz? Mesmo que você tenha 3 horas em casa, sabe? Tipo, à noite. Você não consegue fazer, porque acumula muita coisa. Então, hoje em dia, o tempo, ele tem um peso diferente, sabe? E vocês, minas aqui da Atlântida, você também tem uma vida corrida, né? Duda trabalha aqui, também faz faculdade, Marina tem todos os seus rolês pra cuidar. Vocês sentem que o tempo que vocês têm pra vocês, ele às vezes parece injusto, assim? Você
0: Total.
5: Fica, caramba, eu não posso descansar. Eu não posso ficar aqui porque eu tenho milhares de coisas pra fazer. É porque tá todo mundo correndo. você abre o Instagram, a pessoa já foi em 30 lugares hoje e, tipo, tu pensa, caramba, eu fiquei trabalhando o dia todo e agora eu tenho minha casa pra cuidar. E aí, o teu tempo pra ti mesmo some, evapora. A gente já não tem mais esse tempo, praticamente.
0: Nossa, amiga, até sim. Triste. É que eu acho que a consciência disso vem hoje nessa geração, né? Porque as outras gerações trabalhavam, inclusive, mais horas que a gente.
5: Claro.
0: Só que acho que não se tinha essa consciência de cuidar de si mesmo tão forte, sabe? Era mais um cuidar da família. Então era tipo, eu tenho que ganhar dinheiro pra cuidar da minha família, que se ferre a minha vida pessoal. Por isso até que as pessoas morriam cedo, né? Porque daí não ia no médico, não comia bem, não fazia nada direito, assim, né? Mas hoje em dia que a gente tem essa consciência e ainda trabalha muito... É um peso, né? Eu, inclusive, esses dias eu vi um meme que me representou muito, que era um ursinho, assim, com a luz apagada no quarto, o celular na cara, e tava escrito assim, eu 3 da manhã no celular, porque eu não aceitei que depois que eu cheguei em casa eu só tinha 2 horas pra mim. Porque é basicamente isso, às vezes a gente fala assim, não, hoje eu vou dormir 4 horas porque eu quero ler o meu livro.
6: Eu quero ver um TikTok.
0: Eu quero ver o meu TikTok, velho, eu quero.
6: Eu quero derreter o meu cérebro um pouquinho.
0: E aí,
6: já pensei o dia inteiro.
0: Não tem esse tempo, né, então realmente o tempo ele é um babado fortíssimo. Temos uma participação aqui, uma das primeiras que chegou hoje, que diz assim, ó. Boa tarde, Minas, não venderia jamais. Certamente isso seria um risco muito alto de perder a realização de outros sonhos. Que não, tem preço. Aí, eu li essa mensagem e me fez mudar de opinião, porque eu sou volátil, gente. Eu vou mudar 400 vezes de opinião nesse programa.
6: Até o final do programa, a Marina vai estar em outro planeta com outra
0: porque,
6: opinião.
0: Porque, assim, ó, ele tá certo. A gente dá muito, muito valor pro dinheiro. Ah, beleza, uma pessoa que não tem nada escolher isso, é óbvio. Mas a pessoa que ela tem o básico pra viver ali, pensa assim, tu prefere continuar tendo a tua família por mais tempo... Vendo uma série por mais tempo, dando gargalhada num domingo, tomando uma cervejinha barata.
6: Mas tu consegue dar uma gargalhada no domingo, tranquilamente, sem ter grana? Tu consegue,
0: mas, amiga,
6: tu consegue ter filho e criar uma família sem ter grana?
0: Não, amiga, é o que eu tô falando. Se tu tem o básico, dá certo, entendeu? Claro que não é eu vou dormir e eu não sei como é que eu vou pagar o meu aluguel amanhã. Não, isso aí realmente não tem como ser feliz. Né? Mas aquela pessoa que, cara, ela ganha os seus 5 mil, aí ela paga o seu aluguel. Assim, ela não tem um dinheiro pra viajar pra Miami. Mas ela tem ali pra comprar. Ela pede um iFood no fim do mês, tá ligado?
5: Mas eu vou quebrar esse argumento aí, Marina. Vamos ver se tu muda ideia de novo.
0: Tá.
5: Sabe qual ano foi há 5 anos atrás?
0: Sim.
5: 2021. Tipo assim, foi ontem, né? Também a estimativa do tempo ela é volátil. É. 2021 foi ontem. O que você fez de 2021 pra cá?
6: Ou era
5: ontem
6: de muito
5: alto?
6: Não, muita coisa.
0: Muita coisa.
5: Mas também eu acho que 5 anos não é lá tantas coisas assim que a gente, quanto a gente imagina.
6: Ah, mas depende da época da vida.
0: Depende
6: que tá
0: da época
6: vivendo.
0: Da vida. Eu acho que a partir dos 20 e poucos, assim, fica tudo meio igual. Eu tenho essa impressão,
6: porque
0: assim,
6: pelo que a nossa audiência tá falando aqui, é uma galera que já é um pouco mais velha.
0: É.
6: Dos 30 mais. Que daí já tá dizendo, não juntei até agora, dou 5 anos pra juntar. Uhum. É a lógica da nossa audiência.
0: Sim.
6: Mas assim, tu deu esse exemplo de 2021 pra 2026, fez eu mudar de ideia. Porque se eu perdesse de 2021 a 2026 por 10 milhões, eu não seria feliz, não.
0: Tu não trocaria?
6: De 2021 a 2026, não.
0: Não?
6: Esses 5 anos, não.
0: 10 milhões?
6: Gente, eu me formei na escola. Eu virei adulta.
0: É uma pirralha, né? Meu Deus do
6: céu. Eu fiz faculdade. Eu viajei de avião pela primeira vez. Eu conheci os meus ídolos, sabe? Tipo, é tanta coisa... A Edna deu um exemplo que foi péssimo pra mim. Porque eu não trocaria esses últimos 5 anos.
0: Não dá pra conversar com pirralha, Edna. Não dá.
5: Ai, não dá.
6: Mas pensa no que tu fez de 2021 pra cá.
5: Desliga o microfone.
6: Desliga.
0: Que nem diz o ETB.
6: Não, vou tirar o meu celular.
0: Pegaram o meu celular. Vamos ouvir nossa audiência.
1: Oi, Minas. Oi. Então, com certeza trocaria. Porque, gente, eu acho que a gente fala muito pouco sobre isso, mas o dinheiro, ele deveria ser muito pautado na nossa vida desde a escola, porque, infelizmente, é ele que manda em tudo. Então, por mais que em 5 anos eu perdesse, né, um casamento, um namoro, o nascimento de um filho, eu correria atrás para que isso acontecesse depois e eu tivesse essa estabilidade e, com certeza, aproveitasse muito mais, porque o dinheiro, ele manda em todas as áreas da nossa vida, desde a saúde, até a realização de sonho, enfim, tudo. Beijo, meninas. Eu amo vocês. Levo vocês todas as tardes comigo, beijo, fazendo entrega.
0: Diva! Diva! Fofa!
6: Diva trabalhadora que sabe o valor de 10 milhões de reais.
0: Uma diva. Cara, mas eu fico muito pensativa. Ai, gente, vou pesar o clima. É que eu tenho muito medo de perder meus pais. Então eu fico tipo, pô, se vai ser 5 anos agora, eu vou perder esse tempo que era pra eu ter com eles. E eu fico pensando, nenhum dinheiro vale isso. Nenhum dinheiro vale o tempo com as pessoas que a gente ama. Vamos ser honestos. Não é pra valer. Não vale.
5: Não isso deveria.
0: É verdade, não vale.
6: Tipo,
0: não vale.
6: Eu acho que pensar assim, ah, Marina, tu vai viver até os 70 do lado do amor da tua vida, pô, e daí tu vai ter 10 milhões, ou até os 75, sem os 10 milhões. Cara, eu acho que eu prefiro 75.
5: É, mas eu acho... Ah, agora tu trouxe um argumento, Marina, que quebrou o meu. Agora eu mudei de ideia.
6: Mexi com teu coração.
5: Mexeu. Vice. Mudei de opinião.
6: Mas a nossa audiência tem os dois lados, tá? E eu vou ler aqui, porque eu acho até interessante essa coisa do... o pessoal que a gente ama, né? Uhum. Porque primeiro, mandaram aqui. Que hoje, com 41 anos, eu venderia pra deixar pros meus dois filhos.
0: Ah, pô.
6: 5 anos a menos na minha vida, pra deixar eles muito bem, vale mais. Amo muito vocês. A Tayane de São José mandou.
0: Fofo, mas eu tenho certeza teus filhos não fariam isso.
6: É, só que daí
0: prefeririam estar contigo por mais tempo.
6: O outro ouvinte mandou aqui. Grana. Boa tarde, meninas, tudo bem? Se fosse no final da vida, sim. Se fosse hoje, não. Eu perderia 5 anos com meu filho, que é um nenenzinho, e tenho certeza que 10 milhões não valem esse sacrifício. Uhum. Então, eu também acho que vale o tempo da vida. Porque, por exemplo, se você vai perguntar pra alguém que tem um filho de 18 anos, o pensamento é um. Se você vai perguntar pra alguém que acabou de ter um filho, o pensamento é outro,
0: sim,
6: entende?
0: Mas pensa, amiga, tu lá com 75 anos. Ah, tu vende teus 5 anos, sim. Só que acabou de nascer o teu netinho. E aí tu pode ficar com ele ou morrer. Pô, cara!
6: Não!
0: Tu vai perder o tempo com o teu netinho.
6: Netinho, né?
0: Pesado, né?
6: Netinho, né? Mas se o teu filho tá muito bem de vida, tu não tem um neto ainda, e tu tem a oportunidade de deixar 10 milhões pra ele e tu ir antes,
0: tu não prefere ficar mais 5 anos com teu filho?
6: Amiga, não sei, eu não tenho filho, eu tenho 23 anos, cara.
0: Ai, bicha, como se a gente estivesse falando de ela coisa
5: gosta,
0: real, né?
5: Ela não gosta nem de pet, Marina, relaxa.
6: Não, filha, gosta de criança.
0: Não, pronto, eu silenciei a Duda. Vamos pro YouTube! Vamos de Bruno Mars, I Just Smile.

0: O programa das minas, em seguida volta.
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6: Então, outro dia eu estava vendo vídeos pela internet e um cara me chamou a atenção. Ele falava sobre propósito, sobre objetivos na vida, que quando temos um propósito, temos a nossa máquina andando, porque buscamos algo e nos superamos fazendo isso, né? Quando perdemos completamente o propósito, nos acomodamos e nossos pensamentos esvaziam e até o corpo sente. Pois você vai se acomodando com o que tem e de repente você não tem mais nada. A vida é uma constante busca física e mental. Então, queridos e queridas, façamos nosso papel de continuar buscando, continuar correndo atrás dos nossos objetivos. Aloha!
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9: Yeah! Atlântida, melhor vibe da FM, todo mundo tá ouvindo. Gente, nós sabemos que tava vazando, tá? Estamos tentando resolver aqui os problemas técnicos. Tá tudo certo, beleza? Tudo certo. Mas é isso que rola no YouTube, Atlântida SC, quando a gente tá aqui, propaganda na rádio, música lá, a gente fica pipipipipi, só fofocas com nomes, com segredos, coisas muito legais, então corre pra lá. E hoje a gente tá perguntando pra nossa audiência, você venderia 5 anos da sua vida por 10 milhões de reais? Manda sua opinião pra gente, 489-9188-1009, vamos de áudios.
11: Salve Minas, oi. Ricardo São José, 5 milhões, 10 milhões, por 5 anos, meu Deus, por 1 milhão eu já vendia, com 47 anos pobre,
10: tá valendo nada.
11: Se eu passar ali mais uns 2, 3 anos rico, já tá bom, já sei o que é viver sendo rico. Um abraço, já dá de pagar as contas de luz atrasado.
10: Ô, coisa linda.
12: Oi Minas, eu acho que essa pergunta, ela tem validade também. Vamos supor, eu já tenho 32 anos, eu não venderia mais 5 anos da minha vida por 10 milhões. Eu acho que essa pergunta já foi até feita aqui no programa, só que foi feito com mais tempo de vida, né? Então, obviamente, que daí mesmo que não daria certo. Mas agora com 5 anos de vida, para mim, é muita coisa. Doar 5 anos da minha vida por 10 milhões, mesmo que seja muito dinheiro. Porque para mim seria muito tempo de vida, sabe? Para quem é mais novo, ali nos seus 20 anos, talvez seria ok doar 5 anos da sua vida. Mas eu acho que para quem tem mais idade aí, ó, aí o prejuízo já é maior, tá? Eu acho que essa taxa tá muito alta aí para quem já tem os seus 30 a mais. Valeu, Minas!
9: Valeu! E um dedinho. Um dedinho por 10 milhões.
13: Igual Lula?
9: É, um dedinho.
10: Ah, e daí?
9: Um dedinho.
13: O mindinho? Não, depende do dedo. Depende do dedo.
9: Se for o indicador.
13: O mindinho, sim. Esse aqui, sim.
9: O anelar.
13: Ai, não, gente, é demais. O anelar, sim. O do meio, o indicador e o dedão, eu acho demais.
9: Ah, é?
13: Não sei.
9: Eu acho que eu venderia um do pé, talvez. Um do meio do pé.
13: Não, o mindinho do pé.
9: Não, o mindinho não, ele ajuda na estabilidade.
13: Mas tu aprende a
10: E ele dá uma estética também pro pé, né?
13: O meu avô não tinha o dedão,
9: eu
13: dá pra viver sem o dedão.
9: O anelar do pé.
13: Dá pra viver sem o dedão do pé. Meu avô não tinha.
9: Não, mas não dá.
13: Ele amputou, ele te... dá pra viver.
9: Dá pra viver, é?
13: Dá.
9: De boa?
13: De boa.
9: Ah, então talvez.
13: Ele era um senhor que pescava, andava.
9: Será que tem pra botar no lugar, assim?
13: Tipo, prótese?
9: Um prótese de dedão?
13: Deve ter.
9: Ah, deve ter. Pô, de boas, na real. 10 milhões eu compro.
2: Prótese de braço, de perna, que não vai ter. Um de dedão.
9: Ah, então, pô, 10 milhões tu compra uma prótese de dedão, eu acho.
2: E o procedimento pra fazer a remoção deve ser
9: intenso,
2: né?
9: Bem desmaiadinha.
13: É amputação, amiga, tranquilo.
9: Não, se fosse assim, no seco, não.
13: Não, não tem como perder no seco também, né?
9: Não, no seco aí tá de sacanagem.
13: Cara, né? Mas olha aqui. Boa tarde, mina. Se eu pudesse selecionar os anos, talvez... Eu escolheria os piores e eu venderia. O Ricardo falou aqui. Só que ele disse, cara, calandro. Agora vocês falaram besteira. Eu já cortei o dedo e fiquei desesperado com medo de perder. Essa do dedo não dá.
9: Mas tu não ia ganhar 10 milhões. É por isso que tu ficou desesperado. Se o médico chegasse assim, ah, então, tu tá quase perdendo teu dedo aí. O que, que tu acha de doar? Hã? Eu compro aí, mercado negro, assim, eu compro teu dedo.
13: Vale.
9: 10 milhões.
13: Não, não vale, amigo, teu DNA.
9: Mas que DNA? Não, a amiga, internet já tem tudo.
13: Vai que mata alguém e daí bota seu DNA lá, tu é preso, tu nunca vai gastar os 10 milhões, pô.
2: Tem que pensar. Mas ela vai ter um álibi, né? Ela tem como provar que ela tá aí. Aí tem câmera, tem de tudo. Antigamente era mais só o DNA.
9: É, meu, Nubank vai ter ali o extrato dos 10 milhões que eu recebi no Pix.
13: Exatamente.
2: Vários carros de aplicativo que a Marina pega por mês.
9: Gastar tudo em Uber. Vamos ouvir nossa audiência.
7: Meninas, boa tarde. Olha só, tava ouvindo vocês aqui e tem muita gente, eu sou motorista de aplicativo, né, rodo por tudo, e tem muita gente que não ganha 5 mil, tá, não sabe como é que vai pagar o aluguel, mas é muito feliz, e muita gente que tem grana e não é feliz. Então, não sei se vale a pena trocar, eu não trocaria os 5 anos por 10 milhões, não.
9: Achei divo.
2: Ai, sabe por quê? Esse lance aí que ele falou? Porque a felicidade, meus caros, é um estado de espírito, mano. Não é nada diferente disso. É sobre como você está dentro de si mesmo. Como seu coração e sua mente estão alinhados. Então, assim, às vezes o ambiente externamente pode estar o ó. Gente, que
9: a nossa audiência mandou aqui. Olha o que eu encontrei. Prótese de dedo de silicone, Mercado Livre.
13: R$398!
9: Tá valendo, pô. Tá valendo.
13: Por 10 milhões.
9: 10 milhões. O que é 400 conto perto de 10 milhões, cara? Ó, às vezes compensa, gente. Às vezes compensa, eu tô falando. Duda, lê uma participação aí pra gente.
13: Boa tarde, Minas. Não trocaria. 10 milhões iriam fazer eu pular algumas etapas da minha vida e que não iriam me transformar na pessoa que eu sou hoje. A grana ajuda e muito, mas não valem, ainda mais que eu sou pai dessa criança maravilhosa. Oh. E daí mandou foto do neném, mandou foto do... Gente, não dá pra mandar
9: ele
13: foto.
9: Parece uma bolachinha.
13: Não dá pra mandar foto de criança pra
9: mim. Meu Deus do céu.
13: E posso ler outra também? O tempo é o nosso bem mais valioso, dinheiro algum compraria. Vocês já assistiram aquele filme O Preço da Manhã? Ali dá pra entender o quanto tempo é valioso para nós seres vivos. KKKKK, filosofei.
9: Ai, com certeza. Não, tem uma série, eu acho... Não sei, posso estar viajando. Mas eu lembro de ter visto esse trailer, que era um mundo, um mundo utópico aí, que era guiado por tempo. Então, as pessoas que eram ricas era quem tinha mais tempo. Então, elas tinham, tipo, 1 milhão de anos de vida pra ter, sabe? E aí, os pobres morriam tudo,
13: ai,
9: tudo
13: é
9: cedo.
13: É como o Justin Timberlake, não é?
9: Ih, sei lá. É! Uhum. É? É, que daí as pessoas acabam o tempo e ela cai dura, morreu, assim... É verdade, eu vi, é
13: então,
9: isso mesmo.
13: Então, ó, é o preço, é o preço da manhã, é o que ele falou agora.
9: Ah, é?
13: É, a gente tá falando do tá. Filme.
9: Desculpa aí, então.
13: O filme, o filme é de linguagem. 2011, ó, é curtinho, 1h49, dá pra ver nesse find.
9: É bem legal, gente, vale a pena. O Vale Play já começou. Edna, o que, que o pessoal tá falando por aí, miga?
2: Fala, Minas. Sobre os 5 anos por 10 milhões, sim, com toda certeza. Pense que trabalho é dedicar seu tempo em troca de dinheiro. 10 milhões é dinheiro que a maioria das pessoas não consegue juntar durante uma vida inteira. Precisaria de 80 anos ganhando mais de 10 mil reais por mês sem gastar absolutamente nada para chegar nesse valor. Ele fez um cálculo interessante. Eu gostei, ficou fácil de entender e eu já mudei minha opinião de novo.
13: Nossa opinião é volátil, entendeu? É. Inclusive, deixa eu aproveitar aqui e mandar um abraço pro Gabriel Rodrigues.
2: Sim, com toda certeza. Pense que trabalho é dedicar seu tempo em troca de dinheiro. 10 milhões é dinheiro que a maioria das pessoas não consegue juntar durante uma vida inteira. Precisaria de 80 anos ganhando mais de 10 mil reais por mês sem gastar absolutamente nada para chegar nesse valor. Ele fez um cálculo interessante. Eu gostei, ficou fácil de entender e eu já mudei minha opinião de novo.

0: Pensa,
1: cara, assim, assim, ó, dei pra uma passada lá, né? Não fui lá fazer um tour. Grande, mas é uma sabia. Cidade bem bonita.
0: Fica perto
2: do Não, é grande, gente. É grande, pô. Ah. 77 mil habitantes.
0: Ah, é grande?
2: Uma população estimada. No último censo, a contagem oficial foi 75 mil. Não, gente, o meu fim de mundo lá tem metade disso,
0: não,
2: pô.
0: É uma galerinha legal. É uma galerinha boa. Não, beijo, não. Sapiranga. O que, que foi, Edna? Que tu fica...
1: Ai, eu dei risada da Marina falando assim, o meu fim de... Da Duda falando o meu fim de mundo. O meu fim de mundo.
2: Meu, o meu fim de mundo tem bem menos habitantes do que isso aí, entendeu? Ai, gente, Deus. Um beijo pra galera do meu fim de mundo.
0: Eu acho que a gente não chegou em conclusão nenhuma, né? Realmente tem seus prós, tem seus contras. Mas é aquilo, não vai acontecer mesmo, então vale o play.
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0: Uma seleção especial das Minas da Atlântida.
1: A nossa dica de filme,
0: série ou livro. Oh,
1: pra você curtir no fim de semana.
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0: Edna Ferretti, o que, que tu recomenda pra galera?
1: Olha, eu vou recomendar uma série que eu comecei a assistir assim, sem querer. E eu não consigo mais desver e tipo assim, no bom sentido. Porque é uma série excelente.
0: Eita.
1: Ela tem 3 temporadas, ela foi lançada esse ano, bem fresquinha na Netflix. E é pra maiores de 16 anos. Então é o tipo de série que assim, ó, se tu não gosta de monotonia, ela é perfeita. Porque não tem um minuto de paz nessa série. Tipo, acontecem coisas o tempo todo. Tipo, sabe aquelas músicas de tensão? Sabe, é como se você estivesse assistindo um filme com um plot twist absolutamente o tempo todo. É isso que acontece. É uma série maravilhosa, atores incríveis, a sonoridade dela também é sensacional. Se chama Beauty in Black. O destino de uma dançarina exótica toma um rumo inesperado quando ela cruza o caminho de uma família problemática por trás de um império da beleza e de um esquema de tráfico. E aí, tipo assim, vão acontecendo coisas. É maravilhosa, tá? Só comecem a assistir Beauty in Black na Netflix.
0: Ai, que tudo! Olha, a minha indicação também é da dona Netflix, que eu acabei com ela em um dia, gente. Em um dia eu acabei, que é o reality show que saiu mês passado, no fim do mês. Sua Mãe Te Conhece, que quem apresenta é a nossa queen, Cláudia Raia.
2: Nossa.
0: Basicamente, os filhos, ali o pessoal de uns 20 e poucos, 30 anos, vão achando que eles estão no reality. Eles estão no reality A República, eles fazem prova, não sei o quê. Só que, na verdade, isso aí eles estão escondendo, que o reality, na verdade, é o Sua Mãe Te Conhece. Que as mães estão numa casa do lado, apostando neles. Então elas apostam.
1: Meu Deus, que tudo!
0: Uhum, elas apostam, tipo, ah não, o meu filho, ele jamais preferiria liberar a piscina do que pagar uma conta de água. Aí vai lá e o filho faz o contrário e ela perde dinheiro. Então, gente, é muito divertido. Sua Mãe Te Conhece na Netflix. Apresentação de Cláudia Raia, o negócio é babado, muito divertido. E tem umas mães barraqueiras, gente. Aí é bom demais. Eu recomendo.
1: Aí,
0: tu,
1: gostei.
0: E tu, Duda?
2: A minha recomendação é da casa, entendeu? É da casa. Vai estar no Globoplay, vai estar no Multishow e vai estar no Bis. Eu recomendo que esse final de semana você ligue a sua TV, o seu celular, o seu computador, qualquer ambiente que tenha plataforma de streaming, pra ver o Rock in Rio. Rock in Rio começa hoje, vai até segunda, depois no outro final de semana tem mais também. E vale muito a pena curtir. Vai ter no Multishow os principais shows do Palco Mundo e do Palco Sunset, que é a galera que é fodora, entendeu? As estrelas. E também no Bis vai passar os menores shows. E na Globo, no Globoplay vai ter um sinal aberto pra você poder curtir um pouco dos dois também, se você não é assinante. E na Globo, todos os dias à noite, de sexta até segunda, vai ter a transmissão dos melhores momentos. E segunda-feira vai passar de forma íntegra. O show inteirinho do Elton John vai passar na Globo, depois da novela, depois de toda a programação da noite. Eu recomendo muito, é um programa muito gostosinho de divertir. A Globo tá com uma cobertura super completa, eles estão botando uma galera jovem, mas também ainda tem a informação sobre os artistas. Eu adoro ver e acho que você também poderia curtir muita musiquinha esse final de semana no Rock in Rio.
0: Inclusive, no canal Bis vai passar o show da nossa diva Isa Buzzi, tá bom? Ui. Que esteve no primeiro Atlântida Celebration.
2: Exatamente.
0: Ela estará lá sendo transmitida. Uma pinzinha, né?
2: E hoje tem Foo Fighters, amanhã tem Avenged Sevenfold. Domingo tem Black Eyed Peas e Calvin Harris. Segunda tem Elton John. Tá muito bom, tá muito delícia.
0: Tudo de bom, bora jogar.
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1: Vamos para a história de hoje, final de semana chegando, e esse é o último Fala que eu te julgo da semana, então você da audiência pode ficar à vontade também para julgar. Bora, Minas! Bom, eu tenho uma dinâmica que para mim é uma forma genuína de afeto.

0: adoro preparar, cozinhar e guardar com todo cuidado pedaços de comida, lanches ou pratos pensando na minha mãe e nas pessoas aqui de casa. Por exemplo, faço um bolo de chocolate e guardo um pedaço para o café da manhã antes do trabalho. O problema, Minas, é que com muita frequência eu vou lá e descubro que simplesmente devoraram tudo que eu tinha deixado separado. Pra mim, nunca foi sobre a comida em si, porque se faltasse, tem padaria aberta na rua, enfim, tudo mais. Dá pra comprar outra coisa. O que me destrói por dentro é o choque de ver o meu esforço, a minha intenção e o meu gesto de carinho sendo completamente ignorados, consumidos sem cerimônia e tratados como se não tivessem significado nenhum. O terror por um pedaço de bolo, né, gente? Tocou. Quando eu tento conversar e me posicionar sobre isso, parece que o jogo vira e eu saio como uma pessoa chata, egoísta ou dramática que fica fiscalizando a geladeira e guardando a comida dos outros. Eu fico profundamente mal porque, pra mim, cozinhar é presentear com o que eu faço, é a minha principal linguagem do amor. É a forma que eu encontro de dizer que eu me importo. Mas parece que pra eles é só um suprimento livre, sem nome, sem dono e sem valor sentimental. Sou babaca por me sentir frustrada, esgotada e chateada com essa falta de consideração? Começando pela Marina. Fala aí.
1: Alerta drama queen, né? Totalmente, nossa.
0: Meu Deus, vontade de virar o olho. Quase que eu virei o olho, amiga, que eu não voltava meu olho.
1: Assim, eu entendo, amiga, que é chato. Pô, as pessoas pegaram a tua comida e tal. Mas calma lá, eu acho que ela tá de TPM.
2: Não, é que eu pensei assim, ó, que ia ser um daqueles relatos de tipo, pô, eu faço comida, chego cansada do trabalho e ninguém deixa comida pra mim. Mas na verdade é um rolê mais do sentimento, né?
1: É, assim, eu entendo. Só que isso é uma coisa que acontece sempre, realmente, revoltante.
2: É chato.
1: Revoltante, de xingar mesmo a galera. Mas se for só às vezes, passável, né? Aí tipo, eu faço comida e tal, não faz.
2: É
1: isso, sabe, Edna?
0: Entendi. Faz. Agora, Duda Martins.
2: Cara, é que assim, não tem valor sentimental. Pô, é que tem pra ti, não pros outros, né? Tipo, tu não pode obrigar as pessoas a querer sentir o mesmo pela comida que tu sente. Pô, desculpa, eu tô rindo aqui. Mas é, cara, eu acho que é chato a pessoa comer a comida que você deixou guardada. Essa é uma situação pra mim, entendeu? Essa situação é chata, repetitiva, vai lá e impõe o limite, entendeu? Agora, sobre o sentimento, a coisa de dar pra pessoa, é a mesma coisa do presente, entendeu? Tu não pode dar um presente pra pessoa esperando que ela vai te dar de volta.
1: Não.
2: Tu não pode ficar chateado com o que a pessoa fez com o presente, entendeu? Se a pessoa devorou a tua comida, acontece, entendeu? A pessoa não realmente é um suprimento, ela usou a palavra suprimento, né? Realmente é um suprimento, entendeu? Então, acho que um pouco drama queen, mas você pode sim se sentir chateada porque estão comendo a sua comida que você estava guardando pra você.
0: Eu percebi certas incoerências aí neste relato, tá? Percebi incoerências fortíssimas de quê? Primeiro ela tá falando que, nossa, ficam devorando as coisas que eu separo. Aí lá no final ela fala, gente, eu adoro fazer coisas e ver que as pessoas gostaram e estão comendo. Gente, às vezes as pessoas só estão comendo porque elas gostaram muito. Então que tal mudar essa ótica, sabe? Se adaptar a algumas coisas, porque, cara, tu tá fazendo um drama porque as pessoas estão comendo uma comida que tu preparou pra elas comerem também. Então, assim, de repente, se tu não quiser passar por isso, deixa num pote separado, coloca uma faixa grande, proibido abrir, isso aqui não sei o que lá, é meu, esquece, esconde na geladeira, coloca dentro de uma sacola. Eu acho que essa mulher não teve irmão quando ela era mais jovem.
1: O irmão,
0: quando
1: ele
0: a
1: rouba.
0: Gente passa pela faculdade do irmão mais velho, o irmão mais novo, a gente aprende esses macetes. Então, de repente, dá uma estudada aí, fala com quem tem irmão, descobre algumas coisas aí pra você aprender a se virar. Mas deu de drama, bicha. Acorda, levanta sexta-feira, vai lá na padaria, compra tuas coisas, para de ficar triste por causa de um pedaço de comida.
1: Problemas reais, por favor. Fechamos o PDM. Obrigada, Edna.
0: Ai, valeu, Minas. Obrigada pela semana, até terça-feira. Eu sigo com vocês agora aqui no Vale do Itajaí, com o Vibe Atlântida. E lá no Instagram, você é meu convidado pra seguir, @EdnaFerret. Fui!
1: Beijo, Duda.
2: Beijo, gente. Me segue lá, @AMartinsDuda no Instagram. E também confere o YouTube do NST Total, que eu tô aparecendo por lá todos os dias.
1: Gente, fiquem com o Vibe Atlântida, tá bom? Os guris estão chegando com muita música boa logo depois do show do intervalo. É isso, eu sou @Marina.Soares e volto terça que vem. Tchau!
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5: Salve, salve, galera! Estamos chegando por aqui na melhor vibe do FM, aqui na Rádio das Nossas Vidas, sexta-feira! Que maravilha! Dia 4 de setembro e estamos ao vivo para toda a Rede Atlântida. Catarina, para você que está ligado na Sintonia 100.9, na nossa capital catarinense, na Grande Florianópolis, para você que está em Joinville, ligado em 104.3, para você que está em 97.3, Criciúma, e para você que está sintonizado em 99.3, Chapecó, essa é a Rede Atlântida Santa Catarina, e a partir de agora tem o Vibe rolando por aqui, a trilha sonora da sua sexta-feira, Dia Internacional das Grandes Armações. 48991881009, você pode participar, daqui a pouco eu tô liberando o presente para você. Bora, vamos que vamos, porque hoje é sexta-feira e tem um feriadão prolongado pela frente, galera!

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1: 3:17 aqui na melhor, 3:18, vai, pra ser mais preciso. Aqui na melhor vibe da FM, é o Vibe Atlântida rolando. Boa sexta-feira pra você, feriadão prolongado começando. Pode dar o play, dá o start. O rádio sintonizado na Atlântida, hein?

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3: E aí, beleza, galera? Sexta-feira, hein? Agora 3h27, boa tarde pra você. Vamos que vamos, é o Vibe rolando na melhor vibe da FM. Hoje é dia 4 de setembro, segunda-feira é feriado nacional, então temos aí pela frente sábado, domingo e segunda. Com rádio sintonizado na Atlântida fica muito melhor, vai lá e sintoniza. Você pode conectar o nosso aplicativo também para você poder curtir a qualquer momento, onde você estiver. Se você ainda não tem o nosso app, vai lá e procura por Atlântida SC. 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Promoção exclusiva da Atlântida também. E eu tenho também um front stage para você curtir o Super Festival Street Art Tour Floripa, que vai rolar nesse final de semana no Largo da Alfândega, no Largo da Alfândega em Floripa. Para você que está em outros lugares que não seja Floripa, se programa aí e vem para cá, porque vai estar bem legal. Lembrando que a gente está ao vivo agora para Joinville, Criciúma, Chapecó. E é claro, para você que está no nosso aplicativo. Vou fazer o show no intervalo rapidão para voltar com mais uma sequência de música. Segura a onda aí.
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5: Vamos que vamos, galera. Essa é a melhor vibe do FM. Estamos de volta agora, faltando 23 minutos para as 4 horas da tarde. Boa sexta-feira para você. O feriadão começando na Atlântida. 489-91-88-1009 para você participar.

0: FM aqui na Rádio das Nossas Vidas, faltando 6 minutos pras 4 horas da tarde dessa sexta-feira, que começa o feriadão prolongado, dia 7, segundona, é feriado nacional, então já estamos no clima do feriadão, com rádio sintonizado na Atlântida. Esse final de semana vai ser muito legal, porque vai ter um festival muito legal no centro de Floripa, no Largo da Alfândega, um lugar muito, muito, muito bacana, e aí vai rolar o festival Street Art Tour, com grandes atrações, incluindo a presença do Criolo, galera. Vai ser demais, hein? Vai ser muito legal. Entrada gratuita, não paga nada para entrar. Nós temos aqui entradas, pulseiras para o Front Stage, que é um lugar privilegiado ali na frente do palco para convidados. E aí você que ganhar vai poder assistir aos shows num lugar muito privilegiado. Bacana, hein? Show de bola. Então vai lá e manda o seu nome completo no nosso WhatsApp para você poder participar. Além desse presente, tenho também aqui, a Atlântida tá liberando ingressos para curtir a banda Fresno, que vai rolar dia 6 de novembro na Arena Opus. 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Vamos fazer um show do intervalo agora, cantar parabéns para a Duda Lakers. E na volta do nosso show do intervalo tem mais um Drops do Dreadlocks.
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11: 4:03 na melhor vibe da FM. Agora é a hora daquele reggaezinho pra sexta-feira ficar ainda melhor, né? É o Dreadlocks aqui na Atlântida. Boa tarde, boa sexta-feira pra você.

0: Hélio Bates e o Ponto de Equilíbrio nessa versão aí do Bob Soul Rebel.
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0: Só aqui na Atlântida. Ó, pegando carona do Drops do Dreadlocks, lembro você que no domingo tem edição completa do Dreadlocks às 7 horas da noite com a

0: 6 aqui na Atlântida, na melhor vibe da FM, ao som de The Weeknd, Save Your Tears. Deixamos mais uma sequência, antes teve Jota Quest Negrali fazendo uma versão muito legal da música do Tim Maia, descobridor dos Sete Mares, um clássico do Tim. Também passou por aqui Time Want I Want, Soulja de Ferreiro, legal, hein? Ficou legal esse feat. E assim a gente fecha mais uma super sequência, galera. 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E tô liberando um ingresso agora na faixa pra você que tá ligado na Atlântida, show do intervalo, e a gente já volta.
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11: Então vamos nessa. 24 minutos para 5. Daqui a pouquinho tem desprogramados aqui na Atlântida. E o Vibe continua. O cara tem Tame Impala, Loser. Ó, tá valendo ingresso pro DNA de cara, hein? Ainda dá tempo de você participar. 489-9188-1009, sexta-feira, feriadão prolongado rolando. Já tá rolando?

Que legal essa música da Adele, hein? Jazz, né? Mesmo, uma pegada meio Amy Winehouse. Você também achou isso ou não? Agora faltando 14 minutos para 5 horas da tarde. Daqui a pouquinho tem Desprogramados com as nossas estrelas. E agora tem Nath Roots, pra gente ficar com ainda mais saudade do verão.

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0: essa música é o tipo de música que desperta memória afetiva na gente. Clássico do Capital Inicial. Essa versão aí do Acústico MTV. Muito bom, hein? E com essa a gente fecha, já tô atrasado, já tô com o tempo estourado aqui, porque vem chegando aí Desprogramados para toda a Rede Atlântida Santa Catarina, com Porã e Mr. P. Vamos sair de férias, é, hoje. Hoje estão se despedindo aí, vão sair de férias, vão aproveitar o embalo do feriadão e já vão sair de férias. Fechamos o vibe dessa super sexta-feira, Dia Internacional das Grandes Armações. Sexta-feira, véspera de feriado prolongado. Já tá começando o feriado. Muito bom, galera, antes de ir embora, já tô atrasado, tem que ser rapidão. Vou liberar aqui os presentes. Ó, quem ganhou ingresso para curtir o DNA Art Card dia 30 de dezembro na Arena Open em Camboriú foi o Jonathan Stefani da Silva. Quem ganhou um par de ingressos para curtir Banda Fresno dia 6 de novembro na Arena Opus foi o Caê Rodrigues Fonseca. Quem ganhou A Culpa é dos Amigos, que vai rolar em outubro na Arena Opus, foi a Liege Hurtado Santos. É isso, contemplados de hoje. A gente se fala amanhã, às 7 horas da manhã. Tô colando na área para mais uma edição do ATL Pop Rock, aqui na manhã de sabadão da Atlântida. Tamo junto, galera. Bom final de semana, bom feriadão para você. Divirta-se, cuide-se e sempre com o rádio sintonizado na Atlântida para curtir a melhor trilha sonora da nossa vida.
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7: Tá na Atlântida e todo mundo tá ouvindo, é a melhor vibe do FM na rádio das nossas vidas. Estamos chegando com Desprogramados para toda a rede Atlântida Santa Catarina e para o mundo no canal Desprogramados no YouTube. Vem com a gente para este programa que vai estar maravilhoso nesta sexta-feira, com o oferecimento de Atacadão, lugar de comprar barato. 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E ele que veio com vontade de ir embora hoje, porque estamos na pré-férias, estamos nesse momento pré-férias.
8: É verdade.
7: Ele veio já aquele sentimento de ir com a mala pronta pra correr o mundo. Boa tarde, Mr. P de Pijama, seja bem-vindo ao Desprogramado.
8: Boa tarde, Porã, nesta sexta-feira que estamos assim nesta felicidade, além das férias que se aproxima, também se aproxima o sábado amanhã, quando eu vou estar em Blumenau para apresentação no Porão Comedy, você é convidado, então é uma felicidade total, ampla.
7: Uma cidade onde tu tem muita história, uma cidade onde as pessoas te recebem com muito carinho.
8: Sempre, sempre, né? Sempre.
7: Desde os tempos da Rivage, eu tive a oportunidade de estar
8: comigo,
7: contigo, em alguns momentos, na balada do Pretinho, na Rivagem, foi espetacular.
8: Sim,
7: sem dúvida
8: que foi.
7: Eu cantei contigo na Rivagem, eu o Pause, né?
8: Exato, o Pause, como convidado, eu e Cupim.
7: Como convidado,
8: e aí chamamos o Pause.
7: Monte de casa,
8: tu foi muito bem. E eu vou almoçar, tu já sabe onde, né? Mas aí deixa que lá eu almoço, né?
7: Ah, tudo bem, não, almoço, janta, tudo garantido, café da manhã.
8: Hospedagem,
7: que coisa linda, a vida que o artista gosta, na estrada.
8: É verdade.
7: Na estrada. Hotelzinho. O artista adora a estrada. Não, e assim, eu já falei isso aqui no programa, mas uma das coisas mais legais da nossa época do Pretinho era a época de estrada.
8: É verdade.
7: A nossa estrada, as paradas nos restaurantes, onde a gente cantava.
8: Muito divertido.
7: Não podia ser. E eu aprendi muito contigo na estrada.
8: Muito obrigado, Morá. Muito obrigado.
7: Foi muito legal. E assim, as pessoas acham que a gente não se gosta, e realmente é verdade, a gente não se gosta, é obrigação. Mas eu aprendi contigo o tratamento das pessoas que chegam pra te cumprimentar, e todo o carinho que tu tem com as pessoas, e tira as fotos,
8: sim,
7: dá autógrafo, e valoriza aquele contato humano.
8: Eu ia dizer exatamente
7: não
8: isso.
7: Não só o contato feminino, contato humano.
8: Humano.
7: Né? Crianças,
8: e eu não espero, adultos. E eu não espero momento político para fazer.
7: Não.
8: De eleições. Não. Ele é constante.
7: Já tá sempre em campanha.
8: Eu tô sempre. Ah!
7: Por que tiraram a nossa estátua daqui do Supla? Derreteram a estátua do Supla Peladinho.
8: Sim.
7: Há uma investigação aberta aqui na Rádio Atlântida para saber onde está o troféu Supla Peladinho.
8: Porque tu mereceria receber agora.
7: Mereceria.
8: Pela tua frase dizendo tu tá sempre em campanha.
7: É isso aí.
8: É verdade.
7: Eu mereceria, mas tudo bem.
8: Porque a vida é uma caminhada constante de conquistas.
7: Ah, não só de conquistas.
8: De desilusões. Claro.
7: De erros.
8: Claro, de muitos.
7: Né? E pá, muitos. Eu esses dias, eu até comentei contigo, depois do show do Barão Vermelho, sobre essa música que faltou no show, que é Enquanto Ela Não Chegar,
8: que é
7: uma música clássica do Pijama Show,
8: sim,
7: né? Das clássicas de contestar.
8: É verdade.
7: Né? Que ele fala, né, no refrão, não deixe o sol morrer, errar é aprender, viver é deixar viver.
8: Que coisa linda, né?
7: Que grandeza que tem esse verso,
8: muito,
7: né, velho?
8: Muito, muito, muito.
7: E é isso, é a caminhada construída de erros e acertos.
8: Claro.
7: Sem querer ser muito coach.
8: A mesma crença que me levou onde eu queria também me fez sofrer o que eu não queria.
7: A palavra da salvação. Glória a vós, Senhor. Falando nisso, ela que não tem fé nenhuma, mas a gente tem muita fé nela e ela tá de aniversário hoje. Duda Leite!
1: Parabéns a você nessa data querida. Muitas felicidades, muitos parabéns.
7: Parabéns, Dudinha, pelo teu dia.
5: Obrigada. Hello, desprogramados. Tudo bem com vocês?
7: Mas ela virou diretora desse programa.
8: Ah, e o mais impressionante...
7: Aos 22 anos.
8: É o mais impressionante, que fica fascinante, assim. Como é que pode a pessoa celebrar o dia do seu aniversário parecendo que não é o aniversário, né?
7: É.
8: Porque é tão, né?
7: É.
5: Tão curioso.
8: Tão curioso, dela estar aqui com a gente.
5: Tem gente que celebra em várias datas.
7: Mas hoje ela tá feliz. Eu, por exemplo, na época que eu bebia, que faz tempo que eu parei de beber.
8: Faz tempo. Ainda bem.
7: Ainda bem. Fez 16 anos essa semana que eu parei de beber. É, 16 anos, cara. Não é 16 dias. Mas quem tá 16 dias limpo aí, parabéns também. Cara... Eu fazia uma festa que ela começava na semana do meu aniversário, né? Se o aniversário era na sexta, na segunda eu começava a comemorar.
8: Sim, e como na época tu bebia, tu parava de beber só no aniversário do ano seguinte.
7: Só no domingo daquela semana.
8: Do ano seguinte.
7: Eu fazia várias festas. E aí uma coisa incrível, assim, estranha, porque eu passei muito tempo sem comemorar o meu aniversário com muita gente, né?
8: Eu comemorava com a bebida.
7: Não. Naquela época da bebida eu comemorava com muita gente, fazia grandes eventos. Fazia grandes eventos, fazia show. Tá. Ultraman já tocou no meu aniversário, o Cachorro Grande. Certo. Um monte de artista tocava nos meus aniversários. E aí, depois de um tempo, eu passei a viver o momento do meu aniversário, até porque é em dezembro, 21 de dezembro. É ali naquele período onde no colégio eu nunca comemorei, por exemplo, né?
8: Tu nasceu dia 21 por ciúmes de Jesus ou pra não atrapalhar Jesus?
7: Não, pra não atrapalhar. Não, pra ele brilhar no dia 24.
8: Sim, quando tu sentiu, se eu deixar
7: mãe,
8: pra nascer...
7: tem que ir antes, mãe.
8: Antes pra não atrapalhar ele.
7: Então, assim, e aí eu passei a comemorar sempre, pô, família, os filhos e tal, não sei o quê, né? Mãe, pai, aquela coisa... Pai não, né? Pai que já faz muito tempo. Mas aí, cara, ano passado, foi depois de muito tempo, eu fiz uma festinha lá que a gente fez no Digi, né? Que tu tocou, a gente cantou e foi super legal.
8: Tava divertido.
7: Nos meus 54 anos. Agora, nos 55, eu tô em dúvida se eu vou fazer, se não vou fazer.
8: Vou esperar
7: os 55 chegar.
8: Sim, porque falta bastante.
7: Vai fazer festinha, Dudinha?
5: Não.
8: Não vai comemorar hoje à noite?
5: Não,
7: vai.
8: Pô, a gente podia ter se programado pra fazer uma festa pra Duda, né?
7: Pois é, uma festa surpresa pra Duda.
8: Festa surpresa.
7: Nenhum bolo ela trouxe pra nós.
8: Não.
7: Nenhum
5: bolo. Já expliquei que eu estou há 2 anos aqui, eu sempre trago bolo e os outros sempre ganham bolo.
7: Não,
5: então,
7: mas tu ganharia
8: o teu bolo. Expectativa
5: então,
8: de ganhar.
5: Não é que eu estou na expectativa de ganhar, é que eu me recuso a trazer bolo, sendo que quem não traz ganha.
7: Eu nunca te dei um bolo aqui.
5: Não.
7: Não pode. Não pode, eu sempre dou bolo pra todo mundo. Não. Então eu te dei um bolo, na verdade.
5: Exatamente.
7: Eu não comprei um bolo pra ti.
5: Então esse ano eu me recusei.
7: Duda Lakers, então o teu bolo tá chegando. Pode entrar o bolo da Duda!
8: É uma mentira.
7: Não é, mas a gente...
8: Mas é o aniversário da Duda,
7: aniversário da Duda. Deem os parabéns pra Duda.
5: Também.
7: Hã?
8: É verdade, porque nós falamos ontem que hoje é aniversário da Beyoncé.
7: Olha só que marcante, né?
8: É, claro.
7: Impressionante. Falando nisso, vamos às boas do programa?
8: Sim, pois não.
7: Vamos às boas do programa?
8: Sim, hoje.
7: Vamos.
8: Hoje, sexta-feira.
7: Vamos nessa sexta-feira às boas do programa.
5: Vamos, porque tem muito aniversariante.
8: Não, e eu já antecipo aqui, ó. Vamos conversar primeira meia hora, segunda meia hora, a gente toca música, porque eu quero ir embora.
7: Nós queremos vazar.
5: Exatamente, eu quero sair pra comemorar.
7: Porque a gente quer sair de férias.
8: Onde é que vai ser a comemoração?
7: Ela vai comemorar.
5: Tubarão Santa Catarina.
7: Tubarão Santa Catarina com a família dela, com o namorado.
8: Meio longe pra mim.
7: É, ruim pra mim também.
8: É.
5: Que bom que eu não convidei vocês.
7: Tá, legal. Vamos lá então com as boas do programa. Tá na hora.
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7: Na batida de Santa Catarina, os assuntos que estão por aí, estão por aqui no Desprogramados, com oferecimento de Uniavan, a inteligência acadêmica com 10 unidades em Santa Catarina. As boas do programa. A gente já fez isso aqui semana passada.
5: A gente já
7: passada.
5: Fez Quem Sou Eu.
7: Não, a gente já fez aqui.
5: Bom. Então eu vou sugerir
7: a
5: outro.
7: A produção tá esquecida. Eu vi a produção fazendo ontem um vídeo no Instagram dela falando que ela não sabia do negócio de correr de meia azul, era pra solteiros. E aí eu falei, mas a gente falou disso no programa ano passado. Me esqueci, ela disse. Como ela esqueceu? Claro.
8: Mais de uma
5: que...
8: vez.
5: Mas eu tenho
7: os personagens
5: uma
7: folclóricos. Fizemos semana passada, que era o dia do folclore.
5: Mas eu tenho uma sugestão que a audiência mandou sugestão? Que a gente não fez ainda.
7: Tá.
5: Que é personagens da escolinha do professor Raimundo.
7: Ah, mas eu tenho certeza de quem é o Everton.
5: Quem? Nossa, Everton.
8: Eu tô entre dois.
7: Então escolhe um.
8: Não.
7: Pra ver se bate com o que eu...
8: Não, eu já sei. Tu vai dizer que eu sou o Rolando Lero.
7: Seu Rolando Lero.
8: Ah,
7: seu
8: Rolando Lero. Eu tô entre ele e o... Como é o seu vigário? Não, é o...
7: Ah, que é o Lúcio Mauro.
8: Lúcio Mauro, como é o nome dele?
7: Acho que era...
5: É seu... Aldemar Vigário.
7: Você é o Aldemar Vigário.
8: É, eu tô entre esses dois.
7: É bom também, muito bons. Os dois grandes personagens.
8: É, qual tu acha que eu... Mas esse é o Rolando
7: Lero. Tu é o Rolando Lero, não tenha dúvida. Tu é o Rolando Lero. Ou tu poderia ser o seu peru. Seu peru também é uma
8: também,
7: boa. Eu posso ser aquela Cacilda, só pensa naquilo.
8: Ah!
7: Né?
8: Tu é a Cacilda?
5: Total.
8: Naquilo. Tu é a Cacilda, cara.
7: É, ou eu poderia
8: não, tu não
7: ser
8: poderia
7: o seu
8: ser
7: boneco.
8: Ninguém.
7: Seu boneco.
8: Também.
7: Eu acho que é merenda.
8: É, não, seu boneco tem mais do que a merenda pra ti. Que é aquela
7: que
8: coisa, eu vou pra galera.
7: Eu vou pra galera.
8: Entendeu?
7: Bom.
8: É, tu
7: bom
8: pode
7: também.
8: Ser. Não, então
7: eu
8: vou ficar...
7: Eu tenho o Somebody Love também, eu poderia ser Somebody Love.
8: Tu é o Somebody Love.
7: Eu sou
8: o
7: Somebody Love.
8: Não, só um pouquinho. É. Vamos pegar um por um. O Somebody Love é tu porque é puxa saco.
7: Eu não sou puxa saco.
8: Não, dá um presentinho.
5: Gente, não é pra ficar o programa inteiro nisso.
7: Tá, Somebody Love.
8: Não vou falar mais.
7: Tudo bem, então crítica. Tá, tu quer ser alguém da escolinha do professor Raimundo?
5: O piloto.
7: O piloto, o seu galeão com bica.
8: Não, a Duda é...
7: Não, a Duda não.
8: A Duda
5: quem
8: é aquela...
5: É?
8: Ai, essa peça tá aqui. Como era...
7: A não, mas é que, na verdade,
8: não
7: a Cacilda só pensava naquilo.
8: E essa dizia...
7: Que era a gordinha.
8: Só pensa naquilo.
7: Essa é a outra, a atriz das antigas.
8: Como
7: né?
8: é ela?
5: Dona Bela?
7: Não sei. Mas
8: Dona, Bela.
5: Dona Bela.
8: Dona Bela.
7: Dona Bela. Tá bem.
8: Como é o nome da atriz, a Dona Bela? Ela é
7: Zezé Macedo.
8: Maravilhosa, Zezé Macedo.
7: Essa aí mesmo.
8: A Duda é isso.
7: Tá.
8: A Duda é a Zezé Macedo.
7: Eu acho que pode
8: a Dona
7: ser.
8: Bela.
5: Beleza, fechou então.
7: Então tá, fechamos os personagens da escolinha do professor Raimundo e agora vamos aos aniversariantes do fim de semana, começando com ele, maravilhoso. Vira pra nós aqui, Duda. Fred Mercury. Falando em Rock in Rio começando hoje. Fred Mercury marcou época no Rock in Rio. Na verdade, eu acho que o Fred Mercury foi um dos responsáveis por botar o Rock in Rio no mapa do mundo, né? Com a performance do Queen naquele ano.
8: Impressionante.
7: Que foi um negócio avassalador.
8: Impressionante.
7: Né?
8: Impressionante.
5: É que foi logo na primeira edição, acho que ficou marcado por isso, né?
7: Foi na primeira edição, o Brasil não recebia esses grandes shows. Eu comecei a gostar de rock por causa do Rock in Rio de 85, né? Que eu lembro do Rock in Rio passava na TV Globo. E aí eu passei a ver ali, cara, Iron Maiden, AC/DC, Ozzy Osbourne, Whitesnake, Scorpions, aquelas bandas todas. Que eu gostava mesmo era de Michael Jackson naquela época. Depois, e aí já tinha o Paralamas, o Barão Vermelho, com Cazuza. Legal demais. Fred Mercury faria 80 anos nesse sábado,
5: novo.
7: Cara.
5: Novo.
7: Morreu muito
5: Dava
7: novo em 1991. Poderia. Michael Keaton, 75 anos do Michael
8: Outro
7: Keaton, foi
8: legal.
7: O primeiro Batman.
8: É.
7: Não, o primeiro da,
8: o primeiro
7: nova
8: da
7: série,
8: nova, né?
7: Não, porque o primeiro é o Adam West.
8: Isso.
7: Que era aquelas roupinhas, aqueles colãs.
8: Emborrachado.
7: É.
8: Não era emborrachado, era um tecido colado.
7: É, isso aí.
8: Cinza,
7: aquelas
8: né?
7: fantasias de carnaval.
8: Cinza,
7: isso aí. É, Michael Keaton, que também foi vilão num dos últimos Homem-Aranha aí, né? Ele foi
5: o... Ah, não lembro o nome, mas foi no Homem-Aranha de Volta ao Lar, que é o primeiro do Tom
7: isso,
5: Holland.
7: Isso, que ele é o sogro do
5: Ele é
7: do
5: o
7: Homem-Aranha.
5: Sogro do Tom Holland. Sogro, vírgula, ele não chegou a namorar.
7: É, isso aí.
8: Muito legal.
7: Muito legal. Maíra Cardi, 43 anos.
8: Não precisava.
7: Raquel Sherazade, 53. Tá bem a Raquel, hein?
8: Gostou, né, Porã?
7: Gostei muito.
8: Que bom.
5: O Pi nem tá comentando hoje, né?
7: Não, ele tá cansado.
8: Não, porque o Fred Mercury, vocês começaram a falar e eu não tive espaço. Então falaram bem, vocês dois falaram bem.
7: Tá passando
8: Depois
7: por um momento
8: o Michael Keaton, vocês
7: tá
8: também começaram
7: um
8: a falar e não pararam mais.
7: Sensibilidade exacerbada.
8: Aí depois desses dois grandiosos, que eu poderia dizer alguma coisa, veio a mediocridade da Maíra Cardi, que eu me recuso a comentar qualquer coisa.
7: Mas foi muito bom ter o comentário, mesmo sem comentar qualquer coisa. Parabéns! Ganharia okay. o troféu Super Peladinho se ele não tivesse sido derretido e desaparecido do estúdio.
8: Muito obrigado.
7: É, o Criolo vai fazer aniversário
8: Legal.
7: Aqui em Floripa.
8: Pô,
7: ó.
8: Olha aí, ó, amanhã, né?
7: Vai tocar em Floripa o Criolo. é o show, um dos grandes shows do Street Art Tour Criolo Amaro e Dino, Largo da Alfândega, em Floripa. Agora o Street Art Tour, dia 5 e 6 de setembro. O Criolo é no sábado?
5: Vamos conferir.
8: Confere só pra nós. E o Dino vai ter licença no STF?
7: Não é aquele.
8: Ah, não é.
7: É outro Dino.
8: Okay.
7: É outro Dino. O Amaro Freitas, um grande pianista também,
8: verdade,
7: né? Jazzista brasileiro, legal demais.
5: Vale
7: a pena
5: domingo
7: conferir. Vai ser domingo o Criolo, então ele não vai. Ele já deve passar o aniversário aqui. Dorme, faz o show, né?
8: Não sei, porém, eu não sei. Posso. Eu
7: tu,
8: não
7: como
8: tenho
7: o
8: como
7: artista,
8: responder.
7: Estrela que tu é, tu gosta de vir antes um pouco? Dormir uma noite na cidade.
8: Isso, tá? Claro.
5: É importante destacar que o evento é gratuito, é só chegar lá no Largo da Alfândega.
7: É só chegar, muito bem. É, quem mais está de aniversário no sábado? O Marcelo Adnet, 45 anos do Adnet.
8: Espetacular.
7: Eu gosto muito do Adnet também. E um dos... uma das figuras parecidas, daqueles parecidos com o Pi que não são parecidos com o Pi. Mas se ele botar uma bandana, vai ficar parecido. O Bel Marques.
8: Já imaginei.
7: 74 anos de Bel Marques.
8: Se botar uma bandana, fica.
7: Do Chiclete com Banana.
8: Sim.
7: É, no carnaval, tu pode ir de Bel Marques, cara.
8: Olha, se, a foto que tá agora no YouTube é uma mistura tua comigo.
7: O Bel Marques tá, pegou um corpo, né? Fez uma musculação.
8: Se, porque se tu botar uma bandana em um óculos, tu fica ele, como tu tá agora. Entendeu?
7: Pode ser. Eu vou concordar. É, domingo, Wesley Safadão faz aniversário, 38 anos de Wesley Safadão. E também aniversário de Roger Waters.
8: Você gosta do Wesley?
7: Não gosto, não curto.
8: Ok, então não preciso me sentir culpado.
5: Mas o Roger Waters?
7: Não, eu não gosto. Eu gosto do Roger Waters, tá, bastante.
8: Ah, Roger Waters, uma salva de palmas para Roger Waters.
7: Gosto bastante.
8: Esse nós gostamos bastante mais ainda,
7: tá
8: mais.
7: Tá ficando um pouco parecido também com o Roger Waters.
8: Também.
7: Tá ficando, cara.
8: Ah, mas aí é uma honra para mim, porque foi um dos primeiros caras que eu mais gostei no cenário da música, o Roger Waters, em especial por causa do LP, agora eu vou dar uma de Porã, The Final Cut, do Pink Floyd, que eu ouvi muito na minha adolescência. A história de vida dele está muito ali relatada nesse LP e aquilo me tocou profundamente e a partir de então eu admirei ele demais e continuo.
7: Aquele disco, ele é o último do Roger Waters com o Pink Floyd, depois eles brigaram, né? Depois eles romperam, o David Gilmour e os outros integrantes ficaram com o nome da banda, mesmo que o Roger Waters tenha composto boa parte da obra desta banda. É, e esse disco é um disco muito pessoal também, que
8: muito.
7: Ele fala sobre o pai dele, né? Sobre
8: e
7: a
8: aí,
7: relação com o pai.
8: E eu assisti o The Wall no Estádio Olímpico em Porto Alegre.
7: Foi demais. Não, foi no Beira-Rio.
8: No Beira-Rio, desculpa. Ah, e foi um
7: espetacular.
8: Absurdo aquele espetáculo.
7: Que show
8: um
7: incrível, né?
8: Eu nunca imaginei na minha vida assistir aquele espetáculo.
7: Nem eu.
8: Presencial... né, tendo sido um dos mais clássicos da história das turnês de shows ao vivo no mundo inteiro.
7: E eu fui no outro show que ele fez no Olímpico, talvez por isso tu tenha te confundido, porque ele fez um show anterior no Olímpico, a turnê In The Flash, onde
8: não,
7: ele trazia mais música, ele trazia coisas do Pink Floyd e coisas da carreira solo. Mas esse show, o The Wall, no Beira-Rio, foi algo impressionante.
8: Sim.
7: A gente viu junto naquele camarim, naquele
8: camarote,
7: né?
8: Foi no camarote.
7: Pô, foi legal demais.
8: Tava junto.
7: Super experiência.
8: E o mais incrível, né? A gente lembrar quando surgiu o The Wall mesmo e tudo que a gente presenciou.
7: Foi um dos filmes que eu mais vi na vida.
8: Caramba.
7: Tinha um...
8: E é um filme que a gente recomenda, né? As pessoas precisam assistir esse filme.
7: Precisam
8: assistir esse filme. É incrível esse
7: filme. Com o Bob Geldof, que foi o cara que criou o Live Aid, né?
8: O Apartheid.
7: O Live Aid.
8: Isso. Que foi ali, isso. Mas o Apartheid, que surgiu também, paralelo à coisa toda do Live Aid, foi baseado ali, né?
7: Não, o Apartheid era o regime na África do Sul.
8: Mas o Live Aid, ele era também...
7: Pra fome na África.
8: Isso,
7: pra fome na África. E é um filme impressionante que tu vê várias vezes e tem sempre alguma coisa te surpreendendo, né?
8: E o sim, todo momento. E o Bob Geldof, que era da banda Bottom Rats, que era um troço maravilhoso também.
7: E ele tem uma música solo bem conhecida daquela época, que é I Don't Like Mondays, né?
8: Do Bottom Rats.
7: É da banda?
8: É da banda.
7: Ah, legal.
8: I don't like Monday, tell me why.
7: Legal. É tipo Garfield, né? Odeia segunda-feira.
8: Eu tenho esse LP.
7: Olha aí, boa.
8: Como
7: muito
8: é
7: bom.
8: Essa música, por isso eu sei.
7: Cara, o Pink Floyd The Wall foi um dos filmes que eu mais vi e tinha um cara lá perto de onde eu morava, que era um pouco mais velho, que a gente ia na casa dele, porque a casa dele ficava sempre sem os pais, né, naquela época da adolescência. A gente fazia umas coisas que adolescente faz. E aí tava sempre o Pink Floyd The Wall tocando no... Senta aí, vamos ver. Vamos ver o The Wall. E ficava sempre, né, aquela loucura.
8: É, incrível. Pô, valeu... Tem várias cenas marcantes, mas aquela da flor, né?
7: Aquilo lá é espetacular. Tá, então aniversário coisa. De Roger Waters no domingo. Em 1922, o hino brasileiro é oficialmente oficializado com a letra de Joaquim Osório Duque Estrada. Vamos botar um trechinho da Alcione cantando o hino? Não, não vai ser agora.
8: Não deu.
7: Não vai ser agora, um dos hinos mais bonitos.
8: Mas ele foi... Eu não sei dizer quem é que elegeu, como foi a pesquisa, mas agora na
7: agora
8: Copa
7: na
8: do
7: Copa,
8: Mundo, né?
7: É, o mais bonito,
8: o mais,
7: né?
8: Bonito.
7: Mais bonito. E é lindo mais mesmo, o hino brasileiro.
8: Absurdo, absurdo.
7: Em 2007, morreu o famoso tenor Luciano Pavarotti na data deste domingo.
8: Que ano?
7: Em 2007, já faz 21 anos. Não,
8: 19.
7: Não, 2007, 19 anos.
8: 19 anos,
7: tá certo. Segunda-feira, Tony Garrido vai fazer 59.
8: Legal.
7: Vocalista do Cidade Negra. Martinália, 61.
8: Bacana.
7: 61, da Martinália.
8: Que é o pai, né?
7: É a filha do Martim.
8: Mas é o que eu tô dizendo, ela é o pai,
7: ela
8: né?
7: É o pai.
8: Os trejeitos, a risada, o jeito de falar, o jeito de... É incrível a semelhança dos dois.
7: Adoramos,
8: cara.
7: A Martinália. O Giovanni, 56 anos.
8: Ah, do vôlei.
7: Giovanni do vôlei, Giovanni.
8: Ele tá morando
7: Gávio.
8: Em Santa Catarina?
7: Ele
8: porque
7: morava em Joinville, eu acho.
8: Ele trabalhou pra caramba.
7: Ele treinou os times aqui de vôlei e tal. O Giovanni vai fazer 56. E na segunda-feira tem o 7 de setembro, feriado, dia da independência do Brasil.
8: Ou morte, né?
7: Independência ou morte, mas é o dia da independência. 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
5: Uhul.
7: A nossa aniversariante do dia. 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
7: 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E agora vamos à pauta do programa de hoje, que fala sobre um termo que foi banalizado, Mr. P,
8: não acredito.
7: Ultimamente nas redes sociais, que é o tema e o termo, o termo e o tema da gratidão. Gratidão, gratiluz e tudo mais.
8: Certo.
7: Pesquisadores brasileiros ajudam a entender qual é a melhor forma de praticar a gratidão.
8: Certo.
7: O senso comum acredita que qualquer forma de agradecimento é válida. O estudo mostrou que o impacto no bem-estar varia conforme o método escolhido. Entre as estratégias testadas, enviar uma mensagem para alguém a quem se é grato foi a que mais se mostrou eficaz. Por exemplo, do nada eu te mando uma mensagem no fim de semana te dizendo: cara, obrigado por tu existir na minha vida, pelas coisas que a gente viveu.
8: E eu respondo: gratidão.
7: Tu responde gratidão.
8: Aí eu estraguei tudo.
7: Aí tu estragou tudo. Não precisa.
8: Não precisa.
7: Eu tava sendo legal contigo.
8: Exatamente.
7: Então não estrague tudo.
8: Exato.
7: Né?
8: Não diga gratidão gratuitamente.
7: A mais conhecida é listar 5 coisas pelas quais a pessoa é grata. E isso também teve menor impacto. Ainda assim, todas as 6 estratégias testadas pelos pesquisadores tiveram resultados positivos quando comparadas às atividades de controle. Foram elas: escrever e enviar uma carta a uma pessoa de quem se é grato.
5: Isso é legal.
7: Fazer uma lista de 5 coisas pelas quais tu é grato. Escrever uma carta a quem se é grato e não enviar.
5: Guardar pra você.
7: Guardar uma carta que eu escrevi pra ti. Tem uma carta. Eu tenho uma carta na manga que eu escrevi pra ti.
8: Entendi.
7: Escrever sobre 3 coisas ocorridas na semana anterior, refletindo sobre o que foi dado, recebido e o que poderia ter sido feito. escrever 5 coisas pelas quais se é grato e imaginar como seria a vida sem elas. Eita. E escrever uma carta para Deus ou um poder superior da tua compreensão.
8: Como é que envia para Deus?
7: Reconhecendo o que lhe foi dado.
8: Só por dúvida.
7: É só para Deus, porque para Deus
5: então
7: tu...
5: Jesus Cristo dos inglês conta
7: não,
5: pra gente.
7: Mas é só tu falar na linha direta com Deus, não precisa enviar. Só escreve,
8: escreve
7: e agradece e deixa lá, tá?
8: Uhum.
7: Embora a melhoria do humor seja um benefício imediato, os resultados indicam que o sentimento de gratidão vai além de um estado emocional passageiro, alcançando também avaliações e comportamentos sociais. Tu é grato ao quê hoje, Mr. P?
8: Eu tenho uma colocação para fazer, porque
7: pode
8: é importante,
7: fazer.
8: Mais uma vez. Eu vou aqui confessar que eu não entendi a matéria.
7: Professor, eu não consegui entender.
8: Não, por quê? Assim que tu deu a manchete, gratidão...
7: Pesquisadores ajudam a entender qual a melhor forma de praticar a gratidão.
8: Não, antes tu falou sobre o tema e...
5: Uma palavra foi banalizada.
8: A palavra e o tema.
7: O tema da gratidão foi banalizado. Tudo é gratidão, gratiluz.
8: Ali eu fiquei pensando, é verdade, as pessoas começam a falar gratidão para qualquer coisa, gratiluz, isso. Gratidão... E aquilo ficou na minha cabeça. E aí, na medida que tu ia lendo, eu não ia prestando atenção.
7: Ah, eu sei, tu te desconectou. É o TDAH.
8: De novo.
7: Então, assim, se esse assunto, por exemplo, eu vou te dar um exemplo.
8: Sim.
7: Se esse assunto tinha um potencial de te incomodar, tu tem que agradecer o teu TDAH por não ter se incomodado com esse assunto da
8: certo.
7: Gratidão. Né?
8: Não, mas seria um assunto bom pra eu prestar atenção, mas eu não
7: mas
8: consegui.
7: Mas aí tu vai fazer isso hoje à noite.
8: Porque quando tu... terminou, eu pensei, e ele vai...
7: Então tu vai fazer isso hoje à noite no
8: ele
7: teu Instagram.
8: Ele vai pedir a minha opinião, porque eu venho aqui para isso.
7: E aí tu ficou pensando na tua opinião e esqueceu do assunto.
8: Isso.
7: Foi isso que aconteceu, mas tá tudo bem.
8: Tá, mas por que que eu lembro, só um pouquinho, eu lembro que lá pelas tantas tu falou,
7: escreve a carta. Eu vou ser muito grato a ti se tu não entrar mais nesse assunto nesse momento.
8: Ah, mas porque o a programa gente... eu posso vir.
7: Vem no programa, mas é que a gente precisa fazer um show de intervalo. E logo, com muita gratidão pela nossa audiência, nós retornaremos aqui.
8: Posso te dizer uma coisa?
7: Pode.
8: Gratidão.
7: Show do intervalo, a gente já volta.
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13: Uma beijo do gordo, tamo de volta, Desprogramados na Atlântida nesta sexta-feira. Com muita gratidão, voltamos. Gratidão. Agradece ao pessoal que vai te ver em Blumenau amanhã.
14: Amanhã, Blumenau, sábado, Porão Comedy, o meu stand-up, A Vida de Pi. Vamos estar junto para que a gente tenha uma noite divertida. Seja bem-vindo, muito obrigado. Amanhã, sábado, Blumenau.
13: Eu gostei de ver que tu tá te comunicando com a câmera, tá olhando pra galera que tá te assistindo.
14: Exato.
13: Né? Isso é muito importante,
14: e
13: essa mudança.
14: Quem tá no rádio.
13: Essa mudança de conexão que nós temos com a audiência com esse canal do YouTube aqui, que é o canal Desprogramados. Aproveite seu fim de semana e maratone os nossos episódios do Papo Desprogramado. Com
14: MV Bill,
13: Alceu
14: Valença,
13: Reinaldo
14: Giannichini,
13: Maria Casadevall,
14: o Antônio Tabe,
13: Muriel das Aranhas, Vini dos Santos,
14: Vitor Clay,
13: muita gente legal passou pelas duas primeiras temporadas do Papo Desprogramado e em breve teremos a terceira temporada com pessoas muito interessantes. Um assunto rapidinho aqui, ó, pra gente terminar o programa, é que a Austrália baniu essa semana músicas feitas por IA das paradas e pode iniciar a reviravolta no mercado musical. A nova regra da associação lá australiana representa a indústria fonográfica do país e exige os lançamentos elegíveis que eles sejam substancialmente feitos por humanos. Isso significa não proibir a IA na produção musical. Interessante. Um assunto rapidinho aqui, ó, pra gente terminar o programa, é que a Austrália baniu essa semana músicas feitas por IA das paradas e pode iniciar a reviravolta no mercado musical. A nova regra da associação lá australiana representa a indústria fonográfica do país e exige os lançamentos elegíveis que eles sejam substancialmente feitos por humanos. Isso significa não

0: veio após uma polêmica envolvendo uma versão da música Like a Prayer da Madonna, que chegou ao topo da parada dance australiana e ao segundo lugar do ranking geral antes de seu criador acrescentar os créditos relacionados ao uso da IA. Até agora, a discussão se concentrou principalmente em direitos autorais e no uso das obras de artistas para treinar ferramentas. A Austrália agora leva a questão para outro nível. Quem deve ser reconhecido e recompensado pelas estruturas mais importantes do mercado musical? É essa a discussão. Inclusive, empresas que usam inteligência artificial para a criação de música estão sendo já processadas por direitos autorais aí ao longo do mundo, ao redor do mundo, né? Algo que deve se tornar mais constante aí nos próximos dias, nos próximos anos.
1: Mas assusta essa inteligência.
0: Assusta. Por aqui a gente continua com a nossa burrice natural, o Desprogramados. Vai fechar com uma seleção de músicas aqui finais com alguns artistas do Rock in Rio, que esse fim de semana tem Rock in Rio.
1: É verdade.
0: Vai ser muito legal. Estamos entrando de férias por alguns dias. E a partir do dia 21 estaremos de volta ao vivo aqui na Rede Atlântida. O Desprogramados fica musical nesse tempo. São 8 dias úteis nossas férias.
1: Eu sei que tu vai no Rock in Rio e depois tu vai fazer uma outra viagem com a tua esposa, né? Com a tua filha. Eu posso ir junto?
0: Não pode. Não pode, eu não quero. Eu não quero que tu participe dessa área.
1: Tu pelo menos conversou com a tua família perguntando se eu
0: não
1: poderia.
0: Não, não vou nem perguntar. Vai que eles querem.
1: Isso.
0: Vai que eles querem.
1: Eu tenho certeza que eles querem.
0: Convida o tio Pia ali, se fala.
1: A tua filha quer.
0: A minha filha gosta de ti.
1: A tua esposa não se importa.
0: É.
1: Então, o que custa ir junto, cara?
0: A minha esposa, eu acho que ela diria, não, vai com o Pia e me deixa aqui.
1: Não,
0: dessa vez não. Eu não quero que tu te misture nessa área da minha vida.
1: Deixa
0: porque a gente
1: eu
0: já
1: ir
0: tá
1: junto
0: muito
1: com
0: conectado.
1: Você. Eu não vou não vou deixar vocês pagarem minhas contas. Eu pago as minhas contas.
0: Tudo bem, mesmo
1: eu
0: pagando.
1: Eu só quero ir junto.
0: Mesmo pagando tuas contas, eu não quero a tua presença.
1: Então vou fazer o seguinte: me diz onde é que tu vai estar hospedado.
0: Não, não vou te dizer.
1: Eu vou por minha conta.
0: De forma alguma.
1: Ah, não custa nada.
0: Terminou
1: tu
0: o programa.
1: Tu vai para Buenos Aires?
0: Para, eu vou. Vou para Buenos Aires.
1: Que dia?
0: Depois eu te digo.
1: Acabou
0: o programa. Acabou o programa. Férias desprogramadas agora. Eu vou ficar longe dessa peça, mas eu vou ficar com saudades. E vamos ficar com saudades
1: claro
0: de vocês também.
1: Eu vou estar em Buenos Aires.
0: Da audiência.
1: Contigo,
0: para de encher o meu saco. Acabou o programa.
1: Eu vou junto.
0: Acabou o programa. Vem aí o Pretinho Básico e o Desprogramados volta no modo desprogramado, assim, loucão,
1: é importante
0: normal.
1: Pra
0: no dia 21
1: junto.
0: De setembro a gente volta ao vivo. Aqui na Rede Atlântida, Desprogramados fica no modo musical e você pode acompanhar todos os papos Desprogramados e os episódios do programa que tem lá no canal Desprogramados no YouTube. Valeu! Até a volta das férias, o Mr. P na Rede é logo mais às 7, o Pretinho Básico tá chegando, mais um campeão de audiência na Rede Atlântida. Tchau!
1: Boas férias, Porã.
0: Pra ti também, amor.
1: Isso. Uma hora dessas elas vão querer sair.
0: Tchau.
1: E a gente vai pro outro lado.
0: Tchau. Boas
1: só
0: férias.
1: Eu e tu em Buenos Aires.
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10: Olá, olá, muito bom fim de tarde, amigo e amiga ligados na Atlântida. Estamos chegando às 6:08 com o Pretinho Básico deste fim de tarde de 3 de setembro de 2026. A partir de agora...
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7: Boa tarde, meu amigo Rafinha Benegaso.
10: Rafinha Benegaso, 6:09, Pretinho Básico, na programação da Atlântida, Rádio das Nossas Vidas, para dar o pontapé inicial do final de semana e para muitos... Um feriado no 7 de setembro.
12: Vai com calma, meu querido.
10: Vai com calma. Temos a informação que a Freeway, que é uma das principais vias aqui, tá bombadaça para quem tá subindo aí para Santa Catarina, para quem tá indo pro litoral norte do Rio Grande do Sul, para quem tá pegando a Serra Gaúcha, obviamente é por outro caminho, mas o negócio é você ir com calma, com cuidado e nos levando na carona. 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Agora sim, Neto Fagundes, boa tarde.
12: Boa tarde, Rafinha, tudo bem?
10: Tudo certo, meu parceiro.
12: Agradecer o carinho dos colegas também, fazendo brincadeiras enquanto o cara tá sofrendo, mas tudo bem.
10: Normal, né, Neto? Isso faz parte do jogo aqui. Boa tarde, Vini Moura.
13: Ô, oh, Rafinha.
10: Ô, meu parceiro.
13: Meu, bom fim de tarde.
10: Coisa boa, né?
13: Sexta-feira.
10: Isso.
13: É o melhor dia da semana,
10: por quê,
13: né, cara?
10: Por quê, Vini?
13: Cara, porque a gente conseguiu concluir com muito sucesso todo o nosso trabalho.
10: Fala por ti, eu fui.
13: E pingou legal.
10: Ah, não, mas a RBS sempre pinga.
13: De todos os lados, cara. Pingou.
10: Ah, tá.
13: Pingou de todos os lados.
10: Ah, então tá pingando bem.
13: Então, bom fim de tarde.
10: Valeu, Vini Moura. Boa tarde, Leandro Bortolassi.
14: Boa tarde, Rafinha. Um excelente final de tarde pra todo mundo, nesse feriadão.
10: Isso.
14: Pra galera que tá no litoral, pra galera que tá litorando.
10: Isso. Pra galera que vai dar essa banda, independente de onde a galera tá indo, que vá com calma, né? Com calma, né, Léo Oliveira?
15: E aí, Rafinha?
10: Como
15: ótimo
10: é que tá?
15: Final de tarde pra todo
10: Deixa
15: mundo.
10: Deixa eu arrumar teu microfone aí que tá
14: fazer o destaque, cara.
15: Não, eu...
10: Não, é o Natan. Nós temos aí...
15: Eu fui aqui no velho do balcão.
14: Ah, não sabia.
10: Não, isso aí.
15: Tu tá bem, tu tá bonito aí, cara.
10: O mestre na arbitragem, Diori Vasconcelos. Segue, Diori.
16: Sextou, Rafinha.
10: E aí, Diori?
16: Como é que tá? Que alegria sexta-feira, né? Bom, né? Amanhã estamos de folga.
10: fronteira é território de alegria.
15: É hoje, né, meu irmão?
10: É hoje, da pena. Vamos invadir lá o Falcão, me enganei?
15: Não, não se enganou.
10: Ruim pra ti?
15: Não, eu tô com 4 na fila pra mim lá.
10: 4? Mas o que, tu é cambista agora? Vamos embora, boa tarde, Natan.
16: Boa tarde, Rafinha.
10: Já estávamos juntos aí no programa pro Rio Grande do Sul, que é o Quase Nada.
16: Verdade.
10: Natan produz o Quase Nada e agora na ausência.
16: Tava muito bom, por sinal.
10: Pô, obrigado,
12: é
10: João.
12: É bom ver vocês andando.
15: De corretor,
16: é, legal, né? É legal ver que as crianças gostam do mestre.
11: As crianças adoram o mestre. Os torcedores do Grêmio adoram o Wesley, os galdeiros adoram o Wesley, os colorados adoram o Wesley, os adultos adoram o Wesley, as enfermeiras adoram o Wesley.
10: Boa tarde, Natan.
16: Boa tarde.
10: Já tinha te dado.
16: Já tinha dado.
10: É o Joia Rara que eu não dei boa tarde. Boa tarde, Joia Rara.
15: Ô, nego, vai esquecer do teu nego.
10: Não, não, vai esquecer do teu nego.
15: Tá de corretor, Natan?
16: Vou fazer um frila depois.
15: Muito legal, tá bonito.
16: Tem que mostrar uns AP depois.
10: Tá bonito.
15: Tá bonito. Bom, nessa jaqueta dá pra esconder várias coisinhas dentro.
10: É,
15: não, essa é boa de fazer super, né? Isso, isso aí. Como assim,
10: né? Não, mas e aí não, né? Ivan, boa tarde.
15: Boa tarde.
10: Tu tá dando a entender que é legal roubar alguma coisa.
15: Não, é legal, é bom e arrumadinho.
14: Dá pra pegar gente no Super?
15: Ah, claro que sim!
10: Ah, estão viajando,
15: o mas... Super. Ah, tu nunca pegou ninguém no Super?
10: Não. Não.
14: Qual seria o corredor indicado para a abordagem?
15: Frios.
14: Dos frios?
15: Dos Yorgute. Não, nego. O da prateleira alta. E aí tu chega assim, ah, posso te ajudar?
16: Não, mas aí é tigrice demais.
10: Desculpa, não, mas aí... Tigre, aí né? Então eu até entendi o Joia, né? É. Ele, chegou, ele se aí. Botou à disposição.
15: Isso.
10: Ele não chega, ai, aí, linda. Isso aí é uma tigrice absurda.
15: I can't help you.
10: Ah, não vai mesmo. Ah, não é, Neto? Olha só.
12: Aí não dá.
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10: Coisa linda, Neto. Vamos trazer aqui os diz...
14: Destaques aí, né,
10: meu irmão? Destaques aí, não, tá bom, isso aí, Dapeno. Isso aí não, vai, não, vai na maciota, não.
16: Né? Sextou, né?
12: Meu irmão. Foi na arena ontem, Dapeno.
15: Ah, tive esse desprazer aí, né, meu irmão?
16: Porque ele é Corinthians, né?
15: Sou corintiano.
10: Ah. Tá, e mas aí... então foi um prazer pra ti, porque o Colorado tirou o Corinthians da Copa do Brasil.
16: Não, mas ele é um corintiano que torce pro Inter.
14: É que o corintiano vê como é que aquele time horroroso do Inter eliminou o Corinthians, vai fazer mal.
16: Ele é, o inverso do Neto.
10: Isso.
16: Ele é o corintiano que tá.
10: Isso. Ah, que loucura. Tá
15: mas,
10: bem.
15: Mas, meu irmão, eu tô ansioso aí daqui a pouco, eu vou ter que sair mais cedo.
10: Por quê?
15: A galera na fila pra mim lá no Marcelo Falcão.
10: Mas eles estão
15: na fila. Guardando meu lugar. Eles estão guardando meu lugar pro jogo, não pode?
10: Não, mas assim, tu sabe que o Araújo ele tem. Tu compra o ingresso, tem o teu local. Ali, né?
12: Número
10: tu tem
12: da
10: o
12: assento,
10: tem o número da tua cadeira.
15: Ah, mentira.
10: Então, mentira. Mas tu tem a cara de pateta mesmo, não tem problema. Os destaques para Sextou Redmac, é hora de economizar aí agora. 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Agradecer o Wesley Safadão que tá operando esta live. Olha ali que galera legal ali, ó. Lele, Vini Moura, Natan, Gordo Léo, Neto Fagundes, Diori.
14: Sete, né?
10: E este amigo Sete, que sexta-feira é... Território de alegria.
15: E o Ravinho não vai expulsar ninguém, vai todo mundo sofrer. Até a 7 junto.
14: O Fetter não gosta muito de 7, né?
10: É. Mas o Fetter não tá aqui, né? O Fetter tá aqui. Não...
12: É numerologia, isso aí.
10: Hoje eu não posso. A Linda me chamou. É. A Linda tem uma palestra, fui levar ela.
14: Ruim pra ti sexta-feira, 18.
15: Ah, tá metendo pra ela. Tá metendo um motora?
10: Eu sou 99.
16: Ele faz as redes.
12: 99.
16: Ele faz... É o social media da rodada.
12: 99 AF.
10: É uma boa. É uma boa. Petinho básico desta edição é o Minduim.
15: O Minduim.
10: Um cachorrinho da Praia Brava em Itajaí, Santa Catarina, dos tutores Tina e Sebastião.
15: Um surfista.
10: Né? Onde é que tá? Tá ali, bah, que bonitinho. Isso aí é o famoso guaipecão,
16: caramelo. É tudo abreviado, né?
10: O quê?
16: Minduim, que não é amendoim. A Tina não é Cristina e o Sebastião não é Sebastião.
10: É, que não é Sebastião. Bem, bem colocado.
16: A gente percebe que na foto só a praia que é brava, né?
15: O avião é esse cara aí.
10: É, o Diori é o homem focado no...
15: É o homem trocadilho.
10: É o homem trocadilho. É o Diori trocadilho.
16: Trocadiores.
10: Trocadiores.
15: É o jovem Vasconcelos.
10: Levar
15: a cachorra pra praia, né, nego?
10: É legal, né? Pô, mas tem que recolher o cocô, né? Tem que ter esse cuidado, né?
15: Não, mas se a mina
16: fizer tapar, isso, né? Não dá, né? Vou tapar com a areia.
14: Não, como tapar, cara? Tem que recolher. Não,
10: agora faz de uma grossinha.
12: Tapar com a areia, meu. Tapar
10: absurda, né? Eu vou deixar passar, eu nem vou entrar nisso.
15: Isso aí ninguém viu.
10: É, isso aí ninguém viu.
16: A sorte dele é que eu falei outra merda.
10: É, ainda bem.
15: Carlos Vinícius na ida, né? Ninguém viu.
10: 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Palhaço Maionese.
15: Olá, Rafael.
10: Menegazzo.
15: Menegazzo, Leandro, Vinícius, Natan, Neto e Jory.
10: Isso.
12: E audiência.
15: E audiência. Um ótimo noite a todos.
10: Isso.
12: Um ótimo noite
10: a todos.
12: É que ele não sabe. É que ele foi. Ele, cara, na verdade, o artista Jefferson, ele cresceu num país como o Peru, né? Muito...
10: Ah, é?
12: E como aí, Peru?
14: É, ele cresceu no Peru?
12: É, ele tem dificuldade de.
10: Ah, entendi. A língua.
12: É,
10: ah, tá. Entendi.
15: Eu confundo, eu erro as palavras.
10: Uhum. Ah, tu nasceu aonde, artista
15: em
10: Jefferson?
15: Em Lima.
10: Em Lima, pô, lugar legal lá, né?
15: Havia o cirquinho do meu papai.
10: O quê?
15: O cirquinho do meu papai.
10: Ah, o cirquinho.
12: É um circo peruano.
15: Isso, né? O meu pai, o Leonel.
10: Pô, que legal.
16: E como é que vocês conseguiram esse circo, teu pai?
15: Trabalhando.
10: É uma boa.
16: Não é que tu tinha contado, tinha roubado.
12: Será que no circo no Peru tem lhama nas atrações?
10: Acho que não pode
12: não
10: mais,
12: pode
10: né?
12: Não pode bichos, né?
10: Não pode bichos.
15: Não pode bichos. Mas será que tinha, então?
16: Até pode, se não tirar foto e divulgar.
10: Palhaço, tem palhaços, tem artistas circenses.
12: Mas não pode mais os bichinhos, né?
10: Não
15: eu
10: pode
15: adoro
10: mais.
15: Aquela banda peruana de rock.
12: Qual?
15: Paralhamas do Sucesso.
16: Esse é o selo de trocadilhos de qualidade.
12: Hoje é sexta-feira.
15: Tanto que só ele riu.
10: O ouvinte Daniel Martins, gaiteiro da banda Os Atuais.
12: Olha, esse cachorro.
10: De Tucunduva.
12: Mora no ônibus.
10: Tá fazendo 28 anos no dia.
12: 28? Pô, geração nova, né?
15: Eles foram, né?
10: Eu achei que era um nego velho, né?
15: O Vini, nosso brother, ele foi no...
10: Não, é o Vini, é o Daniel Martins.
12: Mas aí, ele tá fazendo só 28 anos, cara. É a prova de que os atuais nunca saem de moda, né?
14: É.
15: Ele tá voando.
12: Não desatualiza nunca.
14: Ele é da formação.
10: Que é o cara, o cara vem pouco, mas quando ele vem com todas as fichas.
16: Mas na quinta já vai dar uma irritada na galera.
10: Não, quando é novidade assim é legal.
12: Agora é melhor parar já.
10: Aí. É, já vem na sequência.
16: Quando então, um abraço começa a não ganhar tanto craque.
12: Encontrei a Andressa que apresentou o troféu guri, ela já disse, já tá surtindo efeito isso. Essa participação dele em casa.
10: Ah, é? Mas deve ser muito legal.
12: É.
10: Bom, falamos aqui do Daniel, do Petinho Básico, agora a gente abre os destaques definitivamente. Sabalenka interrompe partida de tênis, reclama de forte cheiro de maconha.
15: Olha, como assim?
16: Foi na sexta-feira.
14: Onde isso?
16: Foi o
10: US Open
16: se tornou alvo de muitas polêmicas.
14: Aonde que é o US Open?
16: Eu já vou falar, Lelê.
10: Calma, Lelê, não deixa ficar nervoso.
16: Arina Sabalenka, número 1 do mundo de Watia.
12: Ah,
16: é assim que se pronuncia.
10: Eu não sei onde não nós estamos.
16: Tênis.
12: Eu sei que
16: tênis.
12: Palavra que é essa daí, na verdade.
16: Durante a partida, a tenista bielorrussa, ela falou com a arbitragem sobre o forte cheiro de maconha. Sim. Tava bem forte, sim.
10: Da Maria Juana.
16: Tava presente na quadra.
15: Frescura.
16: E daí ela falou, pessoal, vocês estão se passando.
10: Dá uma segurada no palito aí, turminha.
16: Vocês estão achando que isso aqui é um zoológico, vocês podem fazer o que vocês quiserem.
10: Peraí. Ela tem razão, não pode fumar lá, cara.
15: Como não pode?
14: Ela pode estar vindo de fora.
15: Onde é que era?
10: De fora da onde? Os caras estão incendiando
15: a maconha. É Nova York, isso aí. É Nova York. Pode, nego.
10: Tudo bem, mas não no espaço, não onde está tendo tênis, né?
15: Ah, nego. O problema é que todo mundo fumando, fica a nuvem e vem cheiro.
10: Não, devem ter fumado ali dentro do... Com certeza. Claro, para chegar o cheiro onde a atleta está jogando só
15: fora. O tempo do gorila, nego. Aquele assim.
10: Isso. Era um temaki que os caras acenderam.
16: Mas não é uma novidade ter esse cheiro.
10: Ah, é?
16: A novidade é que ela parou tudo e reclamou, porque...
10: Ah, mas tá incomodando o atleta.
16: Porque ali naquela região e também no evento que ocorre, o cheiro é frequente.
14: Olha aí, ó.
16: De acordo com os atletas.
12: É que Nova York tem cheiro de maconha em toda parte, né?
10: Tem, né?
14: Tá,
10: mas o Natan, ela ganhou a partida ou perdeu?
16: Ela ganhou a partida.
12: Ela não lembra.
16: Então,
12: ela
16: ganhou a partida. 6-7-3.
10: Ganhou a caixinha de bombom na finaleira.
15: Eu tava vendo que a reclamação dos outros tenistas é o quê? Com a maconha e com os influenciadores. Por quê?
10: Por quê?
15: Porque o influenciador, ele começa a agitar e jogo de tênis é pra ver se
10: claro,
15: aí vai o quê? Os papagaio de piranha.
10: É um dos poucos esportes que a galera tem que estar ali em silêncio, né? Na praia. Só pra ouvir o fundo de quadra, aquele...
15: Grito, né? E aí, que aí eles fazem o quê? Videozinho, bababá, não sei o quê. A galera fica feliz. Inclusive, o próprio João Fonseca, ele é penalizado às vezes em algumas partidas. Por quê? Porque o brasileiro torce muito. Então a galera que vai ver ele pensa que tá vendo jogo de futebol. E o cara
10: João Fonseca foi penalizado por em função de...
16: Ele falou
15: penalizado... Na questão de estar jogando...
10: Prejudicado. Tu falou, muitas vezes o João Fonseca acaba sendo...
15: É prejudicado por quê? Porque a galera faz muito barulho.
10: Ah, então tá.
14: Mas então dá uma coisinha pra galera, a galera fica calminha.
10: Não, não tem, né, cara?
16: Mas daí o cheiro atrapalha.
14: Ah, cheiro, cara.
10: Cheiro de perfume bom.
12: Eu sempre lembro a história do panda fumando maconha. Panda em cima da árvore fumando maconha. Sim. E aí daqui a pouco chega a lagartixa. Aí, panda! Qual é que é? Fumando sozinho aí! Ah, eu sabia que eu queria, né? Tava ali, aqui, só tranquilo. Ah, mas se consegue, não, mas batia muito forte isso aqui. Né? Bom, tu conhece, eu conheço desde criança. Tu não pode meter isso aqui, isso aqui é muito forte. Né? Para com essa bobagem, me dá aqui. Aí fumou, daqui a pouco ficou mal, olhou assim, panda. Ah, me secou a boca de um jeito, eu não consigo nem falar nada.
14: Areia na boca.
12: Uma secura na boca. Tava lá embaixo, aí toma uma água e volta depois. Aí ela desce, quando ela desce, ela encontra um jacaré na beira da praia. O jacaré diz, que isso, lagartixa? Chapada essa hora aí! Onde é que tu tava fumando? Não, tava fumando com o panda ali em cima da árvore. Aí, mas não tem um tapinha? Não, vai lá, dá um tapa com ele lá e sobe o jacaré lá. Chega do lado do panda, assim, quando ele encostou no panda, o panda assim, bah, lagartixa! Ah, tomou água pra caralho!
10: Essa é maravilhosa.
16: Essa nunca perde a graça.
10: Nunca perde a graça. 6h23, era isso, né, Natan? Da Savalenta.
16: Dessa notícia, sim.
15: Mas
13: eu só não entendi uma coisa.
10: Pois não, Jorge. Tu tem prioridade.
13: É que teve uma palavra aí que o Natan não soube pronunciar, que eu não sei que palavra.
10: Ah, é? Mostra aí, Igor. O que, que é?
16: É WTA. É uma sigla.
10: WTA?
16: WTA.
15: É o World Tennis Association.
16: Isso aí, então.
15: Ele é o número 1 no World mundo.
16: Obrigado,
15: Igor. Ah, não sabe falar português. Mas tênis eu assisto.
13: E como é que tu falou?
10: Watcha. É, pode dizer, né?
15: Esse era o Watcha.
16: Ah, é como algumas pessoas se referem a uma gíria, né?
15: Mas é que é Watcha.
14: Tu come algumas pessoas?
16: Não, inventei agora.
14: Tu come algumas pessoas?
16: Oi?
14: Tu come algumas pessoas?
16: Come.
14: Tu falou como algumas pessoas?
16: É como algumas pessoas falam.
10: Não sei. Não, o Atcha me pegou bastante.
15: Eu pensei que era alguma outra palavra.
13: Eu pensei que era uma coisa diferente.
16: Trabalha com improviso.
13: É que a galera jovem.
16: Aprendi com o Rafinha.
13: Galera que forma aura. Ela tem diferença.
10: Essa coisa me irrita um pouco.
16: A gente vai criando nossas gírias.
10: Noiva se casa. Não, fica à vontade.
15: Eu vi. Te contaram o papelão que ele fez ou não?
10: Quem? Qual deles? Todo mundo faz um papelão aqui.
15: O nosso produtor ali.
10: O Natan? Ou o Sandrinho?
15: Foi num podcast.
10: E farmou.
16: E falei que eu sou Júlia sexual.
10: Que é o quê?
16: Eu sou Júlia sexual. Eu só tenho atração pela minha esposa.
10: Ah, ô meu, cara.
12: Como é que é o nome mesmo?
16: Ah, é o nome.
15: Sou
16: Júlia sexual. É o nome da minha esposa.
15: Ele falou já.
12: Júlia sexual.
15: Eu não tenho atração sexual por mulheres. Eu tenho só pela minha esposa.
16: Pela minha esposa.
15: Aí eu fiquei pensando, vai levar.
12: Parabéns, grande abraço.
15: Muito obrigado. Um chute.
16: Não vou, Iva.
12: Parabéns.
16: Quem leva é tu, Iva.
10: Vai usar a vida do cara.
16: Não me julga. Não,
13: o Júlia acha que
16: tá me julgando conforme a tua vida.
13: Tu é um canalha que ele tem que ser.
14: Não é porque a Ícara te traiu com o cara da contra-vipa lá que.
12: Subiram pra cima do Léo, hein?
15: Não. O Léo não. O Léo nunca.
16: Não, Léo não. Falei do Léo.
10: Eu posso ir no outro destaque?
16: Eu não falei do Léo, falei do Ivan.
12: Antes de acabar com algum casamento,
15: Tu tá ancorando o programa super bem.
10: Obrigado. Noiva se casa com água na cintura após igreja alagar.
15: Ah, que vontade.
16: Foi nas Filipinas. Paróquia,
10: mas a água é boa. Né?
16: A paróquia de São João Batista, localizada no município de Haganoi.
10: Não tá na cintura. Ah, agora tá.
16: Tá. Ela foi palco de um casamento feito literalmente debaixo da...
12: E a alegria dos padrinhos. O que foi, Rafinha?
10: Água, né? Pô, subiu bastante.
16: E era um casamento assim, já com tudo.
10: Né? Sim.
16: Vestido, o cara
15: será
16: de terno.
15: Será que apareceram alguns peixinhos por lá?
16: Ah, pode ter aparecido.
15: Um peixinho. Limo,
12: alegria dos padrinhos.
15: Baiacu. Alguma coisa assim. Ah,
17: ali é o pai e a mãe da noiva.
14: Nossa, né? Subiu rápido a água.
17: Ali é o pai e a mãe da noiva.
10: E aí, Nathan?
16: Cerca de 15 convidados tinha no casamento. E
17: forte
16: eles,
17: a noiva.
16: E eles tinham a possibilidade de adiar o casamento, né? Porque o que acontece? A igreja, a paróquia estava um mês já alagada. Só que eles queriam fazer o casamento ali. E
10: cuidar com as crianças, né?
16: E aí,
10: as
14: crianças estão gostando.
12: E até agora tem que saber nadar.
16: E aí eles pensaram, pô, tá aí uma oportunidade de passar uma mensagem. A gente enfrentar juntos uma dificuldade.
12: Muito
16: bom. E aí eles enfrentaram essa dificuldade pra realizar a cerimônia.
10: Já começou um problema no dia de casar, né?
18: Já diria o ditado, né? Agora no imbigo, sinal de perigo, né?
15: O casamento tá pras pessoas como a motosserra tá pra árvore.
17: Por quê?
15: Não tem porquê, nego. Isso mesmo.
10: Ah, não, tem que parar com os troços,
15: por
10: cara.
15: Por quê, nego?
10: Aí casaram e casaram. E o buffet? Buffet é forte.
16: Buffet provavelmente é outro lugar, né?
14: Com certeza. A gente vê ali que ela tá feliz.
10: Tá feliz.
12: Tá feliz.
18: Era sushi, cada um pegava o seu na hora.
16: Eles chegaram num triciclo, então deu pra ver. Ele, um triciclo alto, então deu pra ver eles todos vestidos.
10: Alto e forte.
16: Sem estar molhados, mas depois, quando realizou a cerimônia, aí ficaram debaixo d'água.
15: Mas não eram
16: até
15: as lágrimas da noiva, é isso?
16: Não, não é.
10: Aí podia já meio que fazer aquela coisa de se batizar, né? Tu vai assim pra trás e vai.
16: Já... É, mas aí é outro rito do catolicismo.
10: Tem razão, Nathan.
17: Eu já fui num desses aí.
12: De água?
17: E o cara me.
10: Num casamento?
17: Mas na fila dessa eu não sabia que era batismo.
10: E aí mergulhou.
17: Aí o cara me jogou na água, o pastor, e perguntou: tu viu Jesus? Eu falei: não. Aí me jogou de novo. Tu viu Jesus? Eu falei, óbvio que não. Na quinta vez eu falei, vem cá, ele se afogou aqui mesmo, não.
16: Essa é boa.
10: É boa, essa
16: é boa. Essa é boa. Engaja no público grande.
10: Engaja, tu acha? Não?
16: Os evangélicos no carro agora estão se matando de...
10: Toma essa corneta.
16: Não
10: aí.
16: É corneta.
10: Artistas
17: olha
10: escalados.
17: Tem que me fuder.
16: Não é corneta.
10: Produziu... Ah, mas dá uma segurada agora. Artistas escalados para o Rock in Rio fazem pedidos curiosos para os camarins. Isso é legal. De saber, Nathan. Quem?
16: A lista inclui desde diferentes tipos de comida coreana até uma caixa de areia pra gato.
14: Caixa de areia pra gato.
16: Isso. Também foram solicitados brinquedos de montar, tipo de criança.
12: Enquanto passam.
10: Estão levando as famílias.
16: Shots,
10: né?
16: Para fortalecer a imunidade.
10: Shots?
16: Isso.
10: Uh-huh.
16: Tapete de yoga, spray pra boca seca, buquês de flores, cobertores.
12: Peraí, só um pouquinho que eu tô anotando pra semana pra roupinha agora.
10: Mas tu tem o artista, assim, um exemplo
18: de quem?
10: O spray
18: pra boca seca é pra quem pediu
17: o quê? Não pode, por contrato não pode divulgar o que cada um pediu no camarim.
10: Não sei, porque a gente já deu notícia de uma banda pediu...
17: Como é que vaza?
10: É, 300 toalhas brancas.
16: Tem algumas aqui, a segunda coordenadora de backstage, Carol Carvalho, mais de 200 toalhas. E 200 cabides também foram solicitados.
14: Não, os cabides da história a gente entende.
10: É, né? Transpira muito.
14: Roupas, figurino, depois.
18: O que tu pediria, Rafinha, se tu fosse assim um artista?
10: Camarim?
18: Assim, um camarim, aquela coisa diferenciada assim.
10: Não, pra mim, cara, umas geladas, bem gelada.
18: Tá.
10: Um bom banheiro, se o cara precisa tomar um banho.
18: Uhum.
10: E de comida.
12: É que banheiro, normalmente, sushi? Nesses shows sushi, maiores, né? Assim, sushi, o banheiro não é pro banho, né?
10: Não,
12: um banho só pra fazer
17: o
12: mix.
17: É pra pegar a gente.
12: Pegar o mix, né, meu querido?
17: Isso aí.
10: É isso, Nathan?
16: É isso.
17: Não tem mais nada, nenhuma informação.
16: Não tem mais nenhum pedido inusitado. São esses. E não tem os artistas.
14: O que me pegou é a caixinha de areia do gato. Significa que tem algum artista que tá viajando com o seu gatinho.
10: Não. Ou ele tá cagando na areia, né?
16: Ou ele é um Therion.
17: A pessoa pode se identificar como gato.
10: Ele pode se identificar como gato, tem razão. Mas não é legal.
12: Às vezes é pra testar, ver se ele tem poder mesmo de fazer um produtor.
14: Pois é, né?
12: Mas vou ver se o Lelê é galo mesmo.
14: A Doja Cat não tá nesse Rock in Rio, né?
10: Não,
16: mas o...
17: Nem o Cat Stevens, né?
10: Pois não.
17: Mas o Fish Cat, né?
16: O Rafinha, por exemplo, em um festival passado no Rock in Rio, o Elton John, por sua vez, pediu 32 rosas exatamente do mesmo tamanho. O Red Hot Chili Peppers quis duas árvores no espaço reservado à banda, enquanto Justin Bieber teria solicitado uma bandeira com 80 quilos de gelo.
18: Uma bandeira?
12: Uma bandeja.
17: Bandeja. É pra
16: bandeja.
17: Relaxar pós-show, né?
10: Tá tocando alguma coisa aí. O Elton John quis rosas.
17: O que que o Prince rosas. Pediu ali que tem antes?
18: Só que elas têm que ser do mesmo tamanho, né?
16: Cara, 400 morto, toalhas cara. Brancas e iluminação púrpura em seu camarim.
17: 91.
10: Isso é o Elton John.
17: Não, o Prince, 91.
12: Espelhos e losango.
10: O Prince. Maravilha. Então foram os destaques do Pretinho. Obrigado, Nathan. Parabéns aí. Pode ficar com a gente. Vamos ouvir Neto Fagundes.
12: Essa coisa dos shows e tal, o cara sempre tenta dar um migué, porque às vezes tu quer ir no banheiro e tá tomando um trocinho ali, né? O cara tava numa roda de chope no show, deu vontade de ir no banheiro e pra ninguém beber no copo dele, deixou um bilhete na caneca. cuspi no chope. Aí passou um tempo, quando ele voltou, tinha um outro bilhete. Eu também, meu querido.
10: E tem história aí, Vini Moura?
19: Tem história.
10: Pô, claro, tem história, é o nosso assim, Monteiro Lobeck, né?
19: A história do papagaio careca.
10: Olha que legal, interessante.
19: Então, o cara foi numa lojinha e viu dois papagaios. Falou, cara, vou comprar esses dois papagaios. Eu mereço.
12: Eu
19: tenho. Com o meu trabalho. Aí ele botou a gaiola lá na casa, não sei o quê. Foi arrumar umas coisas. Quando ele voltou, tava um papagaio por cima do outro e lenha. Né? E lenha. Aí ele pegou assim e pensou assim, né, Lê? Ele pensou assim, ó. Tá. De cima é o macho, de baixo é o papagaio fêmea. E aí ele falou, como é que eu vou ficar distinguindo? Já sei, vou raspar a cabeça do papagaio fêmea. Ela ficou carequinha.
10: Ai,
19: assim.
10: Cara do céu.
19: E aí o cara seguiu a vida e disse, vou dar uma festa em casa, convidou uma galera. E nisso, ele chega o convidado dele, um amigo dele careca, assim. Aí quando o amigo dele careca abre a porta, o papagaio fala, te pegaram dando cu também.
10: Pelo amor de Deus, cara. E aí, Johnny, tem material pra ti ou tu vai ficar no negócio trocadilho?
18: Não, o negócio é o seguinte aqui, ó. Olá, rapaziada. Olá. Do Pretinho Básico, venho por meio deste apresentar duas denúncias gravíssimas.
10: Oh. Meu Deus.
18: Que precisam ser investigadas com a seriedade que só o Pretinho Básico consegue ter. Ou seja, nenhuma. A primeira envolve o Rafael Gomes, que hoje não está aqui, mas está representado.
10: Tá bem.
18: E o seu famoso personagem Sandrinho. Eu tenho uma teoria e gostaria que o programa fizesse uma investigação oficial. A voz do Sandrinho é muito parecida com a do Nathan Nunes. Notei isso nas férias do Rafael. Não estou dizendo que é imitação. Estou apenas dizendo que se colocarem os dois para falar de costas, provavelmente até o DNA fica confuso.
16: Algum gênio. Quer ver? Minha voz é de machão.
10: É, não, é. Não, mas quando abre a boca, é isso aí.
16: Eu sou machão.
10: Tem razão.
18: E a segunda denúncia é sobre o caso Lelê Bortolassi.
10: Aí, Lelê.
14: Ai, cara, o que eu fiz, cara?
18: Tenho observado um comportamento muito suspeito desse cidadão.
10: É, o Lelê tá numa fase aí, né?
18: É só alguém falar de swing, menage, troca de casal, mundo liberal ou qualquer assunto relacionado a sexo fora do padrão tradicional que o Lelê muda completamente. Ah, o homem demonstra legal, né? Um interesse que não parece mais ser só curiosidade. Parece experiência profissional. Enquanto nós estamos tentando entender o assunto, o Lelê provavelmente já está pensando, calma, deixa eu explicar como é que funciona.
10: É que tu lê, né?
12: Não tudo, né?
18: E é justamente aí que mora o perigo. Lelê, eu não estou afirmando que você frequenta o mundo liberal.
14: Não.
18: Também não estou afirmando que você tem vontade.
14: Não.
18: Estou apenas dizendo que, se um dia aparecer uma reportagem dizendo que o Lelê foi visto em algum lugar chamado Clube dos Casais Modernos, ninguém vai ficar realmente surpreso.
10: Não, não vou mesmo. Não.
18: Então deixo aqui uma pergunta para ser respondida ao vivo. Lelê, você realmente só tem curiosidade sobre esse assunto ou existe um histórico que o Pretinho Básico ainda não conhece? Interrogação.
14: Cara, eu não faço nada mais. Depois, eu tô aposentado.
10: Ou seja, tempo,
14: né? Tô às vésperas de completar 10 anos com a mesma mulher, né, cara?
10: Pô, faz horas que tu tá falando isso. Quando é que tu completa os 10 anos?
14: Quando chegar 10 anos, agora tá em 9 meses.
10: Eu te entendo, tu tá bravo, eu te entendo, né? Vai passar esse final de semana.
17: É ruim as grosserias, né?
14: Ruim, né? Mas eu vou admitir que, né, num passado lá, eu já fiz algumas coisas assim mais animadas.
10: Alguma baguncinha
16: no passado.
14: Então, quando fala desse assunto, eu tenho boas lembranças. E por isso tem boas lembranças.
12: A memória afetiva.
14: É coisa meio bonita.
10: Querido,
14: é
18: nostalgia, né?
14: Tem várias coisas que eu fiz na vida que eu não faço mais.
10: Eu tava,
14: né, cara?
10: Contigo
14: tem
10: mesmo. Velho.
14: Oi?
10: Nós estávamos juntos.
14: Não.
18: Tu viveu as fases da vida, Lelê?
14: Algumas, né?
18: Algumas. E pra fechar aqui.
10: Ah, segue o
18: e pra encerrar.
10: A redação,
18: só mais aqui uma. Mas aqui eu. Não, tá tranquilo.
10: Tá, TCC, né?
18: E pra encerrar, eu deixo uma frase que considero perfeita pra testar os valores do nosso amigo. Não importa quem está comendo o bolo. Desde que não falte bolo pra mim.
10: É, isso não é sobre doces,
18: né? É o Alexandro de Paulo de Palhocinha, Santa Catarina.
16: Chegou a botar a língua pra fora, hein?
14: Eram outras épocas, né, cara? Outra disposição física, né, cara?
10: Isso aí, Lelê. Outra maturidade, né, Leandro?
14: Filhos, né, cara?
10: Tu quer, já que tá com a palavra, fica bem à vontade aí.
17: Tá com a palavra na boca.
14: Boa tarde, pretinhos. Eu me chamo Bruno Leite. Especialista em iluminação esportiva na Silicon. Sempre quis enviar e-mail para vocês, eis que aparece a grande oportunidade. Estavam ouvindo o programa de ontem e estavam falando das quatro melhores músicas listadas pelo integrante do AC/DC quando o Lelê falou que a canção Thunderstruck seria uma música perfeita para todos os times de futebol entrarem em campo. Eu fui responsável pela venda e instalação do novo sistema de iluminação tanto da Arena do Grêmio quanto do Beira-Rio e outros grandes estádios do Brasil. O sistema que instalamos de show de luzes permite a sincronia da iluminação, que chamamos de time code, com qualquer música, é seja verdade. O hino do clube, canto da torcida e também, no caso, a música Thunderstruck da AC/DC.
17: Ou a valsa, né? Como foi ontem.
14: Pode ser, como foi ontem. Thunderstruck seria uma música perfeita para todos os times de futebol entrarem em campo. Eu fui responsável pela venda e instalação do novo sistema de iluminação, tanto da Arena do Grêmio quanto do Beira-Rio e outros grandes estádios do Brasil. O sistema que instalamos de show de luzes permite a sincronia da iluminação, que chamamos de time code, com qualquer música, seja o hino do clube, canto da torcida e também, no caso, a música Thunderstruck da AC/DC.
17: Ou a valsa, né? Como foi ontem.
14: Pode ser, como foi ontem.
10: Planeta.com.br, eu quero conhecer a rádio com o Rafael Gomes. Isso. Esse é o título.
14: Ele pede aqui o... Não vai rolar. Ele diz que é público do Gordo Léo.
10: Tá. Ah, então poderia ser tu, né?
14: Não, acho que é mais justo tu.
10: Não, é tu. Ele é teu público.
17: Eu vou receber ele,
10: Não, recebe.
14: E ele lança a hashtag aqui, bira no pretinho.
10: Olha aí.
14: Eu acho assim, como ele deixa explícito, ele cita aqui que ele é teu público.
10: Isso.
14: Eu acho que a visita dele aqui na rádio pra ver o programa ali do Aquário tem que ser ciceroneada pelo Gordo. Claro.
10: Perfeito, tô contigo, Lelê.
17: Muito bem.
10: Tô contigo.
17: E acredito que a partir de agora, o cara tem que colocar, eu quero conhecer a rádio com o Rafinha me acompanhando, com o Lelê me acompanhando.
10: Não, mas tem que ser público de alguém, né? Isso, nesse caso, ele é teu público, né?
14: Teu público.
10: O meu público eu domino, fica tranquilo, tá na hora de tu dominar teu público.
14: Bruno, então tu manda e-mail pro Pretinho, o mesmo e-mail que tu mandou aqui pra chegar essa tua história aqui, muito isso. Legal, né? Parabéns, porque realmente os dois estádios estão com as luzes muito bonitas.
17: Não faltou nada aí, Lelê.
14: Hã?
17: Não faltou nada aí.
14: Um grande abraço, enfim, aqui.
17: Ele não falou do Passo da Areia.
10: Ah, cala tua boca.
14: Ah, não falou, né?
10: Ele não iluminou.
14: É que eu acho que lá ainda não tem o show de luzes instalado.
17: É um dos maiores estádios do país.
14: Maiores? Não, não é.
17: Mas não é o maior de Porto Alegre? Que tu quer?
18: Vamos brigar agora, né?
14: Vamos brigar.
10: Eu quero conhecer a rádio com o meu integrante preferido. Gordo Léo.
14: E aí o próprio Gordo Léo vai poder tirar com ele aqui as informações sobre a sincronização da luz com a massa.
10: Isso vai ser demais.
18: Me mande uma frase respondendo quem é o seu integrante preferido e por quê.
10: Muito
18: bom, hein?
10: A promoção que o Pretinho tá lançando. Qual o seu integrante favorito e por quê?
18: A promoção Tantano PB.
10: Não, e podemos fazer o almoce com o Pretinho.
14: Isso.
10: Aqui na firma.
16: E depois a gente faz uma votação, né?
10: Isso.
16: Tem mais público.
18: More com o Pretinho.
10: Leu uma piada?
16: Um dia na casa de um Pretinho.
10: Neto Fagundes.
17: Eu lembrei agora.
14: Fim de semana com o bebê.
17: Eu trabalhei numa rádio Rio Grande.
18: Dá um nome. Ai, que maravilha. Quando o cara não consegue falar, é muito bom.
17: Era uma promoção. Almoço com fulano. Era um velho locutor. Quando saiu o áudio, o operador vira e fala: quem é que foi querer almoçar com esse velho fudido?
10: Vai, que merda. Jogou o tiozinho na água, né?
18: Muito bom.
17: Almoçar com esse charol.
10: Não, mas contigo ia ser um privilégio pro ouvinte, imagina.
14: Vai ser o quê, mestre?
20: Que privilégio estar com esse ex-gordo atual, Oliveira.
10: Quem que tu tinha em mãos aí, Neto Fagundes?
18: Queria mandar um baita abraço carinhoso pra Jaque e pra Rita, que são do Rancho de Algodão aqui na Serra Gaúcha. Elas que fizeram essa camiseta.
10: Porra, linda demais, Neto.
18: Agora o cara ficou meu guru, né, cara?
10: Sim,
18: agora tá comigo
10: certo.
18: Aqui. Beijo pras gurias, mandaram uma carta muito carinhosa aqui, né? Li com muito carinho e agradeço muito. E pode seguir lá, né? @
10: claro,
18: Rancho
10: mano.
18: De Algodão. Beijo pra Jaque, beijo
10: que
18: aí
10: legal.
18: Pra Rita, muito obrigado.
10: Lindo material,
18: o presente
10: hein?
18: Vai ser usado com muito carinho, muito amor.
10: Me deu uma ideia. Domingo é meu aniversário, diz o cara aqui, sou fã de vocês. Aqui é o Wesley, ouvinte de Dois Irmãos, e gostaria, se possível, que me mandassem os parabéns no programa das 18.
14: Parabéns. Mas
10: pois segunda. Meu aniversário é domingo.
17: Mas a gente manda domingo, então.
10: Farei, daí tu vem aqui.
17: Tá,
10: é contigo.
17: É só reprisar
10: esse programa domingo. Não, mas não dá mais pra organizar isso, já tá reprisado o programa.
17: Que baita ideia, galera. Você quer fazer aniversário domingo,
15: O Vini Moura vai vir abrir a rádio.
0: Eu só vou falar um negócio que sempre fala. É o Joia que tá falando, né?
10: É verdade. É,
15: tem razão. O Joia.
10: Tem razão.
15: Vai, o Joia vai fazer aqui o.
10: É domingo, farei 29 anos e, como diria o sábio Rafinha, mais maturidade, né? Aos 29 eu fazia um monte de merda. Sou fã de todos, sou público do Gordo Léo e do arquiteto de Lego. No caso, sou eu. Abraços e vida longa ao programa. Parabéns, Wesley.
14: Parabéns,
10: 29
14: Wesley.
10: Anos, irmão. Vida longa pra ti, Wesley, saúde. De
15: Wesley Snipes.
14: O Wesley faz aniversário véspera de feriado, dá pra caprichar na festa todos, né?
10: Dá, não, é verdade, é verdade. Maravilha. Vamos fazer os classificados do Pretinho.
15: Já? Domingo.
10: Tu quer coordenar o programa, Joia, é isso?
0: Só comentei, né?
10: Não, então não comenta.
0: Tá irritado, nem parece que ganhou a porra ontem.
10: Não, tô tranquilo, o futebol não me impacta tanto. Pois não, Natan, eu vou só dar aqui os parceiros, né?
14: Oi?
10: Oi, boa tarde. 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
16: E estou vendendo minha BMW 320i M Sport 2023.
14: Ah, ficou ruim.
16: Azul, portimão,
10: detalhe,
14: complicado, galera.
16: Interior em couro vermelho, tartufo que parece ter saído ontem da concessionária.
12: Cara, eu não entendi. Que lance é tartufo, cara?
15: Não entendi nada. Tartufo. Até como ele vem desde o começo.
10: Cara, que uma graça. BMW azul.
15: Mas qual o modelo?
16: Watch. É, 300... BMW 320i 320. M Sport 2023.
12: Cara, deve ser do Luan.
16: Isso aí. Azul portimão metálico.
10: Ah, portimão.
16: Com o interior...
10: Não tem como, cara.
16: Em couro vermelho tartufo.
15: Indeciso. Ah, carro azul, banco vermelho.
14: É, couro marrom. Vermelho é o couro marrom.
16: Que, Lelê, parece é ter saído ontem da concessionária.
10: Não, tá. É, olha,
15: na concessionária na foto. Ali
16: único no... dono, é. Apenas... 34 mil quilômetros rodados.
10: Pô, tá zerado, tá isso zerado. É
12: bom, nunca teve vamos para o preço, cara. Vamos para o preço.
16: Revisada e com documentação 100% em dia.
15: Mas isso aí, pra pelo tu chegar na dia, night, né?
16: Não é só um carro, é aquele next level que deixa todo mundo pra... aponta o dedo deixa quando passa. É
10: eu, particularmente, não compraria next um carro level. Azul, assim, né? Mas tudo bem.
14: Mas, ô meu, isso aí chega de líder.
16: Pacote M Sport completo, rodas diamantadas, teto solar panorâmico, painel
12: panorâmico. Como é que eu
10: tenho?
12: É panorâmico.
16: Panorâmico. Foi o que eu falei.
10: Panorâmico.
16: Panorâmico.
10: Panorâmico.
12: Paranâmico.
15: Tu não vai mais um jogo, nego. Tá demais. O teto é panorâmico. Tome cogumelo.
16: Painel 100% digital e multimídia com tela widescreen.
10: Widescreen.
16: Uau. Motor 2.0.
12: Cara, deve ser turbo, Minas, né, cara?
16: Com câmbio vai. Automático, potência e conforto de alto padrão.
10: Tá, é uma nave. Tá irado. Ele tá descrevendo toda a BMW, é uma cara, nave.
12: Vamos ao preço.
16: A Fipe, nego, velho.
14: A Fipe.
16: É 260 mil.
12: Cara, esse cara tá brincando, né, cara?
15: Quanto, nego?
16: 260 mil a Fipe. Mas...
15: 240.
16: Mas 200. Ele tá pedindo...
15: 300.
16: 246 mil.
10: Olha aí.
15: 4 mil de desconto, né?
10: Que 4 mil? Que cálculo é esse que tu tá fazendo?
15: Quanto era?
10: 260.
15: E quanto é?
12: Cara, e sem o banco?
16: 246.
15: Então é 14.
16: 14.
15: Ô, nego, muito 5%. Vinho.
16: Não aceita a troca, mas tá aberto a negociações.
10: Pô, nego velho, não aceita.
16: Interessados...
12: Querido, não dá pra tirar os bancos.
16: Interessados de verdade, e-mail minha... bmwazul@gmail.com.
15: É automático, mano.
12: O nego velho perguntou pro dentista quanto é que custava pra tirar o dente. Aí o cara disse assim, R$1.000. R$1.000? Tá louco, meu cara? Não, R$1.000 é o preço pra tirar o dente. Aí ele foi caminhando pra porta, assim, voltou e disse... E só pra dar uma frouxadinha?
10: Tu... O que que tu falou, Jair? Desculpa.
15: Será... Automático ou manual?
10: Não é manual, essa BMW é manual. Tu tem que fazer as marchas nela. Isso
15: vai
10: aí.
15: Saber, né?
10: Não, não, é isso.
15: É queixo duro.
10: Isso, vai é queixo duro. É isso
15: vai
10: aí.
15: Saber. Já, mas o mercado pode surpreender, né?
10: Não, não, mas nesse caso não tem como ser manual.
16: Minha bmwazul@gmail.com, 246 mil.
10: O mercado pode surpreender. Que mercado, Tantã?
15: Nego, às vezes a gente não sabe.
10: Ah, é verdade, o mercado surpreendeu. Tu tem razão.
15: Nego, eu sou Zeca, não me pega.
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10: Estamos de volta com o Pretinho Básico na programação da Atlântida, faltando ali 7 minutos para 7 horas da noite. Eu sou um idiota e sou fã de vocês, é o e-mail aqui. Oi, Pretinhos, me chamo Ana Paula, sou de Santa Cruz do Sul e sou ouvinte desde o Migrei. Gostaria de dar minha opinião sobre mulheres que reclamam do namorado que ouve o programa. Os e-mails que a gente leu aí, não... nessa semana. Reparem que humoristas precisam ser inteligentes para entender todo um contexto e conseguir extrair graça das coisas. Então parem de ver somente o lado, entre aspas, bobo e percebam as qualidades em uma situação. Aqui em casa eu não perco um programa e meu marido não gosta. Porém, quando não existia streaming, era ele quem baixava os episódios para mim numa comunidade do Orkut para ouvir no MP4. Então saibam respeitar os gostos de cada um e apoiem se aquilo faz bem. Antes que tentem dar o prazo ao meu relacionamento, estou indo para o 24º ano. Tenho 42 anos.
11: Sinto muito.
10: E com muito orgulho sou uma baita idiota e inteligente pra caramba.
12: É modesta.
10: A musculação já é bem pesada pra rotina da minha vida. E isso não é sobre músculos. Amo você, seus abobados. Tá aqui a Ana Paula. Pô, legal.
12: Que legal.
10: Baita,
12: hein? Cara, tem um artista chamado Mauro Vila Real. Não sei se vocês já...
10: Oh, já
12: entraram. Cara, faz claro. Um trabalho gremista.
10: Sim,
12: gremista. Deve estar numa felicidade né? É meu amigo, meu parceiraço de muito tempo. E ele tá sempre ligado no Pretinho, eu fico de mandar um abraço, às vezes eu esqueço aqui, né? Mas ele é um talentosíssimo, cara que pega um pincel ali pra fazer qualquer trabalho e emociona através da arte dele. Tem um quadro dele lá em casa que ele fez pra mim. Enquanto eu conversava com ele, ele já ia pintando pro galpão ali. Então, mandar um abraço pro Mauro aí, parabéns pelo jogo de ontem também. Deve estar faceiro, porque ele é um gremista. Tem uns quadros, cara, um do Kahneman que ele tem, eu acho, e vários artistas, vários
11: Renato,
12: jogadores.
11: Renato,
13: Soares também, né?
12: Soares. Não, tem vários, né? Mauro, um abraço, meu irmão.
10: Dali. Tem mais um material aí, Vini Moura?
11: Nego, eu tenho uma perguntinha pra ti aqui, desculpa me meter.
10: Puta, eu tinha uma pra ti também, eu não acredito. Tá, vai. Depois o Johnny também, eu tenho aqui.
11: Posso trazer, então?
10: Pode trazer, claro.
11: Presta atenção, nego.
10: Não, é que eu cortei o material aqui e aí eu vou conseguir, vai.
11: Vê só. Vai. Raimundo rodou o mundo, nego.
10: Raimundo
12: rodou esse nome?
11: Raimundo rodou o mundo.
10: Tá.
11: Comeu o cu de todo mundo. Quem falta ele comer, né? Olha, responde.

0: Se o Diego veio.
1: É, eu não sei, mano. Não sei.
2: Pô,
1: o teu?
2: Não sei o que responder.
1: Eu não sei
0: o
1: que...
0: O teu ele já comeu. Você não tem.
1: Né? Você não tem, não tem escapatória. Eu tenho uma pro Joia Rara. Fala. Joia.
0: Que, né?
1: Gostaria que esse e-mail fosse lido na ausência da Rodaica, por motivos óbvios. A pergunta é pro Joia e pro Vini. Mas gostaria que todos, se quiserem, respondam. Vini e Joia. Se você recebesse R$1.000 por cada tico que você chupasse, nossa, quantos ticos você chupava?
2: Ah, hoje tá o troço, hein?
3: Na baó, na baó.
0: Agora eu entendi porque na ausência dela, né? Não, o clima que ia ficar no programa.
1: Ia ficar uma bosta, né?
4: Imagina, numa quarta nada, uma da tarde.
0: Posso fazer uma pro Netan, nego?
1: Não, não, tu tem que responder assim, como eu, né?
0: Ah, eu nenhum, né, nego?
1: Nenhum? Tá bom. Faz pro Natan.
4: Faz, joia.
0: Nego, qual é a parte mais valiosa do teu corpo, nego?
3: Mais o quê?
1: Valiosa.
0: A parte mais valiosa do teu corpo, nego.
4: Sei lá, o pulmão.
0: Então cuida de graça.
1: Ah, que bobagem, que bobagem. Jori, tem algum recado, alguma
5: o
1: coisa?
5: O cara chegou na casa do Portuga, né? O Kiko Lusitano, e a TV tava pegando fogo, né?
1: Sim.
5: Aí o cara perguntou, pô, o que aconteceu? Tá pegando fogo tua TV? Acredito que... Porque sim, tá pegando fogo. Mas o que aconteceu? Estragou a TV? Então... Não, botei fogo. Eu botei fogo na minha TV. Mas por que tu botou fogo? Eu queria ver a tela quente.
1: Bom, vai, isso aí.
2: Tela quente? Bom,
1: show de bola.
0: E o homem tá internado no hospital.
1: O homem acordou.
0: Internado no hospital. O doutor chegou e falou, olha só, tem duas notícias pra te dar. Uma boa e uma ruim. Qual tu quer primeiro? Aí o cara, pô, que era ruim. Tu vai morrer. Aí ele, tá, mas qual é a boa? Aí o médico, tá vendo aquele vermelho, aquela nave ali? Tô comendo.
1: Aproveita e dá teu voto, craque do programa aí, Iva.
0: Eu vou botar no cogumelo do sol ali.
1: O
0: teto panorâmico ali me tirou uma risada boa.
1: Watcha, no campeonato de tênis. Watcha, e tu, Watcha?
4: Eu vou votar no Gordo Léo.
1: Gordo Léo, uma troca de votos. Jory Vasconcelos.
5: Natan, a líder do ranking da Watcha é
1: sim,
5: muito bom.
1: Sim, muito bom. E tu,
2: Natan.
1: Joia Rara.
0: Pô, nego.
1: Tudo bom, mano?
0: Sou teu fã.
1: Ah, vai te a merda.
3: Que grosseria com o...
1: Cara, todo mundo que tá aqui diz que é fã, mano.
0: Primeiramente, espero que na tua apresentação tu fale mais do Zeca, né?
1: Tá.
0: E outra
1: vez... Ninguém vê o Zeca,
0: não,
1: pá!
0: Ninguém vê o Zeca, nego!
4: Ô, Joia, tem que reclamar, não tem um representante do Zeca no Bola.
0: Não, não tem na imprensa esportiva,
5: no sala,
0: nego.
5: Também não tem.
0: Não tem, e eu tô aqui pra isso, nego.
1: Ah, maravilha. Mas vou... agora é a tua vez de voltar.
0: Vai trabalhar 24 horas. Todos os programas eu vou fazer. Vou fazer um programa
1: Setorista.
0: Zecas do Bola.
1: Tá, show, faz sozinho no YouTube.
5: Vai fazer o Zeca Gol.
0: Ele vai fazer só ele.
1: Neto Fagundes. Neto Fagundes.
5: Valeu.
1: Tá certo. Tu, Lelê. Não queremos te acordar, mas vamos lá.
3: Vou votar no Natan.
1: Natan.
4: Ah, então acho que eu fui bem.
1: Não, Lelê, vota em mim.
5: Correu bem.
1: Não, os destaques foram bons, né?
3: Bons destaques.
1: Meu voto também vai.
3: Boa interpretação.
4: Eu vou dar uma notícia pra vocês. Quem selecionou os destaques foi o Gordo Léo.
5: Então eu quero votar no Gordo Léo.
4: É, então vota no Gordo Léo.
2: Todos os votos agora pro Gordo Léo.
4: É o craque.
1: Que humildade, né? Detona o guri vem, abre a caixa e dá real, né? Foi tu. Parabéns. Mas tu que leu, tu que trouxe.
4: Difícil,
3: é, tu interpretou
4: complicada.
3: Bem.
1: Tu interpretou bem.
3: Watcha,
4: mesmo sendo esse...
1: Tá, tu não quer o voto, é isso? Mesmo tá, vamos votar. O Léo é o craque do programa.
0: Léo,
1: parabéns. Bom final de semana, tchau.
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1: 7h04, muito boa noite de sexta-feira. Já partimos para a primeira canção de hoje, Maroon 5.

0: 7h26 na Atlântida, Rádio das Nossas Vidas. Encerramos a primeira meia hora. Intervalo, voltamos em seguida. Calma que tem mais. Boa noite de sexta-feira. Mr. P na rede, volta já.
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24: Será que a comunicação da sua marca está ignorando o público que mais cresce no Brasil? Hoje, toda marca quer a atenção da geração Z, mas muitas acabam ignorando o consumidor maduro. Pessoas acima dos 50 anos movimentam mais de R$1,5 trilhão de reais por ano na economia brasileira. São consumidores ativos, conectados e com alto poder de compra. Mas quando esse público não se vê representado pelas marcas, a conexão simplesmente não acontece. Por isso, antes de definir a próxima campanha, vale uma reflexão. A sua comunicação conversa com quem realmente compra o seu produto? Quer entender melhor o comportamento do consumidor e tomar decisões de marketing mais estratégicas? 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
13: 25 para as 8. Seguimos na Atlântida, rádio das nossas vidas. Mumford and Sons, Good People.

0: Mr. P na rede volta já.
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7: Será que a comunicação da sua marca está ignorando o público que mais cresce no Brasil? Hoje, toda marca quer a atenção da geração Z, mas muitas acabam ignorando o consumidor maduro. Pessoas acima dos 50 anos movimentam mais de R$1,5 trilhão de reais por ano na economia brasileira. São consumidores ativos, conectados e com alto poder de compra. Mas quando esse público não se vê representado pelas marcas, a conexão simplesmente não acontece. Por isso, antes de definir a próxima campanha, vale uma reflexão. A sua comunicação conversa com quem realmente compra o seu produto? Quer entender melhor o comportamento do consumidor e tomar decisões de marketing mais estratégicas? Acesse negóciossc.com.br.
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9: Atlântida, Rádio das Nossas Vidas, 8:08, boa sexta-feira, bom início de feriadão. Aproveite não só essa noite, como todo final de semana, segunda-feira também. Nós aqui vamos cumprir o nosso papel durante todo esse tempo. Fique na Atlântida, vai melhorar ainda mais estes dias que temos daqui para frente. Nova sequência começando agora com Dexter e The Moon Rocks.

0: Ouvimos Armandinho, pessoas como eu, encerrando esta sequência, 8h27 na Atlântida, intervalo. Mr. P na rede, volta já.
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2: Atlântida, rádio das nossas vidas, 25 para as 9, Luke Combs.

0: Iluminar Nat Roots. E agora vamos encerrar o Mr. P na rede de hoje com U2 Streets of Dreams, nova, recentemente lançada. Boa sequência de noite, vem a voz do Brasil e depois você segue com a programação
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0: Na rádio das nossas vidas. Aqui na Atlântida, é claro. Bom final de semana, ótimo feriado. Amanhã, sábado, eu tô no Porão Comedy em Blumenau. O meu stand-up A Vida de Pi. Amanhã, Porão Comedy Blumenau.

0: Opa! Que a sequência da noite contemple as suas expectativas positivas. Encerramos aqui, Mr. P na rede. Aí está. Atlântida!
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3: E olha só a dúvida da Amanda. Doutor, tive meu primeiro filho há 9 meses. Estava amamentando regularmente. Só que de uns meses pra cá, depois da introdução alimentar, ele tem tido menos vontade de mamar e com isso diminuiu o ritmo das amamentações. Me falaram que enquanto eu estiver amamentando, eu não engravido de jeito nenhum. É verdade? Olha, mais ou menos. É importante que você discuta com seu ginecologista outros métodos de prevenção de gravidez durante o seu processo de amamentação. Te explico por quê. De fato, quando a criança está se alimentando exclusivamente na amamentação, a mulher acaba tendo níveis de prolactina mais altos e esse hormônio pode diminuir as chances de uma ovulação. Mas esse método não é sempre de jeito nenhum. É verdade? Olha, mais ou menos. É importante que você discuta com seu ginecologista outros métodos de prevenção de gravidez durante o seu processo de amamentação. Te explico por quê. De fato, quando a criança está se alimentando exclusivamente na amamentação, a mulher acaba tendo níveis de prolactina mais altos e esse hormônio pode diminuir as chances de uma ovulação. Mas

0: ou discutir com a sua ginecologista métodos hormonais exclusivos que você pode tomar nesse período de amamentação. Dúvidas? @ Jairo Bauer Oficial.
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2: Já reparou que alguns restaurantes estão sempre lotados, mesmo sem fazer promoções? Muitas vezes o motivo não está no cardápio, está na experiência. Cada vez mais as pessoas escolhem lugares que oferecem algo além da comida. Um evento temático, música ao vivo, uma harmonização, qualquer experiência que torne aquele momento diferente. E sabe o que acontece? O cliente não só volta, como também recomenda o lugar para outras pessoas. Em um mercado cada vez mais competitivo, proporcionar uma boa experiência pode ser um diferencial tão importante quanto um bom cardápio. Quer descobrir tendências do seu segmento para atrair mais clientes? Acesse negóciossc.com.br.
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0: Está no ar a Voz do Brasil. As notícias do governo federal que movimentaram o país no dia de hoje.
1: Olá, boa noite.
2: Boa noite para você que nos acompanha em todo o país.
1: Sexta-feira, 4 de setembro de 2026.
2: Vamos ao destaque do dia.
1: Acesso à justiça.
2: Leis criam fundos para modernizar instituições e ampliar a capacidade de atendimento à população. Pablo Mundi.
3: Os recursos poderão ser usados na compra de equipamentos e softwares, infraestrutura, capacitação e modernização dos serviços.
1: Setembro Amarelo.
2: Saiba como buscar acolhimento em saúde mental na rede pública de saúde. Márcia Fernandes.
4: Quando o sofrimento for persistente e prejudicar a rotina, os estudos, o trabalho ou as relações, é importante buscar atendimento nas unidades básicas de saúde ou direto nos centros de atenção psicossocial.
1: Brasil completa 10 anos sem raiva humana transmitida por cães.
2: Mas a prevenção continua. Mantenha a vacinação em dia e proteja seu animal de estimação. Graziele Bezerra.
5: O objetivo da mobilização é vacinar principalmente na região de fronteira. Meta é imunizar 28 milhões. De animais em todo o país.
1: Hoje, na apresentação da Voz do Brasil, Luciano Seixas e Mariana Jungmann.
2: E acompanha a gente ao vivo. Acesse radiogov.ebc.com.br ou canal Gov na sua TV aberta.
1: Novas leis que criam fundos para modernizar instituições do sistema de justiça.
2: Também foram atualizados os valores das custas dos processos judiciais.
1: Mais pessoas que recebem até R$5.000 por mês podem requerer gratuidade da justiça.
3: Quatro novas estruturas passam a ter recursos próprios para modernizar o sistema de justiça da União. As leis criam fundos para a Justiça Federal, o Superior Tribunal de Justiça, a Defensoria Pública da União e o Ministério Público da União. Os recursos poderão ser usados na compra de equipamentos e softwares, infraestrutura, capacitação e modernização dos serviços. Na Defensoria Pública, também poderão financiar ações de atendimento a grupos vulneráveis. No Ministério Público, estão previstas iniciativas de atendimento à sociedade e às vítimas. O ministro da Justiça e Segurança Pública, Wellington César Lima e Silva, falou sobre os efeitos esperados para mudanças para o